0: Eles aprenderam tudo, né?
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Tem uma paz que a gente só encontra quando a gente busca lá no fundo do coração.

0: 9:56.
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0: 10:49.
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1: Diego, muita gente acha que ter sorte na vida é ganhar dinheiro, é ter carro do ano. Não é nada disso. É isso aqui.

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0: 3:23.
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1: 5 horas.
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0: 5:05, 5:05, temperatura na marca dos 12 graus, estamos chegando com muita alegria, muito amor no coração para mais uma edição do nosso Bom Dia, Região dos Vales, da sua rádio Encantado. Na manhã desta segunda-feira, hoje segundou, dia 25 de maio de 2026. E o Bom Dia Região dos Vales tem a apresentação de Alexandre dos Santos e de Lamar dos Passos. Na central técnica, o Leandro Marcos Vinque, o Rebite. A participação de toda a equipe de rádio jornalismo do Grupo Encantado de Comunicação e a direção geral de Antônio Alberto Luca. Até às 9 horas, com muitos destaques, muitas informações no Bom Dia Região dos Vales da sua Rádio Encantado. E você, é claro, é nosso convidado a ficar ligadinho com a gente, nos acompanhar pelo velho e tradicional rádio, amigo, companheiro de todas as horas, lá no 104.7 FM. Também você pode nos acompanhar pelo nosso canal no YouTube, no nosso site rdencantado.com.br, através do nosso aplicativo no celular. Baixe o aplicativo da Rádio Encantado no seu celular e acompanhe toda a nossa programação. Ou na nossa live lá no Facebook, onde você acessa a página oficial da Rádio Encantado, tem a condição aí de assistir o programa e também, é claro, mandar o seu recado, mandar a sua participação pra gente. Falando nisso, bom dia aqui para Nair Moraes Matos, a Cleide Tasca e também o Heitor Boaro e ainda a Lídia Stefanon, a Roseli Boaro e a Neiva Domingues e também o pessoal aí que já tá mandando seu recado, a sua participação na nossa live no Facebook. No nosso WhatsApp você também pode mandar o seu recadinho, o recadinho no WhatsApp, o 999-88-1543. Vai o nosso bom dia aqui pro Renato Rickert, pro César Espessato, a Circe Giovanella, que já participam aqui através do nosso WhatsApp. A Circe é bastante feliz com a vitória do Grêmio sábado diante do Santos Futebol Clube pelo Brasileirão. E também você pode mandar o seu recado no 37-51-1580, que é o telefone da participação do ouvinte. 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Temperatura, vamos repetindo, né? Na marca dos 12 graus da manhã desta segunda-feira, da manhã deste segundou. E de imediato vamos trazendo aqui no Bom Dia Região dos Vales, o Hoje na História. E o Hoje na História tá chegando aí em nossa programação com o colega Lucas da Rosa.
1: Segunda-feira, 25 de maio de 2026. Hoje é Dia Nacional da Adoção, do Esporte Escolar, do Orgulho Nerd, da Indústria, do Massagista, da Toalha, Dia do Sapateado, das Crianças Desaparecidas, da Costureira, do Respeito ao Contribuinte, da Tireoide e também Dia da África. Na religiosidade é celebrada Santa Maria Madalena de Pazzi. Hoje, na história. No ano de 1085, o rei Afonso VI de Leão e Castela deu início à retomada da cidade de Toledo, que estava sob o domínio dos mouros. 1521. Terminou a Dieta de Worms, com a emissão do Édito de Worms, declaração oficial de Martinho Lutero como um fora da lei. 1681. Morreu o poeta e dramaturgo espanhol Calderón de la Barca. Calderón é considerado um dos maiores escritores da história da literatura espanhola. 1787. Ocorreu a Convenção Constitucional dos Estados Unidos na Filadélfia, com o objetivo de promulgar a Carta Magna do país recém-libertado do domínio britânico. 1805. Faleceu o filósofo e teólogo britânico William Paley. Ele foi um dos expoentes do movimento de contestação das teorias evolucionistas. 1810. Foi deflagrada a Guerra de Independência da Argentina, com a expulsão do vice-rei Baltasar Hidalgo de Cisneros. 1833. Foi promulgada a Constituição Política da República do Chile. 1900, aconteceu a inauguração da Fundação Oswaldo Cruz, a Fiocruz, pelo médico sanitarista Oswaldo Cruz. A instituição é a mais importante em ciência e tecnologia em saúde da América Latina. 1953, os Estados Unidos realizaram o primeiro e único teste de artilharia nuclear na área de testes de Nevada. 1955, um tornado de categoria F5 atingiu a cidade de Udall, no estado norte-americano do Kansas, matando 80 pessoas e ferindo outras 273. No ano de 1961, John Kennedy, o então presidente dos Estados Unidos, anunciou em rede nacional sua meta de dar início a um projeto para levar o homem à Lua antes do fim da década. Era o início do programa Apollo. Em 1979, um avião caiu durante a decolagem do Aeroporto Internacional O'Hare, matando todas as 271 pessoas a bordo e duas pessoas que estavam em solo. 2002, no Estreito de Taiwan, o voo China Airlines 611 desintegrou-se no ar. Todas as 225 pessoas a bordo morreram no acidente. 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
0: 5:11, 12 graus a temperatura. Tá aí o Lucas da Rosa trazendo pra gente o Hoje na História, aqui na nossa programação do Bom Dia Região dos Vales, da sua rádio Encantado. O amigo Gustavo tá mandando aqui o seguinte recado, ó. Bom dia, Alexandre, manda uma música para o meu irmão Carlos Furlaneto, que hoje está de aniversário. Ah, quem tá mandando o recado é a irmã Roseli Buari. Então tá bom, um abraço pro nosso querido Carlos Furlaneto, que hoje está completando aniversário. Muita saúde, muita paz e muitas felicidades para ele. Tô colocando ele aqui na nossa lista dos aniversariantes, sendo homenageado então pela mana, pela Roseli Buaro. Um abração pro Carlos Furlaneto, então, aniversariante do dia. 5:12, 5:12, destaques e manchetes do portal Correio do Povo. Inscrições do Enem começam nesta segunda. Entenda mudanças e cronograma. Semana é a última para declarar o imposto de renda à pessoa física. Acordo de Trump em negociação com o Irã divide republicanos nos Estados Unidos. Ainda a mãe de Gabriel Ganley diz que morte foi fatalidade e informa que velório será fechado. Produtos são furtados de mercado da família Aguiar em Cachoeirinha. Outra manchete, segunda no Rio Grande do Sul, será de menos frio e com temperaturas próximas de 20 graus. Também como destaque, Grêmio Inter em uma sentença que não quer calar. É o destaque aqui do Hiltor Mombach. Antonelli vence o GP do Canadá e conquista a quarta vitória seguida. Vasco é goleado pelo Bragantino em São Januário e torcida arremessa copos em Renato Portaluppi. Súmula detalha caso de racismo de torcedor do Juventude contra atleta do próprio clube. E Polícia Rodoviária Federal prende homem em carro carregado de maconha e ampolas emagrecedoras em Passo Fundo. São as principais manchetes, os principais destaques do portal Correio do Povo de hoje. 5:13. 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Amargo do colono. 5:14. Vamos trazendo agora o recado da Emater, aqui no Bom Dia, Região dos Vales, temperatura 12 graus.
2: Bom dia, começa agora o programa da Emater de Encantado, a Emater dá o recado, apresentado pelo engenheiro agrônomo Eduardo Mariotti Gonçalves. No programa de hoje vamos falar sobre o Seminário Regional de Apicultura, seminário este que aconteceu no dia 22 deste mês, aqui em Encantado, promovido pela Emater, RS Ascar, juntamente com parceiros Agronatur, Biocera, SR Apicultura, Marcenaria Klein e patrocínio do Sicredi. Neste evento tivemos a participação de mais de 100 participantes, entre eles apicultores, técnicos, extensionistas, produtores rurais e fiscais da área agropecuária. Esse evento teve por objetivo trazer informações e inovações sobre a apicultura. A apicultura é uma atividade de produção racional de abelhas, com intuito da produção de mel e seus subprodutos. Na primeira palestra, o engenheiro agrônomo e assistente técnico regional em apicultura, César Burilli, abordou as questões de manejo para a produção de altas produtividades. Nessa palestra, César destacou a importância do apicultor em realizar os manejos necessários para atingir alta produtividade, destacando a importância dos manejos de inverno, os manejos de primavera e manejos produtivos. Na segunda palestra, o apicultor e produtor de rainhas, Décio Senem, apresentou um panorama sobre a produção de abelhas rainhas e genética para melhorar o apiário. Décio destacou que, além de trabalhar a questão da genética, é de forma muito importante trabalhar também as questões relacionadas ao manejo. Manejo esse relacionado a melhorar as condições de temperatura da colmeia e melhorar as condições de postura da rainha, para daí, na sequência, poder melhorar a parte genética. Por fim, e menos, não menos importante, ainda no turno da manhã, o fiscal estadual agropecuário Gustavo Dil trabalhou o tema da sanidade apícola, destacando a importância dos principais doenças que acometem a colmeia. Além disso, também destacou a questão do risco de contaminação das colmeias por agrotóxicos. Fechando o turno da manhã, na parte da tarde, então, tivemos aí a apresentação de estações técnicas. Três estações técnicas que foram conduzidas pela Emater e pela Agronatur Biocer de Juiz. O colega da Emater, técnico Júlio Marcon, trabalhou a temática preparação de colmeias, ninho e melgueira e caixa núcleo. Júlio destacou a importância de fazer um bom manejo preparando as colmeias para o povoamento das abelhas. Além disso, na segunda oficina tivemos aí o colega Arthur Eggers, do Municipal de Forquetinha, trabalhando o manejo da colheita e processamento. O colega Arthur trabalhou o tema na questão do manejo da colheita, pensando principalmente estratégias para aumentar, né, e melhorar o rendimento da colheita, destacando o uso da tela expoidora como estratégia e também para melhorar a produtividade do apiário. Por fim, não menos importante também, os colegas da Agronatur da Biocera de Juiz trabalharam o tema processamento da cera de abelha, destacando a importância de se fazer um bom processo de processamento da cera de forma a preservar as qualidades físico-químicas dessa cera. Cera essa que vai ser transformada de cera bruta para cera laminada e vai retornar depois ao apiário na forma de cera laminada, melhorando aí a postura da rainha e outros aspectos tecnológicos. Fechamos o dia ali após as três oficinas com participação massiva aí de diversos produtores da região e também de fora da região, e destacando aí a importância da participação dos parceiros e expositores, né, que tiveram trazendo aí, além de maquinários, além de equipamentos e utensílios para apicultura, caixas, colmeias, e trazendo materiais que facilitam o manejo do mel e do apiário. Finalizando então o programa de hoje, agradecemos a todos os ouvintes que nos acompanham.
0: Aí o recado da Emater na manhã desta segunda-feira com o Eduardo Mariotti, né, chefe do escritório da Emater aqui de Encantado. Bom dia para Maria Neto, Claudicir Cristi, também o Paulo Schmidt e a Vilma lá em Roca Salles, acompanhando a gente, ainda o amigo Pedro Pertili. Temperatura na marca dos 12 graus, agora 5:19, 5:19. 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Vamos agora ao nosso intervalo comercial. Depois do intervalo comercial, a gente traz aí a nossa trilha musical do Bom Dia e outros destaques, outras atrações aqui no programa. Sicredi está informando a temperatura. 12 graus.
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Santos, batendo água com Luiz Marengo na nossa trilha musical do Bom Dia. Bom dia aqui pra Gema Bronco, Auxília Solange Tomazini, o Vanderlei Fraporte manda aqui o seu bom dia e também o Newton Capelari. Recadinhos que estão chegando pelo nosso WhatsApp, o 999-88-1543. Temperatura tá na marca dos 12 graus. É o Bom Dia, região dos vales da sua Rádio Encantado com a trilha musical gauchesca na manhã desta segunda-feira.

0: fala.
1: 28, José Cláudio Machado, Milonga abaixo de mau tempo aí na nossa trilha musical do Bom Dia. 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Daqui a pouquinho tem as manchetes, os destaques do setor policial das últimas horas em nossa região. Agora tem mais trilha musical no Bom Dia.

0: 5h30, música do Cristiano Quevedo aí na trilha musical do Bom Dia. A música Contraponto, temperatura na marca dos 12 graus. É o Bom Dia, região dos vales, aqui pela Rádio Encantado. 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Com erva mate da família, e vai trazer para nós os destaques, as manchetes do setor policial das últimas horas em nossa região. Tudo bem, Dila? Bom dia.
1: Tudo bom dia para ti, para todos os nossos queridos ouvintes do Grupo Encantado de Comunicação. A gente vai ampliar então um pouco antes das 7, né? Mas um acidente com duas vítimas fatais registrado aqui no município de Casca, atendido por parte do Comando Rodoviário da Brigada Militar de Casca. Motorista embriagado colidiu o veículo, né, com 3 carros estacionados em Estrela. Tivemos também adolescente com 17 anos de idade que foi baleado em Lajeado. Uma colisão frontal resultou em morte, fato que ocorreu na BR-386 em Nova Santa Rita, um veículo e um ônibus. Também destacando que a polícia prendeu 4 homens no município de Fazenda Vila Nova e recuperou um caminhão que tinha registro de furto e um motociclista ferido em Teutônia, vítima de um acidente de trânsito. A gente amplia então estas e outras informações na polícia aqui do Bom Dia, região dos vales, manhã desta segunda-feira, meu caro Xandão.
0: Tá bom então, é isso aí, Dila, então.
1: Por enquanto, sim, estamos aí na programação da Rádio Encantada.
0: Tá certo. 5h32, Dilamar trouxe para nós aí os destaques iniciais, as manchetes do setor policial, e que serão ampliadas posteriormente aqui em nossa programação do Bom Dia, Região dos Vales. Um bom dia aqui pro amigo Neucir Barato, lá em Riqueza, Santa Catarina, nos acompanhando. A Milta Gedoso, Denis Lorenzon, lá na padaria Pão da Hora, em Carazinho. A Neuci, a Dida, manda o seu bom dia, e também a Elisete Machado, recadinhos que chegam na nossa live no Facebook. Agora no Bom Dia Região dos Vales, nós vamos trazer um trabalho aqui da agência Rádio Web sobre a Assembleia Legislativa. Detalhes com o repórter José Zanandrea.
2: 3 parlamentares ocuparam a tribuna do plenário 20 de setembro para manifestações durante o período das comunicações. O deputado Matheus Gomes, do PSOL, alertou colegas e sociedade gaúcha acerca das mudanças climáticas e do status de emergência que elas impõem, ao mencionar um projeto realizado no estado vizinho de Santa Catarina.
3: Nessa semana, o governo de Santa Catarina tomou uma ação muito interessante, que deveria nos inspirar. Eles entraram em estado de alerta climático permanente por conta do El Niño. E vejam só, criaram ações interessantes para estruturar as políticas de prevenção junto aos municípios e o sistema de proteção e defesa civil, construíram um comitê de crise, e enquanto durar essa situação de instabilidade por conta do El Niño, esse comitê vai se manter criando um estado de mobilização permanente em Santa Catarina. Enquanto isso, aqui no estado do Rio Grande do Sul, o que que o governador Eduardo Leite está propondo? Absolutamente nada.
2: Laura Cito, do PT, abordou questões relacionadas a recursos do FUNRIGS destinados à reconstrução do Rio Grande do Sul pós-enchentes de 2024, mas que, segundo ela, estão sendo utilizados para um programa de fomento ao turismo.
4: Por que que um volume tão grande de recursos do FUNRIGS estão sendo utilizados para fomentar a construção de resorts de luxos, de hotéis de luxo, em detrimento de regiões que foram afetadas? Enquanto a população ainda aguarda, né, aportes do poder público para a recuperação, né, dos seus empreendimentos, dos seus pequenos empreendimentos, foi liquidado em 13 de janeiro de 2026 o pagamento à Agência de Desenvolvimento do Rio Grande do Sul, o valor de 200 milhões de reais do FUNRIGS. Ah, mas as empresas, os empreendimentos ainda não receberam. Eles não receberam porque esses 6 empreendimentos selecionados, os quais eu citei anteriormente, ainda estão com seus projetos junto à agência, passando por uma etapa de ajuste técnico.
2: Já Leonel Hadi encerrou a série de pronunciamentos nesta quinta-feira ao abordar temas relacionados ao pré-candidato à presidência da República, senador Flávio Bolsonaro. Agência Rádio Web, Produção e reportagem, José Zanandrea.
0: 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Prostavita e Atrofin. 5:36. Bom dia aqui pro Admir Orbach, o Renoir Pesce e também o amigo Maicon Carlesso. Tá feliz da vida lá em Canoas com a vitória do Grêmio no sábado de virada diante do Santos, é, e amanhã tem de novo, né? Amanhã tem pela Copa Sul-Americana, o tricolor em campo. 5:36, vamos trazendo aqui no Bom Dia Região dos Vales mais uma reportagem aqui da agência Rádio Web em nossa programação.
5: Mais de 81.700 bolsas de estudo para o programa Todo Jovem na Escola foram pagas, né, através da Secretaria de Educação do Estado. O pagamento contemplou mais de 79.800 estudantes, totalizando um investimento de R$13.215.000. O programa é destinado para alunos do ensino médio em situação de vulnerabilidade social. O objetivo é estimular a permanência na escola, combater a evasão e incentivar a conclusão dos estudos através de um auxílio financeiro. Participam do Todo Jovem na Escola alunos matriculados no ensino médio da rede estadual, tanto na modalidade regular quanto na Educação de Jovens e Adultos, o EJA. Os contemplados precisam estar vinculados ao Cadastro Único, o CAD Único do Governo Federal, e ter uma renda de até R$660 por pessoa do grupo familiar. Também é exigida uma frequência mínima de 75% nas aulas em todos os meses. Quem não cumpre o critério deixa de receber a bolsa relativa ao período. Porém, o pagamento é retomado quando a frequência mínima volta a ser cumprida. Em razão disso, há uma diferença entre o número de bolsas pagas e a quantidade de alunos beneficiados, pois são contabilizados os pagamentos feitos de forma retroativa para quem voltou a atender o critério de frequência escolar. As bolsas são de R$150 aos estudantes do ensino médio regular ou EJA e de R$225 no caso daqueles que estão matriculados em escolas de tempo integral ou em cursos técnicos integrados ao ensino médio. O limite de idade para a participação do programa é de 21 anos no caso de quem estuda na modalidade regular e 29 anos para os matriculados no EJA. Desde a criação do programa, ainda em 2025, o Todo Jovem na Escola já destinou mais de R$634 milhões para o pagamento de bolsas. Agência Rádio Web, produção e reportagem, Eduardo Amaral.
0: 5:39, daí a reportagem de Eduardo Amaral da Agência Rádio Web aqui no Bom Dia Região dos Vales. Intervalo comercial, já voltamos com outros destaques, outras atrações aqui no programa. 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

0: A temperatura na marca dos 12 graus. Bom dia, região dos Vales do Ar, aqui pela Rádio Encantado. Tivemos aí o Teixeirinha, Querência Amada, aí na nossa trilha musical do Bom Dia. 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Bom dia aqui para Cleci Vanzetta, o Rudimar Saldanha, também o Edemir e a Hildegar e o Isidoro Kummer, que estão nos acompanhando lá em Roca Salles, lá na linha Constância. 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É hora das informações agrícolas que estão chegando com o colega Claudinei Coferri.
1: E o ministro da Agricultura e Pecuária, André de Paula, afirmou que o plano...
0: É hora das informações agrícolas que estão chegando com o colega Claudinei Coferri.
1: E o ministro da Agricultura e Pecuária,

0: está em fase final de elaboração e deve ser anunciado até o final do mês de junho. Ele afirmou que nos três primeiros programas do atual governo, os volumes destinados ao setor cresceram ano a ano e que a próxima edição seguirá essa trajetória. A definição final do Plano Safra 2026-2027 será acompanhada pelo setor, porque o volume de recursos, o custo do crédito e a estrutura do seguro rural influenciam o planejamento financeiro e operacional da próxima temporada. E a semeadura do trigo começou de forma incipiente aqui no estado, acompanhando a abertura do zoneamento agrícola de risco climático para os principais materiais usados aqui no Rio Grande do Sul. Segundo a Emater, a definição da área da safra desse ano ainda está em levantamento, em um cenário marcado por cautela dos produtores. De acordo com a Emater, a decisão de plantio do trigo é influenciada por custos de produção elevados, maior restrição ao crédito rural, limitações à cobertura de seguro e pela perspectiva de maior risco climático diante da possível atuação do fenômeno El Niño durante o final do inverno e início da primavera. E a colheita da noz pecan aqui na região ainda está em andamento, com cerca de 80% da produção já colhida. A produtividade média dos pomares, bem manejados, chega em torno de 1.200 quilos por hectare. De forma geral, o setor da noz pecan apresenta um cenário de transição, marcado por atividades de manejo, desafios fitossanitários e impactos climáticos, mas há uma perspectiva de continuidade produtiva. Muitos pomares de noz pecan ainda não estão em produção aqui na região. Com as informações agrícolas, repórter Rádio Encantado, Claudinei Coferri.
1: 5:50, Claudinei Coferri trouxe as informações agrícolas no Bom Dia. 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Vamos trazendo no Bom Dia Região dos Vales o Bom Dia Saúde com a colega Érica de Oliveira.
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3: Alface, simples, leve e cheia de benefícios para o seu corpo. Rica em fibras, vitaminas e minerais, a alface é uma grande aliada da saúde. Seu consumo ajuda no bom funcionamento do intestino, melhora a digestão e promove maior sensação de saciedade, contribuindo também para o controle do peso. Além disso, a hortaliça fortalece o sistema imunológico e faz bem para a pele graças à presença de vitaminas como A e C. Também auxilia na saúde do coração, no controle do colesterol e até na regulação do açúcar no sangue. Com alto teor de água, a alface ainda contribui para a hidratação do organismo e pode ajudar a manter o corpo mais equilibrado no dia a dia. Seja em saladas, sanduíches ou acompanhamentos, combina com diferentes refeições. Uma opção prática para incluir mais saúde no seu prato todos os dias. Com o Bom Dia Saúde para a Rádio Encantado, Érica de Oliveira.
1: 5:52. Temperatura na marca dos 12 graus e a cooperativa Dalia Alimentos está contratando vagas para o supermercado de Encantado. 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

0: 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Agora no Bom Dia, consulta popular destina 10,5 milhões para projetos da agricultura. Detalhes com o repórter Eduardo Amaral.
1: A Secretaria de Agricultura, Pecuária, Produção Sustentável e Irrigação, SEAP, destinou 10 milhões e meio de reais a 112 municípios gaúchos. Os recursos têm origem na consulta popular e são voltados a projetos que atendem diferentes demandas do setor rural gaúcho. Os valores executados se somam a outros destinados no atual ciclo 2025-2026 da consulta popular e juntos somam 28 milhões e 800 mil reais, atendendo 247 propostas do setor rural. A SEAP é hoje uma das pastas com maior número de projetos e recursos empenhados pela consulta popular no Rio Grande do Sul. E no último dia 17 de maio, o programa encerrou a fase de envio de projetos para o ciclo 2026-2027. Agência Rádio Web, produção e reportagem, Eduardo Amaral.
0: 5 horas 54 minutos. Destaques aqui do portal UOL desta segunda-feira, temperatura 12 graus. Corinthians vence o Atlético Mineiro com golaço de Zacaria na volta de Memphis Depay. Receita e Polícia Federal se unem para tirar cocaína de navio em Santos. OAB de São Paulo repudia a fala de procurador-geral sobre Deolane Bezerra e advogados do PCC. Xi faz discurso acalorado contra a remilitarização do Japão em cúpula com Trump. Cruzeiro vive drama com VAR no fim, mas vence a Lanterna Chapecoense por 2-1 no Mineirão. Messi pede para sair durante jogo do Inter Miami e vai direto ao vestiário. Apostas do Rio de Janeiro e do Ceará acertam Mega Sena, 30 anos e levam 168 milhões cada. São as principais manchetes, os principais destaques do portal UOL da manhã desta segunda-feira. 5:55, produtores rurais registram quase 30% dos animais criados no estado. Detalhes com o repórter Christian Costa, da agência Rádio Web.
2: Já foram declarados quase 30% dos animais criados aqui no estado. Até o momento foram entregues 103 mil declarações de rebanho. São esperadas cerca de 358 mil declarações. O levantamento faz parte da declaração anual de rebanho e também da atualização cadastral junto ao governo do estado. Os dados são processados pela Secretaria da Agricultura, Pecuária, Produção Sustentável e Irrigação do Rio Grande do Sul. O período para declaração e atualização começou lá em abril e vai até o dia 30 de junho. Ele pode ser feito pela internet, no portal Produtor Online. A declaração de rebanho é obrigatória? A resposta é sim. Ela é um dever sanitário de todos os produtores rurais gaúchos, detentores de animais. Agência Rádio Web, produção e reportagem, Christian Costa.
0: 5:56, 5:56. Vai o nosso bom dia aqui pro pessoal que tá mandando seu recado na nossa live no Facebook. A Isabel Stum Nicolete, o padre Osmar Burilli lá em União da Serra. Bom dia pro Carlos Benini, pra Eli Stum e também pra Isabel Damasio. E o bom giorno pra nossa querida Luciana Lucy, direto de Soave na Itália, dizendo que por lá a temperatura tá em 28 graus. Por aqui, 12 graus a temperatura. Agora intervalo comercial, depois do intervalo comercial, a gente volta com as loterias, com outros destaques, outras atrações aqui no Bom Dia, Região dos Vales, da sua rádio Encantado. 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

0: 6:03, 6:03, temperatura na marca dos 12 graus. Bom dia, região dos Vales, no ar aqui pela Rádio Encantado de lá.
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1: 6:04, Marcelo já tá por aí tomando um mate, né? Já trouxe então o nosso café da manhã desta segunda-feira, ele que tá feliz da vida que no final de semana recebeu a visita da sogra, né?
0: Tá? Isso aí.
1: Feliz, felicíssimo, né?
0: Com certeza, né? Direto da padaria BB trazendo aí o café da manhã para nós. Bom dia aqui pro Paulinho Santos, da Enroca, o Paulo Gritti tá mandando seu bom dia, o Antenor da La Libera e também a Márcia 20, pessoal que manda o seu recadinho através do nosso WhatsApp, o Flávio Franco de Lamar, lá da linha São Luís, esposo da Kátia, diz que linda canção, né?
1: Sim.
0: Essa última é muito boa, né? A música que tocamos aí na nossa trilha musical agora há pouco, aqui no Bom Dia Região dos Vales, que o pessoal gosta bastante, né? Que ainda existe um lugar, é isso, né?
1: Isso.
0: Com o Wilson Paim.
1: Uhum.
0: Muito boa música, que o Marcelo Lorenzon também gosta demais, porque é outro tradicionalista.
1: Exatamente. 6:05.
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1: A Mega Sena, 30 anos ontem, né? Teve duas apostas ganhadoras. Cada uma delas leva mais de 168 milhões de reais, Xandão.
0: É uma boa grana.
1: O prêmio estimado era de 300, né? Foi quase 340 milhões de reais. A Mega, que, repito, né? O 30 anos, o sorteio foi realizado ontem no final da manhã. Concurso 3010-3010. Números sorteados: 3, 30, 33. 35, 45 e 47. 3, 30, 33, 35, 45 e 47. Duas apostas, então, 168 milhões, R$170. Uma aposta simples, tá? Lá no Rio de Janeiro, capital. Uma aposta simples, um bilhetinho simples, levou mais de 168 milhões de reais. E é uma outra aposta que foi feita em Fortaleza, no Ceará. Um bolão com 100 cotas. Então, 100 cotas, 168 milhões, 16 milhões e 800 mil cada um delas, né? Isto?
0: Não é 1 milhão e 600?
1: 1 milhão e 600.
0: Eu acho que sim, né?
1: É, 1 milhão e 600, sim. Tá correto. 168 por 100 dá 1 milhão e 600.
0: Tá bom, então, mas já é uma baita grana, né?
1: Fortaleza no Ceará.
0: Tá bom, parabéns pros cearenses, né, que venceram. 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Quem chamou o Ronaldo do Chopp no final de semana foi a Sol.
1: É, acho que sim.
0: A Solange, né? Tá por aí já pra iluminar a nossa manhã e no final de semana ela tomou um chopinho.
1: É, o coisa boa, né? O corpo tá aí, né? O corpo tá aí, ó. Olha pra ela.
0: Tu vai apanhar, né?
1: Só o corpo.
0: Pode. Tá. Tá com sinusite? Mas então tá bom.
1: O que sobrou dela tá aí. É, tá aí. Tá bom.
0: Né? 6:08.
1: Blim, blom. Loto Fácil do sábado, 36,93. 3693, Loto Fácil. 1, 4, 6, 7, 9, 10, 11, 13, 14, 16, 17, 18. 20, 21 e 25. Repito, 1, 4, 6, 7, 9, 10, 11, 13, 14, 16, 17, 18, 20, 21 e 25. 5 apostas ganhadoras, R$ 351.527. Apostas feitas em Nerópolis, isto é Goiás, uma aposta simples. Bom Despacho, Minas Gerais, mais uma simples. Barra do Garças, isto é no Mato Grosso, uma aposta. Caxias do Sul também teve uma aposta com mais R$ 350.000. Loterias em canal eletrônico, feito em Caxias. Mafra, Santa Catarina, a outra aposta, que leva então aí R$ 351.000 no concurso 3693 do último sábado, tá bom?
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0: 6:11, 12 graus a temperatura. 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
1: Dia de sorte, concurso sábado 12/17. 12/17 da dia de sorte. 7, 8, 10, 11, 22, 24 e 26. 7, 8, 10, 11, 22, 24 e 26. Acumulou R$ 400 mil, é a estimativa de prêmio para o dia 26, amanhã da dia de sorte.
0: 6:12. 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
1: 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Teremos sorteados 1 e 2. Acumulou A estimativa de prêmio para quarta-feira, dia 27, é de 44 milhões de reais da Mais Milionária.
0: 6:13. Bom dia aqui pro amigo João Carlos Pederiva, a Marta Ferrari Piuco, a Nelda Benini e o bom dia também aqui para Odete Benini, pessoal que manda o seu recado na nossa live no Facebook de lá.
1: Pra gente encerrar a loteria, então trazendo agora o resultado da Loteria Federal de sábado, concurso 6068. 6068 da Loteria Federal, sábado, quinto prêmio, 37.011, 37.011. Vendida em Mogi Mirim, São Paulo, R$20.503. Quarto prêmio, 76.654, 76.654. Amparo, São Paulo, 25.000. Terceiro prêmio, 21.498, 21.498. Esta foi vendida, né? Este número foi vendido no Rio de Janeiro, capital, R$30.000. O segundo prêmio, 45.936, 45.936. Em Londrina, no Paraná, R$35.000. E o primeiro prêmio, Xandão, foi aqui para o estado, tá?
0: Opa.
1: 16.600, 16.600. Vendida na Beleza Loterias.
0: Ah, na Beleza.
1: Beleza Loterias, com dois L's, tá? Lá na divisa com o nosso Uruguai, Santana do Livramento.
0: Uhum.
1: Santana do Livramento, valor de 500 pila, R$500.000. Repito, primeiro, 16.600. Segundo, 45.936. O terceiro, 21.498. O quarto, 76.654. E o quinto prêmio, 37.011. Loteria Federal do último sábado. Lembramos que o número 600, né? 16.600, R$500.000, o prêmio saiu para Santana do Livramento, aqui no estado do Rio Grande do Sul, divisa com o Uruguai.
0: Ficou tudo belezinha, né?
1: Ficou tudo belezinha.
0: É, lá compraram na lotérica Beleza e tiveram sorte. Agora são 6:15, tivemos aí as loterias aqui no Bom Dia, região dos Vales. 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
1: Saúde e paz para todos da Padaria Bebê e muito mate do bom. 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
1: 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Para quem vai hoje, nosso mate?
0: Nosso especial mate de hoje vai para Neuza Calmo, tá de aniversário hoje. A Noeli Schaefer, também outra aniversariante do dia de hoje. O Carlos Furlaneto, que está sendo homenageado aí pela Mana, pela Roseli Boaro. E a Olívia Cabral Vidal, nossa querida amiga Olívia, coloradaça, né? Tá sempre aí nos acompanhando, nos prestigiando e hoje completa mais um ano de vida. Tem mais alguém aí?
1: Tem aqui o nosso querido Luiz Gustavo Bettinelli, também aniversariante hoje, tá?
0: Opa!
1: Também. Saúde e paz para ele, Jornal Opinião hoje e assessor da UVB, o Nelvo De Vitti aqui do bairro Santa Clara, ou morava no bairro Santa Clara, é o pai do nosso ex-colega aqui do Grupo Encantado de Comunicação, o De Vitti lá que trabalhou aqui conosco.
0: O Rafael.
1: A Surama De Vitti Style, também aniversariante. Opa, tem aqui lá em Roca Salles agora o Sandro Moraes, também aniversariante no dia de hoje. O Antônio Marcelo de Souza, também do da Silva, aliás, Antônio Marcelo da Silva. a Karine Patucci em Mussum, a Olivia você já falou, lá em Mussum ainda o Alceu Egílio Miquelon, seu Miquelon também aniversariante hoje, saúde e paz, e aqui encantado a prof, né, e ex-vereadora Arlete Oman também de aniversário hoje. 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
0: Tá bom então, nosso mate especial então para todos os amigos aniversariantes, muita saúde, muita paz e muitas felicidades. 6:18, 6:18 e atenção, atenção para esse recado da Preto Veículos. 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
0: Tá bom demais. 6:20. Bom dia pro amigo Sérgio Capalonga. Tá mandando seu bom dia pra gente aqui no nosso, na nossa live no Facebook. Também o Jorge Vargas, querido amigo Bodão, bom dia. E o bom dia aqui também tinha uma homenagem, ó. A gente já tava esquecendo. Gostaria de homenagear a minha filha Milena Borniati. É a Milena Borniati de Antagorda que está de aniversário hoje. Quem está mandando o recado é a Marli Borniati. Então, um abração para nossa querida Milena Borniati, que hoje lá em Antagorda completa mais um ano de vida. Muita saúde, muita paz e muitas felicidades para ela, sendo homenageada aí pela Mamis, né? Pela Marli Borniati.
1: Tá na mão mate, então, para ela com a erva mate da família, né?
0: 6:21. Nós vamos agora ao nosso intervalo comercial. Depois do intervalo comercial tem a previsão do tempo, tem as informações regionais, tem mais destaques, mais atrações aqui no Bom Dia Região dos Vales da sua rádio Encantado. 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

0: minutos, 6:27, Guri, com César Passarinho aí na nossa trilha musical do Bom Dia, temperatura na marca dos 12 graus, Gilamar.
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1: Daqui a pouquinho, Luiz Fernando Latigal traz pra gente, né, a previsão do tempo. Enquanto isso, Xandão, já vou fazer um convite todo especial para você da comunidade encantadense, comunidade regional e principalmente a comunidade ricardense. É nesta sexta-feira, dia 29, o tradicional Filó, 20ª edição do Filó no município de Doutor Ricardo. Às 19 horas, na matriz, né? A tradicional missa em italiano. Já o Salão Paroquial vai receber você para o tradicional 20º Filó. A animação ficará por conta de Le Farfalle e após a banda Alma Nova. Ingressos antecipados, 55 pilinha. Apenas antecipados, hein? No dia lá dificilmente vai encontrar ingresso. E se tiver ingresso é 70, tá? 55 antecipado. Você pode adquirir em Doutor Ricardo, no Mercado Ricardense ou na Comercial Reginato. Aqui Encantado, no Bar do Palhosa, que é na Júlio de Castilhos, ou no Mercado Potric, do bairro Planalto. Em Mussum, na loja de conveniência da Vere, e Antagorda, na farmácia Avenida, o Filó, em Doutor Ricardo. Ou pelo fone 997817685. 997817685, Filó, em Doutor Ricardo. Participe você também. É na próxima sexta-feira, dia 29, no Salão Paroquial, lá no município de Doutor Ricardo.
0: 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Em nome da Ótica Regis, teremos na sequência aí a previsão do tempo com o Luiz Fernando Nartigal aqui no nosso Bom Dia, Região dos Vales. Da Rádio Encantado. O Rebite já está fazendo contato por lá. Daqui a pouquinho o Nartigal participa com a gente e traz as informações do tempo. Agora sim, Luiz Fernando Nartigal, tudo bem? Bom dia.
2: Muito bom dia, Alexandre. Muito bom dia a todos. Nós temos um ar frio, mas bem mais enfraquecido atuando sobre o estado. E ao mesmo tempo que uma área de baixa pressão vai favorecer o retorno da instabilidade da chuva nesta segunda-feira. Na região do Vale do Taquari, o sol aparece com nuvens, mas agora no começo da manhã haverá a formação de neblina e de nevoeiro em alguns pontos. Da tarde para a noite é que áreas de instabilidade vão trazer aumento das nuvens e chuva. A chuva será irregular, mas não se descarta chuva isoladamente forte com trovoadas. A temperatura nessa madrugada ficou próxima dos 10 graus em alguns pontos, em algumas áreas de baixada especialmente, até caiu um pouquinho abaixo dos 10 graus, na casa dos 8, 9 graus. Mas boa parte das localidades tiveram mínimas entre 10 e 12 graus. Durante o dia vai aquecer mais do que ontem, vamos ter máximas à tarde, chegando a 22, 23 graus. Amanhã, terça-feira, muitas nuvens provocam chuva, mas da tarde para a noite o tempo vai melhorar. Haverá uma variação menor da temperatura. As mínimas vão ficar mais altas do que hoje, né, entre 11 e 13 graus, e as máximas vão atingir entre 19 e 21 graus. Na quarta-feira, o sol aparece com nuvens, mas ocorrem períodos de maior nebulosidade e não se descarta chuva fraca ou garoa em alguns pontos. No começo da manhã, haverá a formação localizada de neblina e de nevoeiro em algumas áreas da região. A temperatura é que varia mais, as mínimas vão ficar mais baixas um pouco, entre 10 e 12 graus, e as máximas já sobem mais, vão chegar a 20, 21 graus. Depois, na quinta e sexta, de um modo geral, o tempo é bom, o sol aparece com nuvens, no começo da manhã que haverá a formação de neblina e de nevoeiro em vários pontos. Vai diminuir a temperatura nas noites madrugadas. Para quinta-feira se prevê mínimas entre 9 e 11 graus, talvez as áreas de maior altitude até chegando na faixa dos 7, 8 graus, e depois na sexta mínimas mais baixas, 1 grau mais baixas. De um modo geral, entre 8 e 10 graus. mas as áreas de maior altitude até podem chegar a 6, 7 graus. Alexandre?
0: Tá certo, muito obrigado aí, Luiz Fernando Nartigal, trazendo aí um panorama completo aí da previsão do tempo para hoje e também para os próximos dias aqui em nossa cidade, em nossa região. Nosso ouvinte aqui, aniversariante, Olivia Cabral Vidal, tá agradecendo aqui a homenagem, um abração para ela, que hoje está completando aí mais um ano de vida. Bom dia também para o Chico e a Michelle em Capitão e o Tadeu Zarpelon Weber lá em Santa Teresa, acompanhando a gente de lá.
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0: 6:34, 12 graus a temperatura, é hora das informações regionais com o colega Claudinei Coferri.
3: O governo municipal de Santa Teresa convida a comunidade para participar de uma importante audiência pública de apresentação das metas fiscais e da gestão da saúde referente ao primeiro quadrimestre deste ano. A audiência será realizada amanhã a partir das 18:30, junto à sede da Câmara de Vereadores. Associação Comercial Industrial de Encantado está com inscrições abertas para a terceira edição do curso de Inteligência Artificial Generativa para Negócios. As aulas serão sempre aos sábados, no horário das 8 às 11 horas da manhã, nos dias 13, 20 e 27 de junho, com continuidade nos dias 4 e 11 de julho. A iniciativa é voltada para empreendedores, gestores e profissionais que querem aplicar a inteligência artificial de forma prática e estratégica no dia a dia das empresas. Mais informações sobre a capacitação podem ser obtidas pelo fone Whats 3751-2255 na ACI. A Secretaria Municipal da Assistência Social de Imigrante informa de que a campanha do agasalho será realizada durante os meses de junho e julho. Os pontos de coleta serão os seguintes: escolas municipais e estadual, Mercado Rótoli, Supermercado Lutherman e Mercado Ideal, além do CRAS e a Sala do Cidadão. Serão aceitas roupas de inverno em bom estado, cobertores, mantas, lençóis, edredons, travesseiros, além de itens de higiene pessoal, toalhas de banho e rosto. Tudo deve estar limpo e em boas condições. A Administração Municipal de Colinas está realizando a instalação de novas lixeiras em diferentes localidades do interior do município, proporcionando mais organização, limpeza e praticidade para as famílias rurais. As estruturas confeccionadas com tubos e concreto garantem maior durabilidade e resistência, auxiliando no descarte correto dos resíduos, até o recolhimento realizado pelos serviços responsáveis. As instalações seguem acontecendo de forma gradativa, conforme a demanda das comunidades. E o segundo seminário Previne Taquari Antas será realizado nos dias 18, 19 e 20 de junho, no auditório do prédio 7 da Univates, em Lajeado. O evento é aberto a todos os interessados e tem como tema: Bacia Protegida, Comunidade Segura. As inscrições são gratuitas e devem ser realizadas no site numeralum.urgs.br/extensão. Mais informações sobre o evento e as pesquisas também podem ser obtidas no perfil @previne_taquariantas no Instagram. Com as informações regionais, repórter Rádio Encantado, Claudinei Coferri.
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0: Bom dia aqui para Prof. Lise, pro amigo Gilson de Vargas, também o Elton Lápia, Cleonice da Silva Tita, que estão mandando seu recado no nosso WhatsApp, o 999-88-1543. Agora intervalo comercial, depois do intervalo tem as informações da dupla Grenal, tem o resumo de notícias e também as informações policiais. 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

0: 6h43, 6h43, 12 graus a temperatura. Bom dia, região dos Vales, aqui pela Rádio Encantado. 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
0: Nós tivemos no final de semana, no sábado, na verdade, a dupla Grenal em campo pelo Campeonato Brasileiro de Futebol da Série A. O Internacional jogou primeiro, né? Enfrentou a equipe do Vitória lá no Barradão em Salvador e, como de costume, perdeu, né? Pro Vitória, né? O que geralmente acontece lá em Salvador. O Inter que até não realizou uma partida ruim, mas não conseguiu aproveitar as chances de gol que teve e saiu derrotado pelo rubro-negro baiano pelo placar de 2-0. Os gols do Vitória, um marcado no primeiro tempo e outro na segunda etapa. René fez o gol do Vitória aos 28 minutos da etapa inicial e já no finalzinho da partida o Tárzia fez o segundo gol da equipe baiana. Já o Grêmio venceu o Santos de virada na Arena em Porto Alegre. No primeiro tempo, com muitas dificuldades, o tricolor empatou em 1-1 e na segunda etapa conseguiu a vitória. O Gabriel Barbosa, né? O Gabigol fez para o Santos 1-0 aos 31 minutos. Aos 39, Carlos Vinícius empatou para o Grêmio. Aos 10 da segunda etapa, Gabigol fez 2-1 para o Santos. Aos 14, Carlos Vinícius empatava de novo para a equipe do Grêmio. E aos 19 minutos, TT, que entrou no lugar do Enamorado, marcava o gol da vitória tricolor, uma vitória importante do Grêmio, que deixou aí o Santos na zona do rebaixamento. Vitória do Grêmio, então, por 3-2 no sábado na Arena. Com os resultados, o Internacional é o 13º colocado com 21 pontos na tabela de classificação do Brasileirão e o Grêmio é o 14º colocado também com 21 pontos. O Inter leva vantagem no saldo de gols. Hoje, Grêmio e Internacional estão 3 pontos distantes da zona do rebaixamento. O primeiro clube na zona da degola é o Santos, que tem 18 pontos ganhos. Na próxima rodada do Brasileirão, a última antes da parada para a Copa do Mundo, teremos no sábado, na Arena em Porto Alegre, 17h30, o Grêmio enfrentando a equipe do Corinthians. E no domingo, às 11 da manhã, o Internacional joga em Bragança Paulista contra a equipe do Bragantino. O líder do Campeonato Brasileiro é o Palmeiras, com 38 pontos, que sábado venceu o Flamengo no Maracanã pelo placar de 3-0. O Grêmio, antes do jogo pelo Brasileirão, tem jogo amanhã pela Copa Sul-Americana. O tricolor gaúcho volta a campo para enfrentar o Montevideo City Torque do Uruguai na Arena, valendo a primeira colocação do grupo. Isso mesmo. O Grêmio aí busca o primeiro lugar para não precisar passar pela fase de playoffs da competição e para isso terá que vencer a equipe uruguaia no jogo que acontece amanhã às 19 horas na Arena em Porto Alegre. As duas equipes já estão classificadas, só que quem ficar em primeiro lugar não passa pela fase de playoffs, onde as equipes da Sul-Americana enfrentam os terceiros colocados da fase de grupos da Libertadores, por isso a necessidade de vitória no confronto de amanhã à noite diante da equipe uruguaia. 6h47 são as informações, então, da dupla Grenal aqui no nosso Bom Dia, Região dos Vales, da Rádio Encantado.
1: E o Juventude perdeu sábado, né?
0: Juventude perdeu pro Sport Recife 1-0. Lá no estádio Alfredo Jaconi, em Caxias do Sul, e se complicou aí na tabela de classificação da Série B do Campeonato Brasileiro. Juventude não teve aí uma boa atuação, o Sport é uma das equipes aí que está na ponta de cima da tabela do Campeonato Brasileiro da Série B, e o Juventude caiu para o 11º lugar com 13 pontos ganhos. Cima da tabela do Campeonato Brasileiro da Série B, e o Juventude caiu para o 11º lugar com 13 pontos ganhos. O

Internacional e também do Juventude e demais resultados do Campeonato Brasileiro, Xandão. Vamos trazendo agora então as principais notícias aí da questão policial nesta manhã de segunda, em nome da Almeida Monitoramento e também para a Ótica Regis. 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Um motociclista de 43 anos de idade sofreu ferimentos após uma queda de moto, fato que ocorreu no final da tarde na comunidade da linha Harmonia, isto é, Teutônia, queda e com ferimentos. Quatro homens foram presos no município de Fazenda Vila Nova, suspeitos de estar envolvido no furto de um caminhão lá em Lagoa Vermelha, ontem pela manhã. As informações da brigada davam conta de que eles estavam passando com o veículo pela 386. O caminhão e outro veículo que fazia trabalho de escolta e batedor, né, foram então abordados. Os indivíduos de 25, 31, 36 e 41 anos foram então presos. Participaram desta ação a Brigada Militar, Polícia Rodoviária, de Fazenda Vila Nova, Taquari e também do município de Estrela. Já na madrugada do sábado, um jovem com apenas 20 anos de idade foi preso em flagrante após fugir de uma abordagem da Brigada Militar e colidir contra uma das estruturas metálicas da chamada goleirinha, né, ponte de ferro. A Brigada de Arroio do Meio foi chamada por causa de uma perturbação do sossego público na madrugada na Barra do Forqueta. E aí, quando o motorista de um Honda Civic percebeu a presença da polícia, né, ele começou uma fuga. Ele colidiu contra a goleira da ponte de ferro. Além do motorista, duas mulheres também estavam no veículo. Todos foram socorridos pelo SAMU e encaminhados para atendimento no Hospital Bruno Bor, já em Lajeado. O jovem se negou ao teste do etilômetro, porém, através da prova testemunhal, em função do odor do álcool e fala desconexa, né? Ele recebeu a voz de prisão em flagrante, fato que ocorreu no sábado. Um adolescente de 17 anos de idade foi baleado no final da madrugada de ontem, domingo, no município de Lajeado. O crime ocorreu em frente a um estabelecimento comercial às margens da BR-386, lá no bairro Olarias. As informações dão conta de que ele estava do lado de fora do estabelecimento com a namorada quando foi surpreendido por um homem que efetuou os disparos. O adolescente foi encaminhado para atendimento no Hospital Bruno Bor por parte de populares e o suspeito fugiu. Já um homem de 61 anos de idade morreu vítima de um acidente de trânsito que envolveu uma caminhonete Mitsubishi L200 e um ônibus na manhã de ontem, domingo, na BR-386 Nova Santa Rita. Segundo a Polícia Rodoviária Federal, a caminhonete, placas de Nova Santa Rita, transitava no sentido capital interior quando colidiu frontalmente contra o ônibus de Nova Esperança do Sul. O motorista da L200, morador de Nova Santa Rita, não resistiu aos ferimentos e morreu, 61 anos de idade. O condutor do ônibus de 29 e um passageiro de 28, também morador de Nova Esperança do Sul, precisaram de atendimento médico. Já o desaparecimento de um homem foi registrado junto à Polícia Civil do município lajadense. Uma irmã do Vanderlei de Jesus Franco, 29 anos, diz que ele saiu de casa no início da noite da quarta-feira, dia 20. Ele disse que iria participar de um leilão acompanhado pelo patrão. Desde então, Vanderlei, que saiu de casa com o Gol de cor vermelha, placas IBR 8184, não atende mais o telefone, nenhuma mensagem e também não entrou em contato com familiares. O pessoal entrou então em contato com o patrão dele. Ele disse que não está no estado, está fora do estado, e que não via Vanderlei há vários dias e que não saiu com ele.
familiar.

0: afirmam que não há nenhum motivo para o desaparecimento. Vanderlei, segundo a família, não é usuário de drogas, não apresentava qualquer comportamento que indicasse a intenção de sair e não conversar com a família, segundo a irmã dele. Vanderlei de Jesus Franco, 29 anos, desaparecido desde quarta-feira. Já ontem à noite, né, a Polícia Rodoviária Federal atendeu uma saída de pista e tombamento de uma carreta na BR-386 em Soledade. Uma carreta formada por um caminhão trator e semi-reboque com placas de Canoas transitava no sentido interior à capital quando o motorista perdeu o controle, saiu da pista e tombou no canteiro central. 59 anos de idade, motora, morador de Gravataí, ele não sofreu ferimentos. Porém, houve o tombamento e o vazamento de gasolina, o que levou a Polícia Rodoviária e a concessionária CCR Viasul, né, a isolar o local durante a madrugada, várias horas, ficaram então com o trânsito interrompido. A FEPAM também esteve no local para verificar então o impacto ambiental. Deve ser liberada agora, está sendo liberada de forma gradual esta pista, então, na BR-386, no início desta manhã. Um jovem foi preso por parte da Brigada Militar com uma arma de fogo, fato que ocorreu no município de Guaporé. 20 anos de idade, com ele a polícia encontrou uma espingarda calibre 12 de fabricação argentina. Já o motorista embriagado fugiu da Brigada Militar, perdeu o controle do veículo e caiu em uma ponte, fato que ocorreu no município de Serafina Corrêa. 29 anos de idade, estava completamente embriagado e não parou, né, após tentativa de abordagem. Depois de cair no arroio, né, zona rural, ele foi socorrido e encaminhado pelos bombeiros para atendimento médico. Mais uma tragédia registrada na ERS-324 em Casca. Na madrugada de ontem, a polícia atendeu uma colisão frontal entre dois veículos que resultou na morte de duas pessoas. Jonas Alberto dos Santos, 28 anos, e Zeferino José Grazik, de 64 anos de idade, são as vítimas fatais desse acidente, né? Envolvendo um Nissan Livina e um Polo, né, entre Casca e Paraí, comunidade de São Cristóvão. Um homem de 39 anos de idade e filho de Zeferino também precisou de atendimento médico, acidente fatal que ocorreu na madrugada de ontem. Também destacando que a Guarda Municipal de Carlos Barbosa, durante um patrulhamento preventivo na área central, visualizou dois homens discutindo em via pública. Quando a guarnição parou para averiguar, né, um deles correu para o interior de um carro, um Polo, placas de Garibaldi, e fugiu. Foi realizado o acompanhamento, posteriormente a abordagem. O indivíduo apresentava visíveis sinais de embriaguez, resistiu à prisão e abordagem, sendo então necessário um disparo da Spartan para imobilizar, ou seja, a arma laser, né? Após a revista pessoal, foi encontrado com ele uma pistola 9mm emuniciada. Já um grave acidente de trânsito registrado na manhã de sábado resultou em duas mulheres mortas, fato que ocorreu na RSC 287 em Candelária. A colisão frontal, no quilômetro 153 da via, envolveu um Corsa e um Prisma. Após o impacto, os dois veículos incendiaram. As vítimas fatais: Elisângela Col, de 46 anos, que era condutor do Corsa, e Eva Medeiros Dias, 70 anos de idade, caroneira do Prisma. O motorista do Prisma foi socorrido para atendimento hospitalar. Já ontem, moradores do bairro São Cristóvão Lajeado chamaram a Brigada Militar após um casal protagonizar uma cena de intimidade em uma sacada de um apartamento durante a tarde, praticando sexo. Conforme relato de vizinhos, o ato teria ocorrido de forma bem visível para outros prédios de toda a região, causando desconforto entre famílias que acompanhavam a movimentação. Segundo testemunhas, moradores ainda tentaram conversar com envolvidos para encerrar a situação, mas a abordagem não foi bem recebida. A ocorrência repercutiu em redes sociais e em grupos de mensagens, gerando aí, né, debate entre moradores sobre os limites de privacidade. Praticando sexo na sacada do apartamento do bairro São Cristóvão, em Lajeado, na tarde ontem. Bem tranquilão o casal, né?
1: Na boa,
0: né? Na boa, de boa, né? De pezito, né?
1: Legal.
0: De pezito, né? Estas, então, as principais informações policiais aqui no Bom Dia, Região dos Vales, nesta manhã de Segunda-feira, Xande, em nome da Almeida Monitoramento e também para a Ótica Regis. 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
1: 6:59, 6:59. Tivemos aí as informações policiais aqui no Bom Dia. 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
0: Segunda no Rio Grande do Sul será de menos frio e com temperaturas próximas de 20 graus à tarde. Mudanças climáticas já afetam 85% dos brasileiros, é o que aponta uma pesquisa. Polícia Rodoviária Federal prende homem em carro carregado com maconha e ampolas emagrecedoras em Passo Fundo. Com a ajuda da Interpol, polícia brasileira monitorava a rotina de Deolane na Itália antes da prisão. Argentino é detido em Minas Gerais após tirar foto de criança negra e encaminhar com mensagem racista. Posso levá-lo como escravo. Inscrições do Enem começam hoje, segunda-feira. Semana é a última para a declaração do imposto de renda à pessoa física. Acordo de Trump em negociação com o Irã divide republicanos nos Estados Unidos. Produtos são furtados do mercado da família Aguiar em Cachoeirinha. Traficante condenado a 126 anos ganhou prisão domiciliar, rompeu a tornozeleira eletrônica e simplesmente desapareceu. Com o resumo de notícias, repórter Grupo Encantado de Comunicação, Dilamar dos Passos.
1: 7:01, 7:01. Tivemos aí o resumo de notícias aqui no Bom Dia. 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
1: Agora intervalo comercial e a gente já retorna. 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

0: 7:07, tá aí o Baitaca Fundo da Grota na nossa trilha musical do Bom Dia, a temperatura na marca dos 12 graus.
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0: Vamos trazendo agora o recado do Gabriel da JB Mix aqui na nossa programação do Bom Dia Região dos Vales, a dica de saúde para iniciar bem esta semana.
2: Muito bom dia, Alexandre, muito bom dia aos amigos ouvintes ligados conosco. 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
0: Valeu, 7:10. Recado do Gabriel aí da JB Mix aqui no Bom Dia, Região dos Vales. 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
0: Agora no Bom Dia Região dos Vales, vamos trazendo as informações econômicas que estão chegando com o colega Claudinei Coferri.
3: E o Banco Central começou a rastrear pessoas e empresas suspeitas de atuarem como bets ilegais. São bancas sem licença do governo que oferecem apostas esportivas e jogos online e não pagam impostos e nem repassam receitas ao governo. O monitoramento depende de adaptações das instituições financeiras reguladas pelo Banco Central, que podem aderir à iniciativa e terão até o dia 1º de dezembro desse ano para implementar o monitoramento. O jogador que fizer aposta em uma bet ilegal também vai receber uma marcação interna. Todos os sites de apostas legalizados têm endereço finalizado com o domínio .bet.br. O Banco Central afirma que as instituições financeiras deverão fazer as marcações sob sigilo para garantir o respeito à Lei Geral de Proteção de Dados e à Livre Concorrência. O Tribunal de Contas da União estima que as bets ilegais movimentem entre 26 e 40 bilhões de reais ao ano. E o governo federal vai liberar mais de 16 bilhões de reais em recursos de trabalhadores no Fundo de Garantia por Tempo de Serviço, o FGTS, a partir desta semana. De acordo com o governo, parte desses recursos, cerca de 8 bilhões e 400 milhões, vai direto da conta do trabalhador vinculado ao FGTS para sua conta corrente ou depósito. O restante dos recursos poderá ser usado pelos trabalhadores como garantia no programa Desenrola 2.0 para pagamento de débitos antigos que têm juros mais altos. Cadernetas e poupança com aniversário hoje tem rendimento de 0,66%. E com o mercado atento aos desdobramentos do conflito no Oriente Médio, o dólar fechou a sexta-feira com alta de 0,39%, cotado a R$ 5,02. Com as informações econômicas, repórter Rádio Encantado, Claudinei Coferri.
0: 7:13, 7:13. Tá aí o Claudinei Coferri trazendo as informações econômicas aqui no Bom Dia Região dos Vales. 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
1: Destacando aqui que é setor policial também, né, Xandão? O produtos do mercado pertencente à família Aguiar, lá em Cachoeirinha, que está desaparecida desde o final do mês de janeiro, foram furtados na madrugada de ontem. O suspeito, 35 anos de idade, que era foragido do presídio, foi detido. Equipes do batalhão da brigada foram chamados para averiguar uma denúncia anônima de arrombamento e furto do estabelecimento. Foram constatados, então, danos no telhado do mercado. No entanto, não foi possível verificar o quanto foi furtado do interior daquele estabelecimento. Ainda segundo a denúncia, o suspeito de cometer o furto teria levado as mercadorias até o endereço das proximidades. A guarnição foi até o local, então, onde foram localizadas duas mulheres que foram enquadradas como testemunhas de 32 e 53 anos. O suspeito teria chegado no local durante a madrugada com as mercadorias, possivelmente no mercado. As mulheres permitiram a entrada da brigada. Foram localizados e apreendidos 33 refrigerantes, 2 litros, 10 pacotes de fumo, 10 pacotes de macarrão, 8 detergente, 6 pacotes de salgadinho, 2 pacotes de fralda, 2 desinfetantes e 1 pacote de sabão líquido. As mulheres afirmaram que não possuem parentesco com o suspeito, mas foram criadas juntas. As testemunhas estão conduzidas para a delegacia. O cidadão foi preso por ter furtado mercadorias do mercado da família Aguiar em Cachoeirinha, que está desaparecida desde o mês de janeiro, né?
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1: É, você ainda tem tempo, né? De participar aqui do Boca no Trombone da sua Rádio Encantado. Mande um recadinho para o 999-88-1543. 999-88-1543 ou ligue para cá 375-1580 que o Rebi tá aí para atender você aqui no Boca no Trombone da sua Rádio Encantado logo mais às 7:30 desta manhã de segunda-feira.
0: Tá certo, no portal UOL tem uma notícia aqui também que diz respeito ao estado de Santa Catarina, mas de certa forma curiosa e triste, né? O empresário Ademar Filho, 40 anos, presidente municipal do PL em Navegante, Santa Catarina, morreu na tarde de ontem após sofrer um infarto. A informação foi publicada em suas redes sociais e na página do partido. Popai, como era conhecido, foi uma liderança inspiradora e muito importante para o fortalecimento do partido em sua cidade, diz a nota da sigla. Ele também era assessor da deputada estadual Ana Caroline Campagnolo, do PL de Santa Catarina. Importante figura política da região, excelente articulador e grande amigo, publicou a parlamentar em vídeo no Instagram. O enterro foi realizado na cidade de Navegantes, a 115 quilômetros de Florianópolis. Também foi realizado uma carreata em homenagem ao empresário muito conhecido na cidade.
1: Destacando e lembrando, tá aí fazendo o alerta aqui que esta é a última semana para a declaração do Imposto de Renda à Pessoa Física. Até o início da noite ontem, o painel da Receita Federal computava o envio de 31,27 milhões de declaração do Imposto de Renda à Pessoa Física. O número representa cerca de 70% do total de 44 milhões esperados até o prazo final, que é na sexta-feira, dia 29. Aqui no estado, os documentos encaminhados ao fisco somavam 2,1 milhão, mas a expectativa é receber 3,2. Quem não enviar a declaração no prazo pagará uma multa de R$ 165 do imposto devido, devendo prevalecer o maior valor. As pessoas físicas que receberam rendimentos tributáveis acima de R$ 35.584, assim como aquelas que obtiveram receita bruta da atividade rural acima de R$ 177.920, são obrigadas a declarar. De acordo com o que apurou a Receita Federal, 62% das declarações que foram entregues até ontem domingo têm direito a receber a restituição. 20,9% precisam pagar o imposto de renda e 16,8% não tem imposto para pagar e nem para receber. Um alerta que vem mais uma vez. Até sexta-feira, obrigatoriedade da apresentação e declaração do imposto de renda pessoa física para a pessoa que recebeu aí mais de R$ 35 mil durante o ano de 25.
0: 7:20, nós vamos agora ao nosso intervalo comercial, depois do intervalo tem a previsão do tempo, tem o Boca no Trombone, tem outros destaques, outras atrações aqui no Bom Dia, região dos Vales, da sua Rádio Encantado. 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

0: 7:26, 7:26, temperatura na marca dos 13 graus, subiu um pouquinho a temperatura. Estamos aqui com o Bom Dia, região dos Vales, na Rádio Encantado, nesta manhã da segunda-feira.
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0: Daqui a pouquinho tem a previsão do tempo aqui no Bom Dia com o Luiz Fernando Nartigal. Nosso ouvinte, a Sandra Reis de Roca Salles de Lamar, diz que ela não quer saber de notícias esportivas hoje.
1: Não quer. Ah, porque é colorada?
0: O colorado dela perdeu,
1: ah,
0: né?
1: Ah, é colorado.
0: Ela tá triste, né? É. Nossa querida.
1: Colorado ou do Juventude? Dos dois?
0: Do Colorado. Sandra Reis, bom dia pra ela aí, obrigado pela audiência. Nelei Lanzini tá mandando o seu bom dia. O Jair Bush e a esposa lá em Campo Branco, Progresso, estão na nossa escuta, na nossa companhia, e também a Neiva Canepeli Johan. Obrigado aí pela audiência de vocês.
1: Eu vou te dizer o seguinte, né? Não acompanha o jogo do Inter, não acompanha, só os melhores momentos, né? Mas pelos melhores, repito, pelos melhores momentos, foi injusta a derrota colorada.
0: Eu já olhei todo o jogo, o Inter jogou bem melhor e só não teve qualidade na hora de definir as jogadas.
1: Porque o que teve de chance de gol é impressionante, né?
0: Verdade.
1: Eu me atrevo a dizer que se estivesse jogando até hoje não teria feito gol, né? Porque a bola não entrava.
0: Não tinha jeito de entrar.
1: Não entrou a bola do Internacional no sábado quando perdeu para a equipe do Vitória pelos melhores momentos que eu acompanhei no dia de ontem, tá bom?
0: Verdade. 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Em nome da Ótica Regis, chegando aqui no Bom Dia, região dos Vales, a previsão do tempo com Luiz Fernando Nartigal.
2: Muito bom dia a todos. Nós temos um ar frio, mas bem mais enfraquecido atuando sobre o estado, e ao mesmo tempo que uma área de baixa pressão vai favorecer o retorno da instabilidade da chuva nesta segunda-feira. Na região do Vale do Taquari, o sol aparece com nuvens, mas agora no começo da manhã haverá a formação de neblina, de nevoeiro em alguns pontos. Da tarde para a noite é que áreas de instabilidade vão trazer aumento das nuvens e chuva. A chuva será irregular, mas não se descarta chuva isoladamente forte com trovoadas. A temperatura nessa madrugada ficou próxima dos 10 graus em alguns pontos, em algumas áreas de baixada especialmente, até caiu um pouquinho abaixo dos 10 graus, na casa dos 8, 9 graus. Mas boa parte das localidades tiveram mínimas entre 10 e 12 graus. Durante o dia vai aquecer mais do que ontem, vamos ter máximas à tarde chegando a 22, 23 graus. Amanhã, terça-feira, muitas nuvens provocam chuva, mas da tarde para a noite o tempo vai melhorar. Haverá uma variação menor da temperatura. As mínimas vão ficar mais altas do que hoje, né, entre 11 e 13 graus, e as máximas vão atingir entre 19 e 21 graus. Na quarta-feira o sol aparece com nuvens, mas ocorrem períodos de maior nebulosidade, e não se descarta chuva fraca ou garoa em alguns pontos. No começo da manhã, haverá a formação localizada de neblina e de nevoeiro em algumas áreas da região. A temperatura é que varia mais. As mínimas vão ficar mais baixas um pouco, entre 10 e 12 graus, e as máximas já sobem mais, vão chegar a 20, 21 graus. Depois, na quinta e sexta, de um modo geral, o tempo é bom. O sol aparece com nuvens. No começo da manhã, que haverá a formação de neblina e de nevoeiro em vários pontos. Vai diminuir a temperatura nas noites e madrugadas. Para quinta-feira se prevê mínimas entre 9 e 11 graus, talvez as áreas de maior altitude até chegando na faixa dos 7 ou 8 graus. E depois na sexta, mínimas mais baixas, 1 grau mais baixas, de um modo geral entre 8 e 10 graus. Mas as áreas de maior altitude até podem chegar a 6, 7 graus.
0: Tá aí o Luiz Fernando Nartigal trazendo as informações do tempo aqui no nosso Bom Dia, Região dos Vales. Da sua rádio Encantado. 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
0: 7:32, 7:32.
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0: Chegando aí o Boca no Trombone aqui no Bom Dia Região dos Vales da Rádio Encantado, na manhã desta segunda-feira, em nome do Amargo do Colono. 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
1: Vamos lá então para o Boca no Trombone esta manhã aqui da programação da Rádio Encantado. Semana passada, né, o Vint mandou pra gente aqui um Boca no Trombone e hoje tá agradecendo. Ele solicitava melhorias aí à roçada na chamada Rua da Santinha, lateral desta via aí, que foi bastante afetada também na questão da enchente. E agora ele manda o seguinte: vem agora agradecer ao secretário de obras de Encantado pelo excelente trabalho de roçada na Rua da Santinha. Se cobramos, sabemos agradecer também. Exatamente. Cobrou semana passada, foi feito o trabalho, foi feito o serviço e tem que agradecer sim. Há muitas pessoas vão dizer, tá, mas era o trabalho deles, deveria ser feito. Sim, mas todas as pessoas, nós enquanto ser humano, gostamos também de agradecimentos e de elogios, né? Quando a gente faz a questão do trabalho. Então, pessoal, agradecendo a melhoria na Rua da Santinha. Foi largado no último sábado na propriedade do senhor Aldo Salini um potro, tá? Um potro foi largado no sábado na linha 28 de setembro e ele fugiu, desapareceu, tá? Fugiu aí no potro. Se alguém viu aí um potro nas proximidades aí, propriedade do senhor Aldo Salini, vizinhos aí, entra em contato com a gente ou com o patrão do CTG Imussum, Miro Molinari. Que o potro é dele, que soltou lá e disse que ontem foi lá, o potro desapareceu, fugiu aí do cercado da propriedade. 996-456953. 996-456953. Se alguém não conseguiu notar o telefone, não tem problema. Liga pra gente aqui no 375-1580 que a gente vai passar. Esse potro é do Miro Molinar, que é o patrão do CTG em Mussum. Por falar nisso, né? 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Também recebi agora aqui na parte da manhã, e essa reclamação já vem de algum tempo, tá? O ouvinte disse que passou agora na parte da manhã, ali na RS 332, no bairro Lago Azul. E são duas reclamações que a gente pode fazer junto aqui. Primeiro que tem aí mais uma vez animais, cavalos soltos na pista, tá? Estão na pista, estão na ciclovia ou na pista de rolamento na RS 332 e que ali sempre, via de regra, tem animal solto ali, via de regra tem cavalo solto aí naquela região aí. Felizmente, né? Felizmente, eu vou dizer assim, não tivemos aí registros de acidentes mais graves por esses cavalos soltos na 332, ali na curva do bairro Lago Azul. E aí o ouvinte disse o seguinte, ó, liguei na Brigada Militar, através do telefone de plantão, que é o 190, ninguém atendeu. Liguei na Polícia Rodoviária Estadual, também telefone de plantão, e também não fomos atendidos. É uma reclamação que vem e não é a primeira vez que a gente tem este tipo de reclamação também pelo não atendimento tanto da Brigada Militar quanto da quando a Polícia Rodoviária Estadual. Agora que não tem problema, né? Era um cavalo solto e se fosse alguma emergência, não foi atendido o telefone agora na parte da manhã de nenhum deles. Também aqui para o Boca no Trombone, pessoal agradecendo ali no Pedrão, quem vai para a linha Chiquinha, que foi feito melhorias aí, colocado o rejeito de asfalto, né? Da RS-332, né? Que o pessoal tá retirando aí, a prefeitura então conseguiu que a empresa disponibilizasse, né? E foi colocado então ali no Pedrão esse rejeito de asfalto para melhorar aquela via ali, pessoal agradecendo também. Por falar em asfalto, uma reclamação que vem, e eu passei ali agora há poucos dias também e constatei isso, ali no Pinheirinho Roca Salles. Nós tivemos aí a obra de asfaltamento da ponte, na divisa de Roca Salles, da divisa com Mussum, até a igreja, né? Até um pouquinho depois da igreja, do salão comunitário e igreja ali da comunidade do Pinheirinho Roca Salles. E ali agora, aquele asfalto lá tem mais uma vez fazer uma operação tapa-buracos, que tá um verdadeiro queijo suíço, tá? Fica o alerta, então, não sei qual é a programação que se tem ali para aquela pista, para aquela via, aquele trecho que é asfaltado. Aliás, também tem uma reclamação ali que vem de muito tempo. Uma reclamação que vem de muito tempo dessa questão ali do asfaltamento também, tá? O ouvinte me manda aqui, o Jonathan Slife, né? A prefeitura está cuidando desses casos novamente, tá? A questão dos cavalos soltos, já estamos aqui, diz ele. O pessoal já recebeu a reclamação aqui através de encantado de animais, né? Para cuidar, e tem lá, tem uma égua, me parece, né? E um potro, né? Que tá ali solto, de pelagem escura, marrom escura, que tá aí. E não deveria ser trabalho do município, tem que sair correndo atrás disso, né? O município tem que sair correndo atrás dessas questões aí também, em muitas oportunidades. Então, fica aí, voltando à questão aqui do Pinheirinho Roca Salles, a solicitação de melhorias naquele local. Ainda para falar em animais, o ouvinte mandava agora na parte da manhã, passei aqui no parque de motocicleta, devagar, né? Fui atacado por um cachorro. O pessoal estava passeando com o cachorro solto, né? E aí o cidadão passou de moto lá, e foi atacado pelo cachorro ali no Parque João Batista Marquese, aqui de Encantado. Também vi agora nas redes sociais, na parte da manhã, um cachorro com a pata dianteira direita, um enorme corte. Alguém cortou aí a pata dianteira de um, praticamente decepou, tá? De um cachorro. Fato que ocorreu no Jardim Cidade Alta em Mussum. Infelizmente, maus tratos. Isso é maltrato. Isso é punível, né? Isso é passível de punição judicial.
0: É crime, né?
1: É crime. Isso é crime. Maus tratos contra animais. Tu não gosta do cachorro, não tem nenhum problema. Não ter, não querer, não gostar, não tem problema nenhum. Agora, tu não pode maltratar também o animal. Principalmente não. E quando eu ainda tava solto lá na rua, coitado do animal, não, é pequeno porte lá, não consegue caminhar, não consegue apoiar, e o corte é grande e teria sido feito com um facão, Jardim Cidade Alta, no município de Mussum. Infelizmente, atacaram então esse cachorro lá na comunidade mussunense.
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1: Vamos dando sequência ao Boca no Trombone aqui também. O pessoal solicitando que, novamente, a prefeitura passar uma máquina na rua Panambi. Rua Panambi, são cerca de 100 metros de chão, que está terrível lá, o pessoal fazendo esta reclamação, então, aqui no município de Encantado, rua Panambi, tá?
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1: O ouvinte manda aqui mais uma vez, tá? Sobre aqueles cavalos soltos, né? Recorrências inúmeras vezes os cavalos na 332, na descida do Lago Azul. Hoje fui levar minha filha para a escola, os cavalos atravessando o asfalto da nova morada para o sentido Lago Azul. Avisei o funcionário, né? Da prefeitura várias vezes, sempre tomo a providência necessária. Mas o problema continua. Não é de hoje que isso vem se estendendo. Por negligência dos tutores, acredito eu. Precisa acontecer algum acidente de grandes proporções? Infelizmente, a gente já falou muitas vezes, é recorrente sim, a gente fala anteriormente sobre aqueles animais aí. É bem complicado, né? É bem complicado, bem difícil ali aquela situação que vem ocorrendo no bairro Lago Azul com aqueles animais. Sai de Nova Morada em direção ao Lago Azul, sempre solto aí naquela situação, naquela confusão ali que vem e a situação bem desse jeito mesmo. Felizmente, né? Já disse, a prefeitura faz a parte, né? Vai recolher o animal, vai levar onde? Vai fazer o quê? Ah, mas tem que recolher. Não é trabalho, né? Não é trabalho da prefeitura. Se recolher, vai fazer o quê? Vai levar para onde? É um cavalo. É grande. É espaço que tem que ter. É alimentação. É o cuidado que precisa ter. É notificar e cobrar a multa do tutor. É o que tem que se fazer. E isso a prefeitura vem fazendo nesse sentido. Mas é bem difícil, bem complicado esta situação que nós temos aqui de animais. Da mesma forma cachorro, né? Da mesma forma cachorro. Ah, mas tem que recolher. Tá bom, vai recolher e fazer o que com os animais? Recolhe o animal e faz o quê? A prefeitura. É trabalho do município? É bem subjetivo isso. Eu até agora tenho uma sugestão aí, foi falado em criar um canil municipal. Eu sou totalmente contra, tá? Eu sou totalmente contra a criação desse canil municipal, que é mais uma situação, mais uma questão que o município vai ter que arcar depois. Tu vai criar, já tem animal abandonado hoje. E aí, porque hoje não se tem onde, tem as ONGs, é o pessoal que faz esse cuidado. E aí depois que tem o canil municipal, vai ter muito mais abandonado. Eu sou totalmente contra, tem que fazer ações e ações e ações, sim, não tem nenhum problema. Agora, canil municipal não. Tem mais um depósito de cachorro, que vai se transformar nisso. Né? Vai se transformar num depósito de cachorro de gato. Essa é a realidade. Me desculpe, mas a realidade é essa, tá?
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1: O ouvinte também manda aqui atenção, o Davi, né? Que é da Secretaria de Obras da Prefeitura de Encantado, tá? Vale do Jacaré. Várias lâmpadas queimadas. Pessoal, pode mandar pra gente aqui, por favor, se é no começo, no meio, mais em direção a Jacarezinho, mais em direção a RS-129, ou é no trajeto total, tá? Por favor, ou é no trajeto total, então, para que se faça este conserto, né? Várias lâmpadas queimadas, vários dias, então, no Vale do Jacaré.
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1: Bom, é isso que nós temos nesta manhã, então, para o Banco do Trombone aqui da sua rádio Encantado, meu caro Alexandre.
0: Ali, sobre a questão da iluminação, Dila, o ouvinte só complementa que mais para o lado da RS-129.
1: Tá bom. Obrigado.
0: Sobre a questão ali do Vale do Jacaré. Sim, Vale do Jacaré.
1: Obrigado.
0: Tá certo?
1: Mais pro, então, direção do Jacarezinho em direção à RS-129. Para ter uma localização melhor, o pessoal da prefeitura também perde menos tempo, né? Vai lá fazer esse conserto aí quando vai fazer nas próximas horas aí, próximos dias.
0: Tá certo, então. 7:45, tivemos o Boca no Trombone aqui no nosso Bom Dia, Região dos Vales, da sua rádio Encantado. Bom dia aqui pro Jordão Dalpian, o Altemir da Silva, a Serenita Loman, que manda o seu bom dia para nós no nosso WhatsApp, o 999-88-1543. Nós vamos agora ao intervalo comercial. Depois do intervalo comercial, tem as informações do esporte aqui em nossa programação do Bom Dia Região dos Vales. 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
2: Sete horas 49 minutos, 7:49, temperatura na marca dos 13 graus. Bom dia, região dos Vales do Mar, aqui pela Rádio Encantado, um oferecimento do Sicredi, do Hospital Beneficente Santa Terezinha. 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Daqui a pouquinho tem as informações do esporte aqui no Bom Dia. 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Em nome da Farmácia Central Associadas, as informações do esporte chegando com a Júlia Banhara Fachini. Tudo bem, Júlia? Bom dia.
3: Bom dia, Xande. Bom dia a todos os nossos ouvintes aqui na Rádio Encantado. É um final de semana de muito futebol. Vamos começar com a dupla Grenal. O Grêmio voltou a vencer pelo Campeonato Brasileiro na Arena, diante de mais de 37 mil torcedores que empurraram o time em busca dos 3 pontos. O tricolor bateu o Santos de virada pelo placar de 3-2, em jogo válido pela 17ª rodada. Com 2 gols de Carlos Vinícius, chegou aos 9 para voltar o artilheiro do Brasileirão. TT anotou o gol que confirmou o triunfo. Gabriel Barbosa marcou os 2 gols santistas, após falhas de Caio Paulista e Enamorado. Os jogadores da equipe gaúcha perderam a bola no campo de defesa e o alvinegro aproveitou. O Grêmio chegou aos 21 pontos e se afastou do Z4, chegando ao 13º lugar. O Peixe é o 17º com 18 pontos, abrindo a zona do rebaixamento. O Vitória venceu o Internacional por 2-0 e saltou para o 10º lugar na tabela, ao menos temporariamente. René marcou no primeiro tempo e Diego matou o jogo no último lance da partida. O jogo foi marcado por muitas reclamações da torcida colorada contra a arbitragem. O principal alvo das críticas foi a expulsão de Bernabé no segundo tempo. O lateral do Internacional recebeu o primeiro cartão amarelo ainda na etapa inicial, após um lance de possível pênalti em que o árbitro interpretou simulação do jogador colorado. Na segunda etapa, aos 43 minutos, Bernabé recebeu o segundo amarelo após a entrada em Marinho e acabou sendo expulso. Dorival Júnior segue sem vencer em seu retorno ao São Paulo. Neste último sábado, no Morumbi, o tricolor recebeu o Botafogo e empatou por 1-1 pela 17ª rodada do Campeonato Brasileiro. O golaço de empate marcado por Barreira saiu já na reta final aos 45 minutos da etapa final. Luciano abriu o placar ainda aos 3 minutos de jogo. O Palmeiras venceu o Flamengo por 3-0 no Maracanã, no Rio de Janeiro, e ampliou a vantagem na liderança do Brasileirão. O Verdão soma 38 pontos conquistados na ponta da tabela, seguido pelo rival Carioca, com 31. Cruzeiro e Chapecoense ficaram por 2-1 no Mineirão. Caio Jorge de pênalti e Sinisterra fizeram os gols do Cabuloso. João Paulo descontou para a Chape. O jogo foi marcado pela pressão entre Cruzeiro na final. Balassi chegou a fazer o gol do empate, mas o VAR anulou por impedimento. Com um belo gol

0: De Zacaria, aos 43 minutos da reta final, o Corinthians venceu o Atlético Mineiro por 1-0. Além da vitória, a equipe contou com o retorno de Memphis. Após mais de 2 meses fora, o holandês ficou à disposição de Fernando Diniz pela primeira vez e entrou no segundo tempo, atuando um pouco mais de 30 minutos. O Mirassol também venceu por 1-0 pelo Fluminense. A vitória não foi o suficiente para tirar a equipe paulista do Z4, mas embalou uma briga contra o rebaixamento. Denilson fez um golaço no jogo. O resultado deixou o Leão na 18ª posição, com 16 pontos. O Atlético venceu o Remo de virada por 2-1. Em jogo com polêmicas de arbitragem, o nome que vai ficar é do atacante Viveiros, que marcou 2 gols e garantiu a vitória do Furacão. O autor do gol do Leão foi Jajá, expulso no fim do primeiro tempo. O Vasco recebeu o Bragantino, queria a vitória para se afastar do rebaixamento, mas acabou perdendo por 3-0. Rodriguinho, Izzo, Pita e Fernando marcaram os gols visitantes. Coritiba e Bahia também se enfrentam nesta segunda-feira no Couto Pereira às 20 horas em Coritiba para fechar então a 17ª rodada do Campeonato Brasileiro. O Sport conquistou uma importante vitória fora de casa. Com gol de Luro Gastilho, o Leão venceu por 1-0 o Juventude no estádio Alfredo Jaconi em Caxias do Sul. O duelo foi válido pela 10ª rodada da Série B do Campeonato Brasileiro. Maranhão e Caxias ficaram no empate sem gols no Castelão, em São Luís, pela Série C do Campeonato Brasileiro. E para finalizar, no sábado, o Ipiranga também entrou em campo, porém perdeu para o Maringá por 4-1 de virada em Erechim, pela 7ª rodada da competição nacional. A equipe paranaense saiu atrás no placar, ainda no primeiro tempo, mas mostrou poder de reação e constituiu uma vitória com gols de Kelvin Gomes, Gabriel, Lucas Bonifácio e Ronald Maranhão. Essas foram as informações do esporte na Rádio Encantado, por Júlia Banhara Fachini.
1: Valeu, Júlia, trazendo aí as informações do esporte aqui no Bom Dia, em nome da Farmácia Central Associadas. Bom dia aqui para a ouvinte Ivete Toriani, também para o nosso querido amigo Nelson Fachini, lá em Presidente Epitácio, São Paulo, acompanhando a gente, e o Jorge Henrique Spiller Wiki, lá em Roca Salles, da nossa audiência. Nós vamos agora ao intervalo comercial. Depois do intervalo comercial, a gente dá sequência ao Bom Dia Região dos Vales aqui pela Rádio Encantado, trazendo as entrevistas com o comando aí do colega Dilamar dos Passos. 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

0: 8:02, 8:02, 13 graus é a temperatura. Você está aqui na Rádio Encantado e o Bom Dia à Região dos Vales, então, nesta manhã. Manhã de segunda-feira no Grupo Encantado de Comunicação. 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O nosso assunto aqui no Bom Dia Região dos Vales, manhã então desta segunda-feira, é a questão trânsito, né? Eu costumo dizer que nós temos aí pelos motoristas, né? Não pelas pessoas que trabalham, não pelas pessoas que fazem o trabalho aqui no município de Encantado, que nós temos um código diferente de trânsito Encantado, o código encantadense de trânsito, né? Tem o código brasileiro, que é o CBT, e o código encantadense, que é o CET, né? Porque que a gente vê aí, as peripécias que a gente vê diariamente no trânsito aqui de Encantado, não tem. Em outros municípios que a gente anda para cá e para lá aqui, os municípios da nossa região não tem. O trânsito Encantado, ele é totalmente diferente. E para pensar e melhorar isso, já foi implantado o estacionamento rotativo, ele entrou e ele saiu, ele voltou e saiu, e agora voltou mais uma vez com uma nova nomenclatura, um novo trabalho que está sendo feito. Claro que ainda a gente tem algo para ajustar, né? Que está sendo ajustado. E agora também tem um novo estudo para a questão de melhorar também o fluxo do trânsito Encantado, principalmente naqueles horários, né? O cedo de manhã, o meio-dia, no final da início da tarde, final da tarde, que nós temos muito movimento na área central aqui do município de Encantado. Para isso, nós temos aqui o Caetano Turati Oste, ele que é do secretário de Planejamento e Desenvolvimento Econômico, e também o diretor do Departamento de Trânsito de Encantado, que é o Franklin Lisboa, para a gente falar exatamente sobre isso. Acho que, Caetano, começando, Frank também, por favor, à vontade, né? Começando sobre a implantação do estacionamento rotativo e pago de Encantado, que era sempre aquela questão vai, não vai, funciona, não funciona, me parece que está se tornando efetivo. Bom dia.
1: Bom dia, Dilamar, bom dia a todos os amigos, ouvintes da Rádio Encantado. Para nós é uma satisfação aqui atender a todos e esclarecer o...
0: Eu tô fazendo sinal que é pro Rebi trazer um café pro Caetano.
1: Ah, muito obrigado, vou agradecer. Aproveitar também a deixa do comercial do Dila aí, do Sonic, que é um belo carro, que é muito, um carro muito bom, 100% genuinamente gaúcho, e também o trânsito aqui, ele é muito apto para o nosso trânsito aqui, e os motoristas, se eles colaborarem, e a prefeitura também colaborar com a sinalização, vai ser melhor ainda com o veículo 100% gaúcho. Mas voltando ao rotativo, Dila, a situação ela é complexa, né? Mas o que foi demandado pelo comércio, principalmente, foi uma solução para a área central, né? E aí o que foi buscado, lembrando que o rotativo ele é de 2019, né? Ele é uma lei de 19, onde ela definiu o perímetro, tá? Ela definiu o perímetro e valor. E aí o que o município fez agora, somente, na época da enchente ele ficou inviável, né? Até por uma questão para a empresa também ela atua em Porto Alegre, Nova Petrópolis, ela atua em vários municípios do estado, uma empresa paulista. Ela teve prejuízos lá, teve prejuízos aqui, e também o município também. E aí ela solicitou a suspensão, né? E o município entendeu na época que era conveniente, que era viável, até porque o município recente tinha passado por uma catástrofe, né? Duas, na verdade. Então foi suspenso o rotativo, não havia por que cobrar das pessoas que já tinham sido penalizadas pela enchente, né? Então era prudente pararmos, né? Mas a gente disse, olha, é um até breve. E aí o comércio, quando o município foi se recuperando da enchente, o comércio disse, olha, nós precisamos que o tráfego aqui seja distribuído, a gente precisa que as coisas aconteçam aqui, né? E nós precisamos que o cliente tenha a possibilidade de acessar o nosso comércio, que é o que não está acontecendo, porque as pessoas vêm, estacionam, né? E aí sempre tem aquele papo, um diz que é o vizinho que coloca na frente da vaga do seu comércio, aí sempre um atira pro outro e não tinha vaga, né? Então aí solicitamos, a empresa veio com um formato digital e aí foi a nossa mudança. Mudamos o formato que foi implantado em 2019, na época do prefeito Adroaldo, ele só foi atualizado e foi formato digital. Hoje ele funciona digital, tem ajustes para fazer, é verdade, né? Tem muitas situações, assim como a tecnologia, ela todo dia ela vai tendo uma nova forma, mas nós vemos com bons olhos, né? Os números são bons, tá? A taxa de desrespeito ela é pequena, ou seja, as pessoas estão pagando, estão funcionando, né? Mesmo quem vem de fora vem, paga, porque tem placas em todos os pontos indicando. E sim, além de toda essa situação que tem melhorado, o comércio tem afirmado isso para nós, a própria Associação Comercial e Industrial tem informado isso, nós também percebemos que tem vindo um valor significativo para o Concepro, né, que é o sistema das câmeras, né, do vídeo monitoramento, cerca de 10% do valor bruto vai para o Concepro, está ficando em torno de 5 a 7 mil reais todo mês, para manutenção de câmeras de vídeo monitoramento para a cidade toda. Então isso é positivo, é um ganha-ganha, né? Ganha os comerciantes, ganha o cidadão que ele tem onde estacionar, dizendo que ele é rotativo, né? Então ele tem que ficar até o número X de horas, né? Entre 2 a 3 horas no máximo, e ganha também a segurança da população com vídeo monitoramento.
0: E o tanto é que foi solicitado e agora também já foi ampliado, né, Franklin, para outras ruas aqui, o estacionamento rotativo. No primeiro momento que veio aquele que a gente sempre fala, é um estudo, a adaptação, e muitas vezes nós enquanto seres humanos, nós somos muito reticentes às mudanças, né? Ó, tá sim, tá funcionando. Para mim pode estar, mas pro Franklin, pro Caetano pode não estar. Então a gente sempre, quando tem uma mudança, tu sempre pergunta, será que vai funcionar? Ah, mas isso não vai, isso vai. E tem os futuristas também que dizem que não vai funcionar, né? Mas acho que ele funciona, ajustes para ser feito, claro que ainda tem, né? E a questão também já foi agora ampliado também para outras ruas, né, Frank?
2: Agora, né, o Caetano pode comentar ainda com mais precisão, a gente ampliou
0: para mais algumas ruas,
2: mas do comércio,
0: sim,
2: né? Em frente aos grandes mercados que nós temos aqui, entre Dália e Bergamasque, né?
0: Uhum.
2: Pegando essa faixa ali e a parte em que engloba ali a Tiradentes,
0: uhum,
2: próximo à nossa rodoviária.
0: Uhum.
2: Então ela vai pegar toda essa abrangência do comércio para facilitar ainda mais ali que o pessoal possa ir no mercado, fazer suas compras e voltarem sem ter alguém ali que parado ali o dia todo ali, prejudicando ali até mesmo o próprio comércio, né?
0: Uhum.
2: Não só a pessoa que vai e vem ali para momentaneamente no mercado, mas aquela pessoa que fica todo dia parada em frente ao comércio, ela possa também fazer esse rodízio, né?
0: Uhum. Porque a gente tem também uma reclamação aí, às vezes, que é o carro, né? Que acaba pegando a placa, aliás, anotando a placa ali, automático, né? E aí tem o estacionamento, depois que vem pessoas até mesmo saindo da garagem, né? E aí o que a gente orienta sempre, que as pessoas se dirijam ali o endereço aqui, na Monsenhor Scalabrin, né? Desculpe, na
1: Duque de Caxias.
0: Duque de Caxias.
1: Perfeito.
0: No centro médico, né?
1: A pessoa pode fazer, ela faz, eles fazem o estorno, uhum, na hora, tá? Até...
0: Porque o carro está passando e o veículo está parado ali. Entende-se que é de uma vaga, né?
1: Perfeito,
0: o que
1: acontece, né?
0: Sistema, né?
1: A gente sempre, é até importante a gente ter essa oportunidade na rádio para esclarecer, o sistema todo ele é georreferenciado, né? Ele foi parametrizado e ele é marcado por um satélite que fica lá em cima, né? Lá na Lua, acredito. E aí o que eles fazem? O satélite fica e ele pode, alguma outra modificação, e aí o veículo vai passar. Se ele passar e ele perceber o veículo que tá, ou mesmo acontece de pessoas ultrapassarem o carro do rotativo, né?
0: Também.
1: A gente não indica, porque isso pode gerar até um acidente de trânsito, mas pode acontecer. Temos vias largas, né? Que é importante, é uma cidade que foi bem gerida na questão das vias, né? Nós temos ainda ajustes para fazer na questão do fluxo, da mobilidade urbana, que nós vamos trabalhar o plano diretor esse ano também na mobilidade urbana, que é fundamental, até para o crescimento da cidade. Nós já temos gargalos importantes na cidade, né, de Lamar. Precisamos e vamos ajustar isso, vamos procurar ajustar isso na revisão do plano diretor, tá? Mas o que acontece? A pessoa vai ultrapassar o veículo. Bom, daí o veículo, ele é inteligente, mas ele é um robô, tá, gente? Então não vamos, ele não vai ler, não vai saber, olha, esse carro aqui, porque quando ele ultrapassa, ele tira uma foto, E a foto ela não está em movimento, ela marca na hora. Então ela marcou, bom, o veículo, ele lê como se estivesse na vaga. É que ele não tem como, ele não tem um sensor de aproximação do veículo. Se tiver um outro veículo e ele tiver passado na frente do outro veículo, ele vai perceber isso. Bom, o que, que a gente sugere? Que o morador vá lá e faça, e peça no próprio aplicativo, ele pede o estorno e eles fazem na hora. Isso acontece também, a gente deixa claro, para a questão da tolerância, tá? As pessoas perguntam isso. Como é que funciona a tolerância. Bom, o aplicativo, ele é inteligente, mas ele tem algumas limitações, tá? Uhum. Por exemplo, se a pessoa tiver marcado lá, a pessoa vai lá no aplicativo, vai lá no meu veículo, tá? Isso acontece para quem tem o aplicativo, tá? A tolerância, ela não é recebida, por quê? Porque a pessoa tem que ir lá no aplicativo, em meus veículos, e lá quando tem uma abinha, meus veículos, e ela coloca lá, tem débito automático, né? Ou veículo preferencial e débito automático. Ela desmarca essa opção, desmarca a opção débito automático. Bom, aí ela vai ter 10 mil de tolerância sempre. Só que aí a gente diz, tem o lado bom e tem o lado ruim. O negativo é o quê? Aí ela não vai, se o veículo passar e marcar ela, o que acontece? Ela vai ter a tolerância, mas se ela deixou o veículo lá, ela vai por mais de 10 minutos, ela vai pagar os 2,50, só que ela vai ter que fazer o ajuste no aplicativo, né? Ou procurar um ponto de venda, né? Que tem 12 pontos na cidade, aqui no centro, para pagar. Ela vai ter que pagar. Por quê? Porque senão ela vai ter que pagar a multa, né? E aí a multa, o que acontece? Até para deixar claro para as pessoas. Se a pessoa, quando ela foi marcado o ACT, que é o aviso de cobrança, ela tem 48 horas para pagar 2,50, tá? Não fazendo esses dois dias, ela ainda tem daquele aviso mais 8 dias para pagar R$20. Não fazendo isso do primeiro minuto que ela estava marcando até o décimo dia, ela já entra numa zona de poder ser autuada, então, pelo Detran, em praticamente R$200 e 5 pontos na carteira. Por isso que é importante a pessoa verificar sempre, quem tem aplicativo, o aviso de regularização, e quem não tem o aplicativo, que não usa, ela pode pagar nos pontos de venda, naturalmente, em cash.
0: Ninguém precisa baixar o aplicativo.
1: Não precisa baixar o aplicativo, ela vai no ponto de venda. Tem 12 pontos aqui, distribuídos, sim, entre a Duque de Caxias, Monsenhor, todos têm ponto de venda. Então, ela é possível, né? E só para complementar a questão da ampliação do rotativo, o conselho, né? Nós tivemos reunião na semana passada, até os vereadores participaram e acompanharam, os vereadores Cris Costa e João Cardoso, acompanharam a agenda para verificar. O conselho, ele é um conselho participativo, ele tem membros dos caminhoneiros e motoristas de ônibus, ele tem membros da Brigada Militar, tem membros dos CFCs e tem membros do município. Então, ou seja, é um membro participativo, um conselho que ele é plural, ou seja, as várias frentes discutem e levam os interesses de cada modal, né, para discutir. Essa ampliação, ela foi agora, o município aprovou, então, e agora passamos para a empresa, né? Porque ela vai fazer um reequilíbrio no contrato. E o que nós colocamos? Que não vai aumentar a tarifa, tá? Então não aumenta a tarifa, ela vai poder ampliar, só que isso ela vai nos devolver o cálculo dela, porque ela tem que apresentar, ela vai ter em torno de 500 vagas a mais, e dessas 500 vagas, bom, ela não vai poder ampliar valor, tá? Então nós já deixamos claro isso. E aí agora ela nos apresenta o croqui, já está montado, aí nós vamos ter na Tiradentes até a Sete Irmãos, que é a rua aqui é a rua da rádio, é a 7 de setembro.
0: 7 de setembro.
1: Da Tiradentes até 7 de setembro, tá? Que é aquele trevinho ali que teve um abaixo assinado dos comerciantes, então o governo foi sensível aos comerciantes ali, aí tem o Aristeu de Conto, temos o restaurante do Xande ali.
0: Uhum.
1: Nós vamos ter da Duque de Caxias, desculpa, da Monsenhor, nós vamos ter ali uma demanda da Dália Alimentos, porque eles também não tinham ali, eles têm agropecuária, tem todo o espaço, tem milhares de pessoas que circulam, né?
0: Entrada e saída de caminhões,
1: estava tendo muito problema, sim, lá. E a ideia é resolver essa questão. Então, ali na Guerino Luca até as Sete Irmãos aí, né? Contornando as Sete Irmãos, e das Sete Irmãos ali naquela trevinho da Eduardo Sattler até a Monsenhor. Então, esse O que fica ali também foi contemplado. E também da Padre Anchieta até a Rafael Peretti. Aí contemplando todas as lojas também ali, tem um supermercado Bergamasque e as lojas também. Tem as lojas de de comércio ali, lojas de eletrodomésticos, que também pediram, porque elas também ficam, ficam numa situação ruim, porque quando você faz o rotativo num ponto, a tendência é o pessoal ir estacionar, quem não quer pagar, em outro ponto. Aí eles deixam aquele ponto lá sobressaturado. Então assim a gente equilibra e deixa todo o comércio. Pode ter ajustes no futuro? Pode ter. Mas nesse momento são essas as mudanças. Ainda não estão colocadas porque a empresa vai ter que fazer pintura e tem que aprovar na Câmara essa medida. Uhum. Nós ainda vamos enviar para a Câmara assim que a empresa encaminhar o croqui e valores e manutenção de valor, né? Porque não vai ser ampliado o valor, que é R$2,50.
0: R$2,50. Pagamento é dessa forma. Deixa eu ver aqui, tem um ouvinte faz um questionamento aqui. Como é que faz? Tem uma notificação no aplicativo do SigaPay. Como é que ela faz para regularizar?
1: Tem uma notificação no aplicativo?
0: Notificação no aplicativo.
1: Ela vai
0: deve
1: ali.
0: Deve ter um débito, né?
1: Ela vai ali no débito. Ela pode colocar valor no próprio aplicativo, tá? Ou ela pode ir num ponto de venda fazer o pagamento, tá? Ela pode ir no ponto de venda, num desses pontos de venda que estão espalhados pela cidade. Até no site da prefeitura tem no aplicativo da empresa, quem tem redes sociais, ela também coloca lá. Ou quem quer ir na própria empresa, tem ali, né? Que é na Duque de Caxias, no edifício Millennium. Ali junto ao lado do centro médico, ali próximo ao hospital. Agora eu não me recordo o número, se era o número. É o 204.
0: Millennium, aquele prédio espelhado.
1: Espelhado,
0: né? Espelhado, né?
1: Isso aí.
0: Mas que não tá conseguindo fazer pelo aplicativo, né? E que o prazo de regularização dela expirou. Bom, o que ela tem que fazer então é. Tu falasse agora.
1: Eles orientam e nós também ficamos sempre à disposição. Também ela pode abrir no próprio aplicativo, se ela tem o aplicativo, Dilamar, ela abre lá, pode abrir conversa, tem o WhatsApp da empresa e eles respondem e orientam também.
0: Está tentando um contato com o Rui, né? Ele que é engenheiro de trânsito, né?
1: Sim.
0: Para a gente tentar, que ele é o técnico que fez tudo isso, já fez o estudo há mais tempo e vem sendo adequado. Afora isso, né? Afora isso, nós temos outras mudanças agora na questão do trânsito de Encantado, que acho que o Caetano falou e muito bem, né? Que tem um Conselho Municipal de Trânsito, né? Não é o Caetano que sentou lá com o Franklin, bom, nós vamos mudar isso aqui, tá tudo certo. Não. Tem um Conselho Municipal, composto por várias pessoas, inclusive com a própria Brigada Militar, para fazer esse trabalho. O Rui tá em linha conosco, então. Rui, nós estamos aqui na Rádio Encantado com o Caetano e também com o Franklin, falando sobre estas novas melhorias, ampliação do rotativo e também essa outra situação, essa outra questão aqui de algumas mudanças na área central do município de Encantado. Bom dia.
3: Bom dia, ouvintes. Bom dia, secretário. O Flank, coordenador do trânsito aí, satisfação estar aí no teu programa aí.
0: Bom, Rui, especificamente, a gente já vinha falando, a gente já vinha comentando aqui com o Caetano e próprio Franklin também, sobre esse estudo, como é que foi feito esse estudo aqui na questão do trânsito de Encantado e estas adaptações que estão sendo feitas.
3: Perfeito, excelente pergunta. O que acontece? Nós estamos tentando implantar em municípios que a gente atende, não só Encantado, mas outros municípios, a questão do Penatrans. O que é o Penatrans? É o Plano Nacional de Segurança Viária. Dentro do Penatrans tem pilares que a gente trabalha com engenharia de tráfego para reduzir velocidade. Então a gente faz análise dos pontos de conflitos nos locais onde está ocorrendo sinistralidade e aí com a engenharia de tráfego, com essa questão da redução de velocidade, a gente trabalha também para diminuir os pontos de conflitos. Então, nessa situação aí, nos cruzamentos aí que a gente propõe a análise na Eduardo Sattler com o Monsenhor Scalabrini e na Guerino Luca também com a Monsenhor Scalabrini, a proposição então de implantar mini rotatórias para justamente diminuir a velocidade, ou seja, tira-se a preferencial da via e ali opta então na rotatória quem tem preferência, quem está circulando na mesma, ou quem chega primeiro, obviamente, pelo lado direito do condutor. Então, é uma regrinha que já temos 11 rotatórias aí no município, algumas delas a gente já fez um projeto de adequação, melhorar a sinalização, para justamente reduzir a velocidade operacional nesse local e dando mais segurança para os pedestres, né, que são a parte mais frágil hoje que nós temos no trânsito.
0: Uhum. Acho que esse é extremamente importante. É o que se fala sempre é a questão de segurança, e é isso que nós precisamos trabalhar. Felizmente, Rui, nós temos um grande número de acidentes na área central de Encantado, mas acidentes apenas com danos materiais e poucos danos materiais que a gente vem visualizando, a exemplo, e diferentemente, aliás, do que a gente vinha acontecendo, que já vinha acontecendo em outros tempos. O objetivo é exatamente isso, é a tranquilidade, mas aí nós precisamos também de quê? Nós precisamos do motorista, né? Eu sempre digo que nós temos um código diferente aqui no município de Encantado. Mas esse trabalho é pensado, a gente falava com o Caetano agora, que tem um conselho municipal também, né? E você como engenheiro também trazendo estas mudanças e essas adequações para o trânsito Encantado.
3: É, perfeito, e nós vamos parabenizar aí o Conselho Municipal de Trânsito, que está muito atuante, atento a todas as nossas nossos projetos, nossas proposições. E realmente há uma participação dentro da comunidade no conselho. Então isso é muito importante, tanto a questão da Brigada Militar, fiscalização também, os CFCs. Então isso é interessante, isso democratiza a nossa discussão para que a gente chegue na melhor solução. A gente sabe que o conselho é opinativo, ele não tem a função de deliberação, de decisão final. Mas sempre o executivo de vários municípios, então, eles optam para ouvir o conselho. E o conselho, ele é importante nesse caso porque tem representantes da comunidade. E eu sempre digo, todos, não adianta eu fazer o melhor projeto da engenharia se a comunidade não ficar sabendo do porquê que a gente está implantando rotatórias, do porquê que a gente está implantando um sentido único, um sistema binário, por exemplo, na via. Então isso é muito importante. A gente reduz os pontos de conflitos e muitas vezes esse crescimento desordenado da frota, a nossa infraestrutura, as nossas vias, elas não cresceram conforme esse crescimento da frota. Então, consequentemente, nós temos aí situações de congestionamentos, de sinistralidade, de poluição. Então, nós temos que atacar dentro do que a gente tem, do que a gente consegue, é melhorar a fluidez, melhorar os fluxos e sempre pensando na segurança, né, dos usuários da via.
0: Eu sei que uma outra alternativa também, que com toda certeza foi discutida, seria a implantação de sinaleiras, né? Mas como é que se chegou então a esse trabalho de não implantação das sinaleiras e a questão de rótulos e a mudança, Rui?
3: Nós temos um custo elevado aí na implantação de um semáforo, né? Hoje, para você implantar um semáforo num qualquer cruzamento aí, não baixa de R$100 mil, na faixa de 130, 120. O semáforo, ele seria uma alternativa para onde eu tenho um grande fluxo, um grande movimento também de pedestres, né? E alguns cruzamentos mais complexos. Então a gente opta e sugere os estudos, mas em consequente, para resolver problemas aí com baixo custo, que a gente diz, a gente implanta rotatórias, e a rotatória ela tem funcionado muito bem, embora a gente sabe que tem um fluxo às vezes de veículos de grande porte aí, nós temos ônibus aí, principalmente agora em função da ser uma cidade turística aí, bastante visita, né, de turistas, então tem essa questão do raio de giro, por isso que a gente adota então esse sistema de rótulas mini rotatórias com taxões para permitir com que esses ônibus, esses duplo deck, consiga fazer a rotatória sem causar danos, né? Sem causar muito danos. No momento que você coloca um obstáculo na via, um dispositivo de concreto ou de meio fio, às vezes dificulta o raio de giro desses veículos de grande porte, né? Tanto caminhões quanto ônibus, né? Obviamente não era para esse tipo de veículos estar no centro, mas nós temos a igreja matriz aí que é no centro. Como é que nós vamos impedir que um ônibus turístico, né, que vem de outra cidade aí, do acesso ao centro, às áreas centrais. Então, por isso, nesse momento, a gente implanta essas mini rotatórias. Assim como Canela e Gramado, a gente vem fazendo vários projetos lá, e é uma tendência muito grande. Só em Canela agora, nesses últimos 3 meses, a gente implantou 4 rotatórias lá, e até é uma tendência que nós vamos implantar praticamente, não digo em todos os cruzamentos, mas a maioria, implantar rotatória, porque ela realmente funciona como tráfego calmo, como tráfego moderado, e está dentro dos projetos, dos manuais de medidas moderadoras de tráfego. Então é uma tendência mundial também reduzir velocidade nas áreas centrais das cidades, porque não é só nas rodovias que estão correndo sinistralidade, nos municípios também. E nós condutores, os usuários, parece que nós estamos sempre com pressa, né? E quando eu estou com pressa, eu esqueço da segurança. E nós não podemos jamais esquecer da segurança, porque o trânsito, ele é feito de pessoas. E então nós temos que preservar a nossa vida, que é o dom mais precioso que nós temos.
1: Até, Rui, até é importante colocar uma questão, que a rotatória tem uma vantagem em relação à sinaleira, que é a questão de que ela reduz velocidade, mas ela não trava a cidade, né? Porque compreendo as pessoas pedirem sinaleiras em alguns pontos, mas a sinaleira, ela é importante, só que ela tem um tempo. E aí, em alguns momentos da cidade, que não é a hora do rush, ela vai atrapalhar, porque as pessoas vão dizer: olha, eu estou aqui, tem 2 veículos e não está fluindo. Poxa, poderia passar. E aí você tem aquele problema que Porto Alegre está tendo agora, que eles até multam as pessoas que passam em sinal vermelho, e aí à noite o pessoal não deixa. Então a mini rotatória, ela reduz a velocidade, mas não trava a cidade, né, Rui? Então acho que esse ponto também é importante. E também, como o Dilamar falou, do Código Encantadente de Trânsito, ele é verdadeiro, né? Porque a gente percebe que o mesmo morador, ele tem uma postura em Encantado, e aí ele vai para Lajado, por exemplo, e ele muda a postura dele. Embora Lajado tá nos superando também, tá quase com mais rótulas que nós. Então, eu tava falando com o secretário de planejamento de Lajado, e ele também disse: olha, o pessoal tá dizendo, temos muitas rotatórias. Então, eu acho que é uma, como o Rui falou, Gramado, Canela, os municípios estão adotando esse modelo, né? E ele está sendo satisfatório. Então acho que nós não tivemos nenhuma sinistralidade com óbito, graças a Deus, aqui na cidade, nos últimos tempos. Então isso nos deixa felizes, né? Mas a gente sabe que tem problemas e precisamos enfrentar os problemas, né, Dilamar? Então tem problema, não adianta a gente trazer justificativa, tá? Nós temos que analisar tecnicamente e tentar propor soluções.
2: A mini rotatória, ela é um obstáculo contornável, né? Diferente da sinaleira, que ela vai te travar, sim, por um determinado tempo. Então, quanto menos a gente travar o trânsito, melhor. Por isso que a gente manda esse pedido, esse estudo técnico para o Rui, para ele nos dar ali todas as dimensões, a aprovação. Depois a gente passa para o conselho, e através do conselho o executivo toma a frente de fazer ou não essas alterações. Se a gente pegar ali a esquina da Dália até a esquina do Mundo Encantado, é uma via de mais de 20 metros de largura, sem nenhum obstáculo, ou seja, é um potreiro descampado, onde o motorista, ele pode chegar a mais de 100 km/h.
0: Sim.
2: Né, de um ponto a outro. Então, se colocar essas mini rotatórias ali, ele vai ter que diminuir para fazer esse contorno e ir de esquina a esquina. Não é o que a gente gostaria. Sim. De colocar obstáculos na via, mas é necessário para todos terem segurança, né?
0: Infelizmente é isso, né? Eu sempre falo aqui na rádio, a gente tem uma estrada de chão, a gente reclama que ela está esburacada, né? Aí o município faz o conserto, a velocidade. Da mesma forma na área central, né? A gente tem uma estrada calçada ou asfaltada, ou nós queremos o asfalto. Aí o asfalto nós precisamos do quebra-mola. Bom, Rui, acho que é esta a participação. Obrigado pela participação. A gente vai continuar falando sobre o trânsito aqui na Rádio Encantado. Obrigado, Rui.
3: Valeu, um abraço aí e sucesso aí para vocês.
0: Grande abraço, Rui Pires, então, que é engenheiro, né, de trânsito. Só pra gente, antes do intervalo comercial, eu fui a Guaporé no último final de semana. Não vou dizer o nome da rua, porque eu não sei. A avenida toda, na entrada de Guaporé até o autódromo, está sendo retirada logo na sequência, estão fazendo rotatórias.
2: Sim.
0: Não sei se você já...
2: Sim, eu vi. Estão tirando todas as sinaleiras e colocando...
0: No domingo passado, as sinaleiras ainda estavam colocadas, mas só no amarelo, ou seja, que é o alerta. Então vai ser retirada, substituída... Silva Sanson, obrigado. Silvio Sanson, então vai ser Silvio Sanson, vai ser retirada todas as sinaleiras que nós temos aqui historicamente em Guaporé, que é bem pertinho da gente, né? E estão sendo substituídas, todas elas já demarcadas com outro material que não é o concreto, acho que tinha duas ou três apenas que já tinham material concreto e os demais cruzamentos que eram uns tachões de outro material mais simples, né? Mas só para ter essa dimensão do que nós estamos fazendo. Então, em Guaporé, as sinaleiras, todas elas serão substituídas também na avenida aí que a gente conhece muito bem aqui no nosso, bem próximo da gente, né? Estamos aí a 50 quilômetros, né? Então, por isso que a gente já diz, ó, sinaleira. 8:33, Sicredi e a temperatura. 14 graus.
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0: 8h36, 8h36, Rádio Encantado e o Bom Dia Região dos Vales, então nesta manhã aqui de segunda-feira. Maio é mês das mães. 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Continuamos conversando aqui com o Caetano, né? Que ele que é o secretário de Planejamento e Desenvolvimento Econômico de Encantado e também com o Franklin, que é diretor do Departamento de Trânsito. Alguns ouvintes fazendo alguns questionamentos, né? Sobre trânsito aqui de Encantado, essas melhorias. Bom, vamos lá. Ouvinte também sugere para desafogar o trânsito da Júlia de Castilhos, quem sabe a Monsenhor Scalabrini se transformar em uma mão dupla. Já foi feito esse estudo, isso aqui já foi feito esse estudo e se tornou...
1: Foi feito estudo, viável, né? Foi feito estudo de Lamar. O que que se propõe o estudo mais atualizado, né? O próprio engenheiro Rui já fez, importante dizer que o engenheiro Rui já trabalhou em 2014 aqui, em 2019 também, e ele retornou conosco faz uns 3 anos. Então ele tem uma longa experiência aqui, que ele conhece o trânsito, né? E o que eles sugerem, né? Os estudos sugerem até de outra forma, não a mão dupla, mas o binário, né? Que seria a mão única, que seria uma vai e uma vem. Por que isso? Porque isso tem menos pontos de conflito, né? Porque, por exemplo, se você for olhar uma rua que vai e vem, quando a pessoa vai fazer o contorno, no cruzamento, são no mínimo 32 pontos de colidência. E quando ele é binário, que uma mão vai e a outra vem na outra rua, você tem apenas 4 pontos no cruzamento de colidência. E sem contar que a rua fica mais, o fluxo dela fica mais fluido, porque tem menos veículos na pista, né? E as pessoas têm aquela expectativa, não, mas eu tenho que circular mais, eu vou gastar mais combustível. Não, é falsa essa impressão, porque como ela vai circular adequadamente, ela não vai precisar ficar parando, acelerando, ela exige menos do motor do veículo e ela economia. Acaba gastando menos combustível, né? Então, é uma situação...
2: E o nosso binário é o Monsenhor Scalabrini
0: Júlio.
1: Hoje é um modelo que nós temos aqui, nós temos binário nessas duas vias, né? O que se estuda e que se avalia, né, Dilamar, é a inversão, seria, né? Não, não estou falando que isso vai acontecer, mas que há ideias, né? Há avaliações de fazer a Monsenhor ir no sentido inverso que ela está hoje e a Júlio inverter, né? Muito mais também pela questão dos veículos, por exemplo, em direção ao hospital. Porque é um risco que nós temos, né? Porque a ambulância, hoje o melhor fluxo para ela seria utilizar a Júlio de Castilhos. E ela acaba inviabilizada porque tem o trânsito todo, né? Mas, se bem que com o rotativo nós temos acompanhado que como está mais... Antes não tinha como passar na Júlio. A Júlio tinha carro trancando, Hoje está andando melhor. Então, até o rotativo nesse ponto ele foi mais... Ele facilita o fluxo, né?
0: Falando do rotativo, o ouvinte faz o questionamento do horário. Diz, olha, é até as 11h30, estacionei às 11h45, foi no banco, foi debitado no aplicativo.
1: Não deve. Ele tem o horário, aí o que que nós sugerimos, né? Que o ouvinte, ele faça, ele tem, como o senhor disse, ele tem o aplicativo, né? Então ele vai no aplicativo e ele já solicita o estorno, e eles fazem, tá? Ele precisa solicitar lá, tem o WhatsApp dentro do próprio aplicativo, né? Ou outra sugestão que nós deixamos é, bom, isso é débito automático, né? Então a pessoa vai lá no aplicativo, tem na aba do meu veículo lá, no, lá em cima, né, à direita, no, no topo do aplicativo, e ela vai lá e ela desmarca o débito automático. Aí ela não vai mais acontecer isso, só depois ela tem que ter aquelas cautelas de, ah, passou o carro, ela precisa regularizar, regulariza no próprio aplicativo ou num ponto de venda, né?
0: Outro ouvinte também, vamos lá, questão aqui, sem querer eu marquei no estacionamento 2 horas. E aí fiquei 5 minutos na vaga. O rapaz disse que não poderia fazer nada em relação ao estorno. Paguei R$5 por 5 minutos, não acho justo. E não tem tolerância de 10? Questionamento.
1: Sim, a tolerância de 10 é para quem não tem o débito automático, né? Então essa questão, marcou, né? Ele já marcou, né? Essa questão nós temos que ver com a empresa, porque ele fez o pagamento antes, né? O que nós orientamos é ele conversar com a empresa no WhatsApp, né? Apresentar a reclamação dele, ou se ele estiver insatisfeito, ele pode apresentar uma reclamação formal para a ouvidoria do município, tá, pessoal? 3751-0101, tá? É um WhatsApp. Tá, você envia lá uma mensagem, ou também pode fazer pelo site da prefeitura, dá para registrar a reclamação. Ela pode ser também sigilosa, mas nesse caso a gente sugere que a pessoa apresente a reclamação e indique a placa, porque daí nós também podemos cobrar da empresa e dizer, olha, o que está acontecendo? Até para cobrar, para a empresa poder responder, e porque senão nós ficamos sem a informação. Então é importante ter a placa e o horário, dizer, olha, eu tive uma cobrança indevida, e eu quero a resposta. Então vocês nos apresentam na ouvidoria que o município vai lá e cobra a empresa, porque sim, acho que a empresa também quer resolver. Alguns ajustes podem acontecer, mas é importante a gente ter isso em mente. Pode acontecer essas situações, é tecnologia, pode ter ajustes, mas sempre a gente precisa da informação para poder fazer a cobrança. E estamos atentos e aguardando, sim. Toda a reclamação é bem-vinda, porque a ideia é ajustar e melhorar, aperfeiçoar o serviço.
0: 3751-0101, né?
2: Isso, 0101.
0: Pois não, outra que tem aqui também, 20, ó, tem o débito automático, e se não tiver saldo na hora, tá? Aí para essa readequação e também questão de fracionar menos de 1 hora. Só pra gente explicar, é um contrato que foi feito e sim, tem um estudo disso, né? Caetano, Flank.
1: Tem um estudo, né, de La Maria, o que acontece, tá?
0: Horário, tempo mínimo 1 hora.
1: Tempo mínimo 1 hora, tá? Isso tá na legislação, tá? Teria que alterar a legislação. Isso não é tão simples, tá? Fazemos um projeto de lei, o prefeito faz um projeto de lei, os vereadores aprovam. Não é tão simples. Por quê? Porque a empresa, quando ela ganhou uma licitação lá em 2019, ela tinha um formato. É a mesma coisa de que você falar com o trabalhador e você apresentar, olha, você tem um contrato com o trabalhador, né? Patrão com o funcionário, e aí do nada, sabe, você impõe uma diferença. Não, agora você vai trabalhar mais X horas. Não, isso tem que estar convencionado entre patrão e funcionário. É a mesma coisa a relação da empresa com o município, né? O município é contratante, então ele não tem como, é concessionária, é uma concessão, tá? Então qualquer desequilíbrio no contrato pode implicar, não estou dizendo que vai, mas pode implicar em mudança de valor. Por quê? Porque a empresa pode dizer, olha, para fracionar, para ficar 30 minutos, eu vou ter que ter mais veículos circulando. Uhum. E mais veículos circulando, eu posso ter que ampliar preço. E aí, ampliar preço, eu posso ter que ampliar tarifa. E aí, bom, aumentar a tarifa, será que as pessoas gostariam? Será que seria viável? Ou será que a empresa aceitaria? Porque se ela disser, olha, vocês estão desequilibrando o contrato, eu posso entender que não cabe mais e fechamos o contrato e encerramos o serviço, né? Então, como ele está sendo salutar, as pessoas têm, o comércio tem agradecido, então podemos propor, podemos estudar, tudo é possível, a gente pode, mas não ampliar de cara isso, porque ainda é uma situação, né? E quanto à questão do débito negativo, o que vai acontecer simplesmente é como se ele tivesse zerado o saldo. Ele vai ter que ir lá e regularizar, ele vai ter que ou botar débito, né? Ou botar dinheiro no aplicativo, né? Ou carregar o cartão do aplicativo, ou ir num ponto de venda, né? Que tem nos 12 pontos de venda que tem no centro da cidade, ele vai num desses pontos e faz o pagamento normal. Lembrando que ele tem até 2 dias para pagar R$2,50 e depois ele tem até 10 dias, né, no total, para pagar R$20. Passando disso, ele pode ser penalizado com multa pelo Código Brasileiro de Trânsito.
0: Bom, outros dois assuntos aí, uma preocupação que sempre se tem e a gente fala aqui inúmeras vezes, é a utilização das bicicletas elétricas, aquela motoneta lá. Não é utilização de forma não correta, e eu falo muito aqui sobre crianças, não tô falando ainda de pessoas que estão trabalhando, que utilizam isso, tem muita gente que comprou e trabalha todo dia, né? Vai, usa para trabalhar. Qual é a preocupação, como é que está sendo trabalhado, tratado isso pelo trânsito de Encantado, departamento de trânsito de Encantado, Caetano também, Frank,
2: ontem por até, favor. Ontem até mandei ali um certificado pro Caetano, eu fiz um curso do Detran sobre pedestre, bikes e bikes elétricas. Uhum. E a bike elétrica, ela se enquadra como bicicleta.
0: Mesmo sendo elétrica?
2: Mesmo sendo elétrica, tá? Tá no artigo 71 do CONTRAN. Aqui Encantado, daí a gente fez um parecer favorável ali ao projeto da PL do Cris ali, do Cris Costa, do vereador. Mas a gente tem que lembrar que a bike elétrica não pode competir junto com os veículos. Até porque a pessoa está desprovida de um capacete, desprovida de um acessório de EPI, né? de uma caneleira, de uma joelheira, de uma... Né? E qualquer batida, o para-brisa é a testa. Uhum. Então tem que lembre seus filhos, né, que não compitam junto com um veículo automotor, um veículo que a pessoa lá dentro ela está segura pela caixa do carro.
0: E tem que obedecer também a questão do fluxo do trânsito, né?
2: Obedecer o fluxo do trânsito. Nunca ir em contrário ao fluxo do trânsito, né? Ir de frente com o carro, né? De preferência ali mais perto do acostamento, para que o carro ele siga a mesma lei que ele segue da bike, que é 1,5 metros, né? Da pessoa, para que ela esteja segura tanto para andar na rua quanto na calçada, né? Que a gente vê muito ali, passando aqui na Júlio, uma bike elétrica, mas três em cima. Sim. Né? A gente tem que tomar esse cuidado, né? Tomar essa ciência também, né? Comprar pra ti, mas ande só você, não coloque mais gente em cima.
1: O conselho fez, né? O conselho até recebemos o vereador, né? O vereador proponente, o Cris Costa, bem importante é o projeto dele, né? Até falamos também, o Daniel Passaia tem uns ajustes ali que ele quer importar, mas nós analisamos o projeto do Cris. Ele é um projeto que ele não invade a competência federal também, né? A regulamentação ela é toda federal, nós não podemos ir contra o Código Brasileiro de Trânsito, né? Nós somos, sim, um município, não, até pela questão da hierarquia das leis, né? Não podemos entrar em competência de outra esfera, mas o que nós propusemos ali é o conselho é primeiro ter uma orientação, primeiro fato é nós precisamos analisar o problema, né? Não podemos fechar os olhos para uma situação que está acontecendo. A maioria das pessoas usa para trabalho, é muito importante, ainda mais num momento econômico. Sim. Que as pessoas precisam, a venda, conversando com as revendas, é o que está tendo.
0: Ótimo.
1: Grande, grande saída, né? Então, qual que é a sugestão nossa? É apenas regulamentar algumas questões, por exemplo, uso de capacete, coisas básicas, sem entrar na esfera federal, sem competir com as regras federais. E aí, o que nós também sugerimos é a equiparação das bicicletas elétricas e autopropelidos. Lembrando que esses veículos têm até 1,30 metros, tá? Eles são feitos até um padrão. O que nós também sugerimos é a equiparação das bicicletas elétricas e autopropelidos. Lembrando que esses veículos têm até 1,30 metros.

0: E aí o que acontece? Se ele utilizar uma vaga, se a moto utiliza uma vaga de carro aqui no centro, ela paga os R$2,50, tá? Porque ele lê a placa. Agora, esse veículo, esse autopropelido, a moto, a bicicleta elétrica...
1: Que não tem placa.
0: Ela não tem placa, ela não tem como pagar rotativo.
1: Sim.
0: Bom, então ela fica num limbo, tá? E ela vai entrar e ela não vai pagar rotativo, vai estar atrapalhando vaga de veículos,
1: uhum. Tá?
0: E vai estar desorganizando o trânsito. Então, qual a nossa sugestão? Equiparar elas a motos, tá? Elas têm que usar a vaga de moto. Aí você vai dizer, ah, mas por quê? Porque elas já não vão pagar, então, mas elas ficam na vaga das motos. Que tem bastante bolsões de motos aqui no centro, se precisar podemos ampliar. Mas não vimos ainda necessidade, se precisar podemos ampliar. Mas aí elas não pagam, por quê? Porque se ela ocupar uma vaga normal de carro, aí a Brigada Militar, que é a fiscal de trânsito, pode recolher o veículo. Porque a grande punição, como esse pessoal não tem placa, então eles não têm como receber uma penalidade pelo Sim. Código Brasileiro de Trânsito. A maior penalidade que eles recebem, que eles não querem receber, é o recolhimento do veículo pela brigada, pela fiscal de trânsito. Então esse é um ponto, né? Então é uma medida que se busca, né? E aí a regulamentação. Mas nesse caso, o que nós conversamos com os vereadores é, primeiro assim, a gente orientar as pessoas. É importante essa visão dos vereadores também, a gente começar a discutir isso, porque, graças a Deus, a gente não teve nenhuma fatalidade. Mas como tu disseste, crianças utilizam, né? Bicicleta, eu quando era pequeno também usava muita bicicleta, e às vezes usava errado e corria. Só que agora é uma velocidade grande, né?
1: Exato. E aí, na verdade, as crianças muitas vezes, elas não têm um discernimento, né? Criança não entende isso, não sabe
2: a trem. É um veículo que chega a 32 km/h.
1: Exato.
0: E ele tem um sensor, né?
1: Exato.
0: E a gente sabe, né? Tem conhecimento de pessoas que cortam o sensor, porque ele tem um sensor que vai a 32. Sem o sensor, ele vai a quase 80 por hora. Então, você acima dessa velocidade é fatal. As pessoas vão falecer no acidente, né?
1: Exatamente. E fora isso, a garotada, né? Muitas vezes não sabe, não tem a noção. Não tem o discernimento de andar, onde andar, do risco que eles estão correndo. Então vai muito aqui da questão dos pais, né? Responsável de orientar. O Vim também pergunta aqui a questão permite a bicicleta elétrica na calçada? Não. Claro que não.
0: Nem a bicicleta normal é
1: permitido andar.
0: Calçada é do pedestre, tá?
1: Calçada é do pedestre e não também que a gente vem falando, que já teve um trabalho de fiscalização encantado.
0: Do caminhão do lixo.
1: Exato.
0: Não. Já cobramos, já autuamos o caminhão, porque usava a ciclofaixa, né?
1: Sim.
0: Até para nós dizermos, né? Aí nesses casos, ciclofaixa, né? Ali no Jacarezinho é uma ciclofaixa.
1: Uhum.
0: Nós estamos fazendo agora uma calçada na Lagoa da Garibaldi e vamos iniciar agora no próximo mês, nós vamos estar iniciando uma ciclofaixa da subida da Estrada São José até a Lagoa da Garibaldi. Ciclofaixa. Então, bicicletas e pedestres vão poder utilizar. Em regra, a bicicleta elétrica também vai poder utilizar, tá? Então ela vai poder, com moderação, a gente pede sempre atenção de todos, porque vai ter pedestres junto. Então, como eles vão ter que usar conjuntamente, dividir, né?
1: Sim.
0: A gente pede sempre bom senso, e bom senso para todo mundo, né? A gente viu esse acidente que aconteceu na semana passada, e é bom senso, e a gente sabe que hoje em dia tudo tem que ser para ontem, as pessoas perderam o prazo, hoje a única coisa que dura, que tem um prazo fixo é gestação, que é 9 meses. O resto todo mundo quer antecipar.
1: Não, mas
0: esse negócio de celular.
1: Tem fixo, mas nasce antes, tem muitos.
0: É,
1: né?
0: até isso,
1: quem
0: né?
1: Quem é mais ansioso já vem.
0: Mas
1: já
0: o
1: nasce
0: problema,
1: com 6, 7, 8.
0: Todo mundo muito ansioso, porque é aquela coisa do celular. O celular é mensagem rápida, tudo é muito rápido. E as pessoas perderam a noção do tempo. Então tudo tem que ser antes. E elas estão vivendo muito rápido e daqui a pouco perdendo a vida.
1: Sim.
0: Logo.
2: Tem que cuidar que nós somos uma cidade que a gente tem quase um veículo por pessoa.
1: Sim.
2: Né? Então, todo mundo querer sair com o seu veículo no mesmo horário, tranca a cidade. Então tem que ter bom senso, tem que ter uma direção defensiva, não ofensiva, né? Para correr, para andar com calma, porque é uma cidade que tem gargalos. A gente tem 3 vias, que é a Antônio de Conto, a João Sana e a Severino, que desemboca na Júlia de Castilhos. São 3 vias que desembocam em uma só. Então tem que ter mais cautela para que nos pontos de conflito, que são as esquinas, não tenha ali tanto sinistro, né, que são os acidentes de trânsito, quanto

0: trancamento.
1: Nesse ponto do Franklin, até de Lamar colocar, mas é importante, o conselho aprovou e nós vamos estar fazendo nos próximos dias, claro, vamos informar na rádio antes, até aqui para os ouvintes, até porque é importante essa comunicação. A Severino não é agora, tá, pessoal? Nos próximos dias ali nós vamos estar fazendo a troca da preferencial, tá? Hoje a preferencial é da João Sana, tá? Mas a preferencial vai se tornar da Severino descendo para Júlio. Então ali isso vai ser comunicado na rádio, né? Mas já adiantando vocês, nós vamos fazer propagandas, vamos fazer spots também, é importante colocar, porque é muito importante, qualquer alteração no trânsito, vocês vão ouvir antes aqui na rádio, tá? Então deixar claro para vocês, não é pelo vizinho, não é no grupo de WhatsApp, é pela rádio, tá? Então,
2: tem que estar bem sinalizado, vai estar sinalizado, vai estar bem sinalizado, tudo, né? Okay, okay.
1: Mas é sempre ouçam pela rádio primeiro.
2: É, o ouvinte faz o seguinte, compra, né? Na farmácia somos idosos, tem dificuldade de 10 minutos de tempo, infelizmente é um problema que a gente enfrenta e todo mundo, né? Não, tu não tem como beneficiar uma pessoa em detrimento de uma população como toda.
0: É que os 10 minutos ele tá no regulamento.
2: Tá no regulamento,
0: né?
2: Sim.
0: Não existe um regulamento 30 minutos,
2: sim,
0: né?
2: A outra que pergunta aqui na posto de saúde, se estaciona a faixa amarela, tem um problema para você quebrado? Não pode estacionar, faixa amarela
1: vai ser,
2: não pode.
1: Vai ser multado aí.
2: Vai ser multado pela brigada.
1: Pela brigada.
2: Outra briga que nós temos aqui também, que eu já falei um monte de vezes e acho que é o cúmulo, né? Ali do lado da Câmara de Vereadores nós temos um estacionamento que as pessoas acabam deixando o veículo ali, que é proibido. A outra é que nós precisamos botar aqui na Feira do Produtor Encantado uma corrente pro pessoal não estacionar lá dentro. Isso aí é...
1: A prefeitura colocou uma do outro lado.
2: A prefeitura tem que fazer isso?
0: E tem outro...
2: É a prefeitura que tem que fazer isso? Por favor, né?
0: Teria que ter a consciência de que para aquela situação, para os feirantes ali poderem ali estacionar.
2: E quando não tem feira, não é estacionamento.
1: Então, nossa sugestão, acho que o município, infelizmente, vai ter que colocar uma corrente ali.
2: Vai ter que colocar uma corrente aqui na Câmara, e deixar um,
1: por exemplo, com quem gestiona ali, por exemplo, a feira do produtor.
2: Não.
1: O produtor vai ter um cadeado e ele vai ter que abrir e fechar, porque o pessoal está utilizando.
2: Ali na Câmara, o pessoal que entra e sai diariamente, né? Tem a van do município para buscar material, sair, tudo bem, tudo tranquilo, né? Mas ali não é estacionamento. Tinha falado outro ponto.
0: Tem uma outra troca ali que nós estamos fazendo, que estamos readequando, porque estava inadequado, que é as cargas e descargas.
2: Sim.
0: Carga e descarga, aqui o pessoal tinha por praticidade de colocar o amarelo.
2: Sim.
0: Mas não é. É o branco. Então, muita gente está parando em cima do carga e descarga branco, achando que pode parar. Na verdade, o permitido é carga e descarga em branco, para que ele possa parar, para o caminhão poder parar. Então está regulamentado o branco para carga e descarga. Não pode ser amarelo, porque senão é amarelo, nem o caminhão pode parar.
1: E uma situação de Lamar que nós até fizemos quando retornou o rotativo é diminuir as cargas e descargas, tá? Nós estamos deixando uma carga e descarga por quadra, tá? Por que isso? Para facilitar o fluxo. Porque não há necessidade, não tem carga e descarga a todo momento.
2: Sim.
1: A gente percebeu isso, né? E o que acontecia? As pessoas pediam carga e descarga para ter uma vaga de garagem na frente do seu comércio, para ela ou para o seu cliente e tal. E agora não é mais necessário, porque tem vagas disponíveis. E não dá para ter, eu não posso deixar uma vaga para o Franklin, para o comércio do Franklin, e não deixar para o de Lamar.
2: Sim.
1: E aí, se eu fizer para todos, não vai ter para ninguém. Então, essa coisa, esse jeitinho não pode acontecer. Então, a gente tem que regrar, deixamos o fluxo, tentamos deixar nas paralelas, para deixar Júlio mais fluida, porque ela é uma rua mais estreita, né? Então, para que ela ande mais rápido, né? E tem evitado até para as pessoas circularem melhor, e circulando melhor, elas não ficam paradas no trânsito, e aí não exige que elas andem mais rápido, né?
2: Uhum.
1: Nos outros pontos e gerem acidentes. Então, a ideia é tentar deixar, como o Rui falou, o tráfego moderado, o tráfego calmo, que eles chamam, né? Tentar deixar moderado para que as pessoas não sintam os efeitos negativos de ficar parado, de tranqueira, e aí não tentam reproduzir a velocidade em outros pontos, tentando compensar.
2: Obrigado. Bom, acho que infelizmente a gente não tem mais tempo, né? Ficou de fora a questão táxi, ficou de fora a questão Uber, que a gente vai marcar. Já vamos agendar para semana que vem mais uma fala sobre isso. E também essa questão dessas mudanças que a gente falou pouco, na verdade, essas novas mudanças que vêm para o trânsito de Encantado. Obrigado, Caetano.
1: Obrigado, Gilamar, agradecer a oportunidade da Rádio Encantado e dizer sim que nós, quando nós fizermos, assim, quando nós implantarmos efetivamente, nós vamos fazer também zonas de áreas de conflito, né, áreas de conflito, que é toda a pintura em amarelo para evitar que os carros parem em cima, vamos estar fazendo nos próximos dias, mas antes vamos vir aqui comunicar e vamos conversar também essa questão de carros por aplicativo e outras questões também que são importantes e que o Conselho também analisou.
2: Obrigado, Franklin.
0: Obrigado, Dilamar, obrigado à Rádio Encantado, obrigado ao nosso secretário pelo convite. Vai ter muita mudança no trânsito Encantado e, consequentemente, nós viemos aqui para anunciar.
1: Mudanças conversadas, informado antes.
0: Regulamentadas, né? Todas elas regulamentadas.
2: Sim, regulamentadas, trabalhadas através do Conselho e pedindo já desde já, né, a colaboração das pessoas e quem quiser depois fazer algum tipo de sugestão, vai ser adequado.
1: Sempre
2: vai,
1: bem-vindo.
2: Vai ser colocado. Depois, algumas podem ser que serão inviáveis. Não tem problema nenhum. Tem que se rever como tudo no trânsito de Encantado aqui. Mas a realidade é essa, que nós precisamos sim fazer esta implantação. 9 com pontualidade, nós vamos agradecendo a companhia Sintonia, né? Aqui no Bom Dia Região dos Vales, prometendo que voltamos na próxima segunda-feira, amanhã, né? A partir das 5 horas, com mais um Bom Dia Região dos Vales. Até lá.
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1: Oba, oba, oba! Bom dia, bom dia, bom dia, bom dia pra você. 9:04. Deixa eu ver se tá certa essa temperatura aqui. Ah, muito bem. 14 graus e a temperatura no Vale do Taquari. Salve, salve, segunda-feira, meu povo. 25 de maio de 2026. Vamos juntos? É o nosso show da manhã nas ondas queridas da sua Rádio Encantada em 104,7, onde você estiver, em rdencantado.com.br e no nosso aplicativo. Vamos lá? Vamos encarar? Até às 11, tudo comigo, senhoras e senhores. 51999881543, o nosso maravilhoso WhatsApp pra você participar. Manda alô, manda abraço, manda beijo. Manda um pix pra mim também que eu tô aceitando. Pode ser? Beleza? Me chama ali que eu te passo a minha chave. Eita, coisa boa. 51999881543, o nosso maravilhoso show da manhã, que tem a força parceria de Farmácia Ironi, Algarve Piscinas, Preto Veículos, Pneus Caxias Continental, Praça Vita, Atrofim, Desco Super Atacado, Rede Sander e Copeli, o centro de referência em câncer de pele, senhoras e senhores. Vamos encarar? Vamos lá? Vamos, vamos sim. Ó, hoje dia 25, hoje é dia da África, dia internacional da tireoide, dia internacional do sapateado, dia do massagista. Alô, massagistas que nos ouvem, abraço pra vocês. Dia nacional do respeito ao contribuinte, dia do trabalhador rural. A você, trabalhador rural, abraço pra você também, parabéns pelo seu dia. Dia da costureira. Alô, todas as costureiras do meu Brasil, em especial para minha mãe, a dona Simone Lopes. Beijo para você, parabéns pelo teu dia. Dia Nacional da Adoção, né? Dia Internacional das Crianças Desaparecidas, Dia da Indústria e Dia do Orgulho Geek. É, dia do Orgulho Geek também, nessa maravilhosa segunda-feira, 25 de maio. Fechou? São as datas comemorativas no dia de hoje, meus queridos. Alô, alô.
3: Alô, alô.
1: Fala comigo, bebê. 51999881543. 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

0: musical, Paulinho disse: se essa boca aí fosse minha. Eita, nós, Hugo e Guilherme com Ana Castela, todo mundo menos eu e Gustavo Lima, 10 na mente. 9:13, a temperatura tá em 14 graus no Vale do Taquari, excelente, maravilhosa segunda-feira, meu povo. É, se o clima da segunda-feira tá assim, imagina na sexta, vai. Cruz, incrédulo. 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
1: Muito bom dia a todos. Nós temos um ar frio, mas bem mais enfraquecido atuando sobre o estado, e ao mesmo tempo que uma área de baixa pressão vai favorecer o retorno da instabilidade da chuva nesta segunda-feira. Na região do Vale do Taquari, o sol aparece com nuvens, mas agora no começo da manhã haverá a formação de neblina, de nevoeiro em alguns pontos. Da tarde para a noite é que áreas de instabilidade vão trazer aumento das nuvens e chuva. A chuva será irregular, mas não se descarta chuva isoladamente forte com trovoadas. A temperatura nessa madrugada ficou próxima dos 10 graus em alguns pontos, em algumas áreas de baixada especialmente, até caiu um pouquinho abaixo dos 10 graus, na casa dos 8, 9 graus. Mas boa parte das localidades tiveram mínimas entre 10 e 12 graus. Durante o dia vai aquecer mais do que ontem, vamos ter máximas à tarde chegando a 22, 23 graus. Amanhã, terça-feira, muitas nuvens provocam chuva, mas da tarde para a noite o tempo vai melhorar. Haverá uma variação menor da temperatura. As mínimas vão ficar mais altas do que hoje, né, entre 11 e 13 graus, e as máximas vão atingir entre 19 e 21 graus. Na quarta-feira o sol aparece com nuvens, mas ocorrem períodos de maior nebulosidade, e não se descarta chuva fraca ou garoa em alguns pontos. No começo da manhã, haverá a formação localizada de neblina e de nevoeiro em algumas áreas da região. A temperatura é que varia mais. As mínimas vão ficar mais baixas um pouco, entre 10 e 12 graus, e as máximas já sobem mais, vão chegar a 20, 21 graus. Depois, na quinta e sexta, de um modo geral, o tempo é bom. O sol aparece com nuvens. No começo da manhã, que haverá a formação de neblina e de nevoeiro em vários pontos. Vai diminuir a temperatura nas noites madrugadas. Para quinta-feira se prevê mínimas entre 9 e 11 graus, talvez as áreas de maior altitude até chegando na faixa dos 7, 8 graus. E depois na sexta, mínimas mais baixas, 1 grau mais baixas. De um modo geral, entre 8 e 10 graus. Mas as áreas de maior altitude até podem chegar a 6, 7 graus.

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0: senhoras e senhores, excelente segunda-feira pra você ligado junto conosco por aqui, é o nosso show da manhã nas ondas queridas da Rádio Encantado, 9:21, 14 graus, a temperatura no vale. Vamos aos recados dos ouvintes no 99988-1543. Neto Santos, bom dia, Igor, segundou com S de sexta. E a garganta já tá seca, rapaz, calma. É só 9:21 da manhã, mas vamos molhar essa garganta aí, vamos molhar aqui. E aí, garoto, aí, garoto! Grande Neto Santos, abraço pra ti. Toca uma música pra iniciarmos a semana, oferecer os oferecimentos, você sabe. O pessoal da Autopassos e a Verinha, tudo de bom. Abraço, meus queridos, brigadão pela audiência. Bom, abri só uma cerveja, tem que abrir mais uma, né? Aí, garoto, agora duas, né? Vamos fazer um brinde. Eita, nós, hein? Abraço pro Miguel Duarte, bom dia, meu amigo Igor. Gostaria de mandar uma música pra minha mulher. A música Romance Rosa, do Ed Brito e Samuel. Agradeço, obrigado se for atendido. Deixa pra mim, vamos tocar na sequência. Abraço! É a Verônica, né? A Verônica Duarte aí também ligada junto conosco. Tudo de bom. Quem mais tá aqui?
1: Bom dia, Igor.
0: E aí?
1: Rick e Renner negativo, positivo. Pode ser. Você, pode mandar um pix pra mim também, que eu já vou ter, mandar minha chave lá. A chave da casa, tá? Porque outra eu não tenho.
0: Que barbaridade.
1: Abraço, querido.
0: Valeu, um abraço. Alô, Circe Giovanella, um beijo pra você. Negativo, positivo. É bonita do Rick e Renner, viu? É, vamos deixar programado aqui pra gente rodar daqui a pouquinho. Um abração.
2: Bom dia, Igor.
0: E aí?
2: Tudo bom?
0: Bom demais.
2: Tô te ouvindo, tomando chimarrão.
0: Não acredito. De
2: depois
0: verdade.
2: Eu vou dar uma voltinha lá no Kiko, contar umas mentiras.
0: Pra variar, né?
2: Toca uma boa aí, que tá na ponta da agulha, deixa, que nem diz o nosso amigo lá.
0: O Lécio.
2: Tá bom?
0: Deixa.
2: Abraço.
0: Valeu, meu querido Nelei Lanzini, pessoal da Linha Nova em Roca Salles, tudo de bom? Deixa pra mim, é. Abraço pro Kiko. Alô, Kiko, tamo junto. A Tere Lisboa, bom dia, Igor, toca Marília Mendonça, troca de calçada, deixa pra mim, Tere, abração pra ti, tudo de bom. A Sandra Reis de Roca, bom dia, eu vou desligar o rádio quando vier as notícias do esporte. É, fazer o quê, né? É aquela coisa, né? Um dia a gente ganha, outro dia a gente perde, outro dia a gente empata e por aí vai, né? Abraço, minha querida Sandra Reis de Roca Salles, tá ligada junto conosco também, complicado o negócio. Abraço pro Jordão. Bom dia, boa semana, qual rádio você escuta? Com certeza, Rádio Encantado FM. Aí sim, Jordão da UPAN, brigadão pela tua companhia, tamo junto. Valeu, valeu, boa semana, meu queridão. Ainda, bom dia, Igor, boa semana pra todos nós. A Elide Donati Teles, grande Elide. Eu recebi aí uma mensagem aí, um correio, recebi um correio aí, Elide, do galo congelado, né? O galo congelado, aquele vídeo foi terrível, terrível, terrível. A grande Elide Donati Teles, um beijo pra você, pessoal de vez fazendo correia, tudo de bom. Luciano e Max Franchini, toca uma pra nós aí. Bom dia, já estão no pique, no grau, né? Esses aí com frio ou sem frio, eles estão sempre animados, assim que é bom. Alô, Luciano e Max Franchini, abraço pra toda a família de vocês, pessoal da Linha Alegre em Mussum. Bom dia, Carmen Pesce, também ligada junto conosco em Mussum, tudo de bom, boa semana. Oi, toca Zezé de Camargo, irmão da Lua, amigo das estrelas, é a Verônica Duarte, deixa pra mim, Verônica. Vamos tocar daqui a pouquinho. Quem mais tá aqui? Vamos ouvir.
3: Bom dia, Igor, tudo bom?
0: Tudo bom.
3: Tá frio aí também?
0: Mais ou menos. Até que não.
3: Quero oferecer uma música com meus amigos, Jacarezinho, daqui Jacarezinho, pra vó.
0: Jacarezinho, avião.
3: Pra minha irmã Silvana, meu cunhado Jair, pra minhas irmãs lá do Lambari, pro meu primo Gilmar Cardoso da Silva, que trabalha lá no Cutrique, que é pedreiro. A bom. Equipe dele, tá. O meu irmão Adilar, lá da Bonita Baixa, minha cunhada, a Mari
0: Agostini.
3: O Anessor Agostini. E pra você, hoje a música eu quero da Maria Mendonça, a Estrelinha com o César e Paulinho.
0: Barbaridade.
3: Toca essa música, tá bom?
0: Barbaridade. Meu Deus do céu, se eu tocar essa aí, nossa. Sabe o que acontece se eu tocar essa aí? Alô, Julei de Terezinha, Marcelo, tudo de bom. É perigoso, né? Depende da música que a gente toca aqui, a cerveja abre sozinha, viu? É, abraço.
4: Bom dia, Igor. Bom dia, Rádio Encantado. Bom começo de semana pra vocês todos. Vou pedir uma música, As Mocinhas da Cidade, não me lembro mais quem é que canta. Mas é pra minhas irmãs de Nova Brece, meus filhos, todos que moram aqui em Estrela. Um abraço pra todos nós.
0: Meu Deus do céu. Alô, Iracema Fachini, tudo de bom pra ti? Essa aí, vou deixar pro Daniel tocar a final do dia, hein? Que se eu rodar... É, eu vou ser chamado no cantinho do pensamento.
5: Bom dia, Igor, tudo bem?
0: Tudo bem.
5: Eu gostaria de mandar uma música para o meu irmão Carlos Furlaneto, que hoje ele está de aniversário.
0: Não acredito.
5: A ele muita saúde, muita paz e alegria.
0: De verdade.
5: Tudo de bom, um abração para ele. Da sua irmã Roseli Boata.
0: Beleza, feito o registro, parabéns a ele então. É o Carlos Furlaneto, está de aniversário hoje, mas que beleza, rapaz. Bom demais, hein? Daqui a pouquinho eu coloco ele nos aniversariantes do dia. A Jordana Fraporte Bellini, bom dia, Igor. Hoje a homenagem vai para minha mãe, a Maria Clare de Lázari, que está de aniversário hoje. Ela mora em Encantada e está sempre na escuta da rádio. E pro meu filho João Antônio, que completou 10 anos ontem. Ele também gosta muito de ouvir a rádio quando está em casa. Muita saúde, paz, amor, felicidades, alegria aos dois. Amo muito eles. Feito o registro. Obrigadão pela audiência. Ó, os dois daqui a pouquinho vão estar aí nos aniversariantes do dia, tá? A Nelda de Mussum, hoje tenho duas sobrinhas de aniversário. Parabéns pra elas, a Cláudia e a Karine. Amo muito elas. Feito o registro. Daqui a pouquinho estão nos aniversariantes do dia também. A Sueli Baggio, bom dia, Igor. Quero uma do Luan Santana, qualquer uma, pra todo mundo escutar aí. Beleza. Vou tocar... Eu acho que o Olho Marrom ou a Dona aqui. Vou ver qual das duas está disponível para mim aqui, tá bom, Sueli? Beijo para você. A Marli Agostini De Vitti, bom dia. Hoje quero parabenizar os meus pais Valmor Agostini e Odila Bagatini. Hoje estão completando 63 anos de casado. Que loucura, hein? Que Deus abençoe eles sempre. Um abraço da sua filha Marli. Olha aí, é o Valmor Agostini e a Odila Bagatini. Agostini, a pergunta que não quer calar... É quem atura quem isso aí, viu? É, se é o Valmor que atura a dona Odila, ou se é a Odila que atura o seu Valmor. É, gostaria que a Marli me respondesse, tá bom? 63 anos de casado, que maravilha, hein? Deus abençoe grandemente a vida de vocês aí. Abraço pra essa família querida. A festa tá boa, né? Ó, fiquei sabendo, ô Valmor, Odila, fiquei sabendo aqui, tá? Bem baixinho. Fiquei sabendo aqui que a festa começa hoje... E vai até sábado. Tá coisa boa, hein? A Marli disse, ó, os dois se aturam. É, Lu... É, vem por aí o negócio, né? Aos corações apaixonados, na manhã dessa segunda-feira, o Romance Rosa. É de Brito e Samuel, 9h28. Brigadão pela tua audiência. Continua mandando aí, 519-9988-1543.

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1: Vamos de volta, 20 para as 10. Temperatura tem 14 graus, senhoras e senhores. Excelente, maravilhosa, abençoada segunda-feira para você. Bom início de semana. Vamos lá, vamos encarar. 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Vamos lá, senhoras e senhores. Deixa eu mandar um abraço aqui, antes das informações da polícia, pro meu querido Luciano Hoffman, de Passo Fundo para o Mundo. Grande, Luciano. Pediu uma aí do Leandro Leonardo. Vou fazer um esforço aí pra rodar agora de manhã, tá? Abraço, meu querido. Obrigadão pela audiência. E um abraço pro Nito. Tá ligado junto conosco também. Alô, Nito. Deve estar trabalhando, tá na obra aí, né? Grande, Nito. Obrigadão pela audiência. E um abraço pra minha querida Ivili Vieira. Ela disse assim, ó, Igor, para de abrir cerveja de manhã. Eu não gosto de cerveja, mas eu vou abrir uma pra ti, ó. Aí tu toma se tu quer, né? Deixa pra ti. Essa aqui é sem álcool pra ti, tá bom, Ivili Vieira? Um beijo pra ti. Ela pediu a música Barquinha de Ouro, a gente toca daqui a pouquinho. Obrigadão pela audiência. No estúdio tá ele, o nosso querido Dilamar dos Passos. E aí, Dilamar?
2: Quanto, bom dia.
1: Quanto tempo?
2: Bem alimentado, né?
1: É, uma cabeça de porco. É. Pra quem não... Tu falou no ar, né?
2: Não, não falei.
1: Não falou, ó. Quem trouxe?
2: Eu?
1: Foi tu que trouxe.
2: Sim.
1: Dilamar trouxe uma cabeça de porco hoje
2: meia.
1: De manhã na rádio. Meia?
2: Meia, aquilo é meia.
1: Porque tu comeu, né? Metade, sozinho.
2: A outra metade nós degustamos ontem meio-dia. Essa aí que sobrou, vem pra cá hoje.
1: Sem vergonha. Cara, uma cabeça... Uma cabeça
2: meia cabeça de porco, 9 horas da manhã tomando café, tá? 9 horas da manhã tomando café com a cabeça de porco que eu trouxe ontem lá. É que na sexta-feira aí, meu amigo Sérgio Marcolin, fizemos uma peripécia, né? Compramos aí uma leitoa.
1: Peripécia.
2: É.
1: Bah, agora tu envelheceu mais um.
2: Compramos uma leitoa, matamos ela, apenas 312 quilos, tá?
1: Só?
2: Isso, aí fizemos morcilha, torresmo, escudiguim, pra quem gosta, que é italiano. A banha e a carne e também salame, né?
1: Aí só veio a cabeça
2: de porco. E aí a cabeça de porco... Não, tá tudo pronto, tá
1: depenada,
2: tudo ajeitando.
1: Veio depenada.
2: Aí a cabeça de porco, ontem meio-dia, o nosso querido Tonho Brufatti, né? Tava aniversário ontem. E aí nós... A Berna, que é a esposa do Sérgio, assou a cabeça de porco e levamos lá pra fazer com o risoto também. Ontem meio-dia tinha cabeça de porco com um arroz com galinha solta, né? Não era solta a galinha, tava na panela, né? Mais um aipim, mais saladas e fizemos então o aniversário do nosso querido Tonho Brufatti. Brufatti ali na Barra das Contas, hein, Mussu?
1: Na verdade...
2: E aí a cabeça, metade da cabeça sobrou, né?
1: A galinha, a galinha tava solta e ela pulou dentro da panela.
2: É, pulou.
1: Foi isso que aconteceu, não. Entendi.
2: Porque quando ela disse que ia ter um arroz com galinha, daí eu perguntei no grupo, né? Galinha solta? Ela disse, sim. É. Tu sabe aquele risoto feito na panela, no fogão a lenha?
1: Não.
2: Nunca comeu?
1: Acho que não.
2: Meu Deus do céu. Galinha caipira e feita caipir, na panela, caipir. No fogão, a lenha. Meu Santo Antônio.
1: Galinha caipira.
2: Faltou gente pra comer.
1: Faltou gente pra comer? Mas veio só metade da cabeça aqui pra rádio. Tá? Essa é conta tão, não fecha. Essa conta não fecha.
2: Ela é tão caipira, né? Que ela não faz pio, né? Ela faz pir.
1: Fala porteira.
2: É. E a Júlia só olhando aí.
1: A Júlia também, né?
2: A Júlia aprendeu a comer mondongo, que ela não gostava, semana passada, na outra semana, né?
1: Ah.
2: Lá no JMS brasileiríssimo. E hoje também comeu cabeça de porco. Né?
1: Mondongo é uma delícia.
2: E a Júlia, não, comeu semana passada e comeu hoje também. Ela que não gostava disso, ó. É. A mãe dela, a Rosana, tá? Se ela ficar aí escolhendo a comida, uma coisa ou outra, ela come mondongo e come cabeça de porco. Aê! Pode fazer que não tem nem problema.
1: Boa!
2: Aê!
1: Ó, ela veio avisar que vai ter vídeo na rede social da rádio.
2: Vídeo na rede social?
1: Vídeo sobre a cabeça de porco. Pra você que não viu ainda, vai ver a cabeça de porco e o Dilamar. Né?
2: Aí
1: você vai descobrir
2: quem
1: é.
2: Se quer ver, veja. Não quer, não olha.
1: Aí você vai descobrir quem é a cabeça de porco. Se é o Dilamar ou se é o bicho.
2: Eu sou mais bonito. Aliás, não sei também.
1: Depende. Vamos deixar pra audiência escolher.
2: Tá bom.
1: Ó, Dila, antes da polícia, pra gente fechar esse momento bem proveitoso aqui.
2: Ah.
1: Olha só. Olha o que eu tenho aqui. Olha. O Dilamar tá vendo, a audiência não tá vendo nada, né? Porque nós estamos no rádio. Ó, olha que coisa linda.
2: Sim.
1: A gente vai sortear essa sexta-feira pro nosso ouvinte, tá bom?
2: Dia 29.
1: Dia 29. Olha só. Não vou dizer ainda o que é. Ela é compacta, ela é prática e mais saudável. Olha aí que beleza, hein? Não precisa usar óleo. Sabe o que é? uma sanduicheira, senhoras e senhores.
2: Não é pra dizer que é uma sanduicheira.
1: Não é pra dizer que é uma sanduicheira e nem um grill, tá?
2: Exato.
1: Dá pra fazer dois sanduíches ao mesmo tempo, diz aqui.
2: Semana passada também não era pra dizer que a Raquel era a vovó, né?
1: Não, também não.
2: Não é pra dizer.
1: É mais ou menos esse sentido.
2: Não é pra dizer.
1: É uma sanduicheira e grill da Britânia, tá bom? Ela pode preparar dois sanduíches ao mesmo tempo e agora no inverno é bom demais da conta isso aqui, viu? 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Manda pra gente aí, tá bom? No 51999881543, 51999881543, para você poder participar, beleza? Queremos saber aí qual é o dispositivo que você está ouvindo na Rádio Encantado e de onde você está falando, que nem a mensagem a cobrar. Lembra da mensagem a cobrar, Gilamaro? Diga seu nome e a cidade de onde está falando. Então,
2: exato.
1: Manda pra gente aí seu nome, a sua cidade e qual dispositivo você ouve a Rádio Encantado pra você concorrer essa sanduicheira maravilhosa. Sexta-feira a gente vai descobrir quem foi o sortudo ou a sortuda que vai levar pra casa e vai se dar bem, senhoras e senhores. Beleza? A partir de agora você participa. Só no Whats, tá? Só no Whats que fica mais fácil pra gente também organizar os nomes, né? Que... Ah, linha de telefone da cidade é uma porcaria já, né? Então manda pelo WhatsApp que fica melhor. 51999881543.
2: Vamos lá, então. 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Pois bem, o município de Santo Ângelo voltou a registrar um caso de feminicídio após mais de 4 anos. A vítima foi Marinês Rodrigues, 40 anos de idade, que era funcionário do Hospital Regional das Missões, onde atuava lá. O crime ocorreu na noite de ontem. Segundo as informações, Marinês foi morta a facadas pelo companheiro que fugiu após o ataque. Já por volta das 8 horas da noite de ontem, a Polícia Rodoviária Federal atendeu aí uma saída de pista com o tombamento de uma carreta carregada com gasolina, fato que ocorreu na BR-386 em Soledade. Houve também grande vazamento de combustível devido a esse trabalho aí. O motorista tem 59 anos de idade e não sofreu ferimentos. Já um homem de 20 anos de idade foi preso com uma arma de fogo, fato que ocorreu no município de Guaporé. Com ele, uma espingarda calibre 12. Já um motorista embriagado fugiu da brigada militar, perdeu o controle de direção do veículo e caiu de uma ponte, né? Em Serafina Corrêa, 29 anos de idade, foi socorrido e levado para atendimento médico. Na ERS-324 em Casca, foi registrado aí uma colisão frontal que resultou em 2 mortes. Jonas Alberto dos Santos, 28 anos, e Zeferino José Graxic, de 64 anos de idade. São as vítimas fatais que envolvem, então, um veículo Nissan Livina e um Polo, entre Casca e o município de Paraí. Motorista mais um caroneiro sofreu ferimentos leves. Já o Vanderlei de Jesus Franco, 29 anos de idade, está desaparecido desde a última quarta-feira no município de Lajeado. Uma irmã disse que ele teria saído de casa com um veículo, com um Celta, né? Com um Gol vermelho de placas IVR-8I-84. Quando ele saiu de casa, ele disse que iria com o patrão participar de um leilão. E desde então, ele não é mais localizado. Em contrato com o patrão, a família recebeu como resposta que não, que o patrão está viajando, não está, inclusive, no estado do Rio Grande do Sul. E o Vanderlei, então, está desaparecido. Um adolescente de 17 anos de idade foi baleado na madrugada de ontem, domingo, em Lajado, em um estabelecimento comercial, às margens da BR-386. Estava com a namorada quando chegou um homem, efetuou o disparo e depois fugiu. Já um homem de 61 anos de idade morreu vítima de um acidente de trânsito que envolveu uma caminhonete. Estava com a namorada quando chegou um homem, efetuou o disparo e depois fugiu. Já um homem de 61 anos de idade morreu

0: cidade foram presos na BR-386 em Fazenda Vila Nova. Com eles, a polícia encontrou, estavam com um caminhão que havia sido furtado em Lagoa Vermelha. Também tinha outro veículo que fazia o trabalho de batedor. Na madrugada de sábado, um homem de 20 anos de idade foi preso em flagrante. Houve a tentativa de abordagem, né, de um veículo no município de Arroio do Meio, ele fugiu e aí, lá na goleira da ponte, né, de ferro, acabou batendo na lateral e aí foi detido por parte da Brigada Militar e embriagado. Já um acidente de trânsito foi registrado no início da manhã de hoje em Arroio do Meio. A colisão envolveu uma caminhonete Duster que bateu na traseira do Citroën C3. O motorista do Citroën de 82 anos não se feriu. No entanto, a condutora da Duster ficou presa dentro do veículo e precisou ser removida por parte da pessoal da EGR e SAMU. Um homem de 29 anos foi preso em flagrante por embriaguez ao volante às 6:30 da manhã de ontem, meu caro Igor. Ele guiava um Palio na área central de Estrela e daí ele acabou colidindo o veículo contra três veículos parados, estacionados. Imagina tu acordar na madrugada, um barulhão na frente da tua casa, da rua, né? E vendo aí o cidadão fazendo strike, né? Bateu em três carros estacionados. Estava completamente embriagado às 6:30 da manhã de ontem. Já um grave acidente de trânsito foi registrado no sábado e resultou na morte de duas pessoas na 287 em Candelária. Elisângela Col, de 46 anos, guiava um Corsa, e Eva Medeiros Dias, de 70, que era caroneiro de um Prisma. Depois do acidente frontal, os dois veículos incendiaram. E em Lajeado, ontem à tarde, meu caro Igor, moradores do São Cristóvão chamaram a Brigada Militar após um casal protagonizar uma cena de intimidade. Estavam fazendo aí um canguru perneta na sacada do prédio, no bairro São Cristóvão, em Lajeado.
1: Que é isso?
0: E bem feliz da vida. Todo mundo, os vizinhos próximos vendo, né?
1: Tava tocando essa música aqui, Dilamar, ó. Tava tocando essa aí, ó. Na hora.
0: Ó. O amor e o poder?
1: Não! Essa aí, ó.
0: Lopes.
1: Conta. Era o barulho que ela fazia. Tu imagina num final de semana tu com a tua família aí, com teu pai, com a tua mãe.
0: Dá uma espiada pela
1: sacada.
0: Com teu
1: filho. Pá, vamos ver como é que tá o tempo ali fora. Tu vê a tua vizinha no prédio a prédio lá. Assim, ó.
0: Por aí.
1: Uivando, né?
0: Foi o que aconteceu ontem no bairro São Cristóvão, lá já. Inclusive, tem os vídeos circulando por aí, né?
1: Tem vários, inclusive, né?
0: A mulher tá com o casaco da mulher, mas não dá pra contar, né?
1: Não.
0: O casaco da mulher é vermelho, né?
1: Pelo horário, não dá.
0: É.
1: Meio perigoso.
0: E a parte de baixo com as caras arriadas, né?
1: Eita, nós. Pra um domingo de tarde, tá bom?
0: Sabe, vamos dar uma espiada no tempo aí?
1: Vamos ver como é que tá o tempo ali fora. A gente quer ir no parque, sei lá, isso, né? Aí com o guri. Barbaridade. Que loucura, rapaz. E ela ficou brava, né? Sim. Ficaram brava indo com... Ah, é só não olhar. Rapaz. O que aconteceu com eles?
0: Claro. Agora vão responder, né? O pessoal foi xingado por eles. Terminaram com a...
1: Acabou, já
0: terminaram com o bem bom ali na metade, né? Os vizinhos incomodaram ainda.
1: Estavam fazendo um servicinho sem nota aí.
0: Diz que... Agora parece que eles vão processar os vizinhos que xingaram eles. Tá bom?
1: Ótimo, né?
0: Estavam lá fazendo um canguru perneta.
1: Que romântico, né?
0: Tchaca-tchaca na buchaca.
1: Que beleza.
0: Em Lajeado ontem. Na sacada do prédio do apartamento onde morava.
1: Lajeado, quem te viu e quem te vê, Lajeado. Que loucura, cara. Eu ia levar um susto, né? Tu vê só. Ai. Tem nem o que falar, né?
0: Eu fiquei com inveja.
1: Pelo menos eles estão fazendo alguma coisa.
0: Pode carranjar ao meio da montoramento em casa do Real.
1: Tchau pra ti, Dilamar. Deu por

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1: Sou eu, 10h04, 10h04, temperatura tá em 14,5 graus no Vale do Taquari. Bom dia pra você, boa segunda-feira, meu povo. 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Vamos lá? Vamos encarar, senhoras e senhores. Tem muito recado dos ouvintes aqui. Deixa eu refazer aqui o nosso maravilhoso presente pra audiência, que é o seguinte, ó. Você quer ganhar uma sanduicheira, um presentão aqui da Rádio Encantado pra você? É uma sanduicheira e grill da Britânia, tá? É linda, viu? Compacta, prática e mais saudável pra você. Olha só, pra você concorrer a esse presentão maravilhoso da Rádio Encantado, nome completo, a sua cidade, a sua localidade aí e qual dispositivo você está ouvindo a Rádio Encantado, tá bom? 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Depois você não fica bravo comigo, viu? Ah, mas eu esqueci, ó. Presta atenção. Nome completo, a localidade que você está nos ouvindo e qual dispositivo. Como assim, qual dispositivo, Igor? Ah, tá ouvindo pelo celular? Tá ouvindo pelo computador? Tá ouvindo pela Alexa? Tá ouvindo pelo aplicativo? Tá ouvindo pelo rádio? Manda pra gente aí, tá? 519-9988-1543. Manda pra gente que nós gostaríamos de saber, tá bom? Não esquece, nome completo, a localidade, a sua cidade aí, enfim, o seu bairro e qual dispositivo você está ouvindo a Rádio Encantado, beleza? Sorteio nessa sexta-feira, meu povo! Show de bola? Manda pra gente aí que eu tô esperando, ansioso, você nos mandar aí, beleza? Show de bola, tranquilo, sereno, então tá bom. Vamos ao horóscopo do dia, signo de Áries, Touro, Gêmeos e Câncer. Ah, você de Áries, talvez em algum momento você sinta que o outro não está sendo totalmente claro ou que as expectativas não estão alinhadas. Evite reagir por impulso. Ainda assim, compromissos e pensamentos importantes podem surgir, ajudando a transformar a dinâmica da relação de maneira mais madura, você de Áries. Você de Touro, hoje pode surgir certa desorganização, uma sensação de cansaço difícil de explicar. Tente não assumir compromissos além do que consegue cumprir. Ao mesmo tempo, pequenas mudanças na forma de trabalhar ou cuidar da saúde tendem a trazer resultados positivos, você de Touro. Você de Gêmeos, a tendência a idealizar alguém ou alguma situação pode gerar decepção se a realidade não corresponder às expectativas. Em vez de se frustrar, observe o que isso revela sobre seus próprios desejos. O dia favorece novas formas de expressão e até mudanças positivas nas relações, você de Gêmeos. E você de Câncer, questões familiares podem parecer nebulosas ou delicadas e talvez seja difícil entender exatamente o que cada pessoa sente. Evitar suposições ajuda bastante, com abertura para o diálogo e disposição para mudar padrões antigos. O ambiente tende a ganhar mais equilíbrio, você de Câncer. 10h07. Ela mandou um oi, tudo bem? Zenete Cristiano.

0: céu.
1: Eu não sou nada.
0: Ó, ó, ó. Meu Deus. Que loucura, rapaz. Eu falei que quando a música é diluída, a cerveja abre sozinha. Rick Renner, Negativo e Positivo, Zenete Cristiano, oi, tudo bem? 10h14, temperatura tem 15 graus, senhoras e senhores, o sol deu as caras, deu ar da graça na manhã dessa segunda-feira, aí sim, hein? Inclusive, o pessoal da Metsul já nos trouxe a previsão do tempo, tem aí a previsão de chuva aqui para a nossa região, vão abrir o olho, né? É, apesar que não tá tão frio assim, pelo menos aqui Encantado, né? Não tá tão frio como na semana passada. Veremos cenas nos próximos capítulos. Vamos aos recados dos ouvintes, pessoal, não é bobo nem nada e quer participar da nossa promoção, né? Mas eu tenho recados antes. Vamos ver quem é que tá aqui.
2: Bom dia, Igor.
0: Bom dia.
2: Tudo bom?
0: Tudo bem.
2: Eu gostaria de ouvir aqui a Salete Cuccioli.
0: Fala, Salete. Diga.
2: Oh, e ouvir aquela música.
0: Essa aí.
2: Te amo demais.
0: Ui.
2: Não sei quem canta.
0: Ah, vou botar com o Leonardo.
2: Eu ofereci pro meu marido, Paulo Cuccioli.
0: Tá.
2: Estamos completando 30 anos de casado.
0: Olha aí, que beleza. Tá. Aos corações.
2: E pra todos os

0: gremista também.
1: Ah!
0: Abraço.
1: Valeu, Salete Cuccioli. Tudo de bom pra você. Vou colocar vocês nos aniversariantes do dia. Vai vir na sequência, inclusive, né? Parabéns a vocês aí, meus queridos. Tudo de bom, tá? Quem mais?
2: Bom dia, meu amigo Igor. Bom aqui dia. É o Lécio, a Dona Jurema. Estamos tomando um bom chimarrão
1: estupendo
2: a parada. Tá bom, Igor?
1: Bom.
2: Eu gosto de tomar meu chimarrão de manhã, tranquilo, suado. Até meio-dia, depois de aí eu almoço, depois de tarde eu vou trabalhar.
1: Sereno, né? Tranquilo, suave.
2: Aí de tarde eu não tomo chimarrão, gosto de tomar meu chimarrão de manhã. De manhã até meio-dia, tá bom, Igor?
1: Bom.
2: Tu sempre na escuta, tá bom? De manhã e de tarde também, sempre na escuta dessa rádio.
1: Eu também.
2: Depois das 9 é na tua rádio, Igor.
1: Verdade.
2: Ó, um abraço, uma boa rádio, tá bom?
1: Tá bom.
2: E Deus que te abençoe, que toca uma música aí, daquela música lá, dançar coladinho lá, sabe?
1: Opa.
2: Eu quero dançar bem coladinho com a nega velha, tá bom?
1: Que delícia.
2: Um abraço, uma boa rádio, valeu.
1: Valeu, Leste, Dona Jurema, tudo de bom pra vocês. Ó, pra dançar coladinho, coladinho, na sequência vai rodar aqui, viu? Abraço pro Josias Machado Mota, manda um bom dia pra Chica, feito registro. A Lisiane Anitta Scartesini junto conosco também participando. A Inês Sangali de Encantado, ouço a rádio pelo rádio mesmo, tá certo, obrigado pela audiência.
3: Bom dia, Rádio Encantado, é a Isabel que tá escutando você. Eu quero participar da
4: sanduicheira.
3: Uma sanduicheira aí, quero participar.
1: Ah?
3: Eu e o Dejaí,
1: tá bom.
3: Tô me escutando vocês. Manda uma do Amado Batista aí pra nós.
1: Beleza.
3: Todos os dias escutando vocês.
1: Valeu, obrigado.
3: É Isabete de Roca Salles. Tá. Eu moro com ninguém, Marquês do Erval. Meu nome é Isabete Miranda Costa. Quer participar do Sal de Chueira.
1: Beleza, feito o registro, tudo de bom, Isabete Miranda Costa. Abraço pra Josiane Spediorini de Mussum, ouvindo a Rádio Encantado pelo rádio. Bom demais. A Sandra Maria dos Reis, ouça a rádio no Rádio A Luz. Moro aí no bairro Dois Lajados, em Roca Salles. Feito o registro. A Eliane da Rosa, do bairro Lajadinho, estou escutando vocês no tradicional Rádio A Pilha. Obrigado pela audiência. A Eli de Donatitelli de Vespas no Correio, ouvindo a rádio pelo radinho antigo, como diz o Dilamar. Bom também. Esses radinhos antigos são maravilhosos, viu? A Lucy Zanquete Stefanão do Lago Azul, escutando a rádio pelo rádio, beleza? Abraço pra Clarice Dutra. Moro em Doutor Ricardo, Linha Bonita Baixa, escutando vocês pelo rádio. Toca a música aí, foi por conveniência da Marília Mendonça para minha filha Ana Júlia Dutra, minha cunhada Julei de Terezinha Barcelo. Beleza. Abraço pro Daniel Boeri de Roca. Tá sempre ligado junto conosco pelo rádio. Beleza. A Maria Terezinha da Silva, escutando pelo rádio. Mora aí no bairro Nova Morada. A Elda Mânica, tá... Tá encantado na Vila Moça, muito bem. Loiri, Miquelon de Vespasiano Correia, ouço pela Alexa. Obrigado, Loiri, tudo de bom. A Bernadette Sense, eu ligo o rádio de manhã e desligo à noite, ouço todos os dias, eu moro no bairro Planalto. Boa sorte pra você.
5: Bom dia, Igor.
1: Bom dia.
5: Tá louco, que dupla de dois, tu e o Dila, hein? É, vou dizer uma coisa.
1: Que loucura.
5: Esse momento é incrível.
1: Que momento, hein? Que momento.
5: Abraço, guri.
1: Valeu.
5: Boa semana pra todos aí.
1: Valeu.
5: CSB de Mussum.
1: Grande Sérgio pra ti também, tudo de bom. A Ana Luísa Fussiger, bom dia. Essa do canguru é de dar risada. É complicado o negócio, viu? É, domingo à tarde o pessoal tava inspirado, né, Ana? Pelo amor de Deus. Abraço pra Maria Gregori. Bom dia pra você, tô sempre na escuta. Obrigado pela companhia. Nilvon Garato Perim de Reuvado. E agora? Escuta o programa da Rádio Encantado, fica ligado o dia todo. Pelo rádio, isso, Nilva? Manda pra mim e só confirma se você ouve a gente pelo rádio, tá? Elisângela Frobose de Mussum, ouvindo pelo rádio. Circe Giovanella, rádio. E à noite pelo celular. Muito bem. Quem mais tá aqui? Tem duas mensagens.
6: Bom dia, Igor.
1: Bom dia.
6: Aqui é a Iria de Vargas, sou de Lajeado.
1: Ó.
6: E quero participar.
1: Bom.
6: Do sorteio do grill.
1: Do grill.
6: A sanduicheira.
1: Tá bom.
6: Um abraço, meu amigo.
1: Valeu.
6: Uma boa semana a todos.
1: Valeu, igualmente pra você, dona Iria de Vargas. Ela mandou mais uma mensagem, deixa eu ver.
6: Oi, Igor, estou ouvindo com meu radinho.
1: Radinho.
6: Aqui de Lajeado.
1: Tá bom, feito o registro, meu bem. Brigadão pela tua audiência, tá certo? Brigadão mesmo. Vamos a eles, os aniversariantes do dia, senhoras e senhores. Vamos lá, vamos encarar? Vamos, vamos, vamos. Quem é que tá aqui de aniversário? Olha aqui, ó. Bom dia, Igor. Hoje a homenagem vai pra minha mãe, Maria Clare de Lázari, que está de aniversário hoje. Ela mora em Encantado. e está sempre ligada na rádio. E meu filho, João Antônio, que completou 10 anos ontem. Alô, Maria Clara de Lázari. Alô, João Antônio, parabéns. Saúde, paz e prosperidade. Homenagem da Jordana Fraporte Bellini. Saúde, saúde, saúde. 11

seja, a festa começou ontem e vai até semana que vem. Eita, coisa boa. Dois aniversários, né? A festa em dose dupla, que maravilha. Abraço pra essa família querida. A Nelda de Mussum. Hoje tenho duas sobrinhas de aniversário. Deus parabéns pra elas, a Cláudia e a Karine. Amo elas. Alô, Cláudia. Alô, Karine. Parabéns, parabéns, parabéns. Saúde, paz e prosperidade. Tudo de bom. Saúde, saúde, saúde, que o resto a gente corre atrás. Ainda, a Inês Colasiol. Oi, quero parabenizar a minha amiga e vizinha Simone. Ela tá de aniversário hoje. A ela, tudo de bom. Alô, dona Simone, vizinha aí da Inês Colasiol. Parabéns, saúde, paz e prosperidade pra você. Tudo de bom. Abraço pra Salete Cuccioli e o Paulo Cuccioli. Estão de aniversário de casamento hoje. Parabéns. 30 anos juntos, não é isso? Parabéns. Muitos e muitos anos juntos ainda, meus queridos. Tudo de bom. Saúde, saúde, saúde pra vocês e pra toda a família. Estão sempre ligados aqui na Rádio Encantado também, né? Bom demais, bom demais. Deixa eu ver. Acho que são esses, né? Acho que são esses os aniversariantes do dia. Aos demais, que Deus abençoe hoje, amanhã e sempre. São os votos de todos aqui da Rádio Encantado. A vocês, meus queridos!

0: Ficou faltando um, né? O meu querido, o irmão aí do Gustavo, é isso? O Carlos Furlaneto tá de aniversário hoje, um abraço aí da sua irmã, Roseli Boaro, agora sim, né? Alô, Carlos Furlaneto, parabéns, saúde, paz e prosperidade pra ti, tudo de bom, saúde, saúde, saúde, mensagem que veio ainda no início do programa em áudio pra gente, né? Bom demais. 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

10:26, a temperatura tá em 15 graus, senhoras e senhores. O sol deu ar da graça na manhã dessa segunda-feira. Obrigadão pela tua audiência e pela tua companhia. Vamos lá, vamos encarar. Excelente segunda para você ligado junto conosco nas ondas queridas da sua Rádio Encantada. 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O pessoal de Lajeado tomou esse aqui, né? 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Vamos encarar? Signo de Leão, Virgem, Libra e Escorpião pra você. Leonino, a comunicação pode estar um tanto confusa com mensagens desencontradas ou interpretações equivocadas. Vale revisar informações antes de seguir adiante. Porém, conversas transformadoras e ideias inovadoras podem ajudar a resolver pendências e fortalecer conexões, você de Leão. Você de Virgem, inseguranças ligadas a valores pessoais ou finanças podem gerar alguma ansiedade. Porém, procure não agir movido pelo medo. Ajustes estratégicos e decisões mais conscientes ao longo do dia ajudam a reorganizar prioridades e até abrir espaço para novas oportunidades, você de Virgem. Libra, hoje a sensibilidade fica ampliada. Pode haver uma tendência a absorver emoções que não são exatamente suas ou idealizar relações. Tente manter os pés no chão. À medida que você se posiciona com mais autenticidade, mudanças positivas começam a acontecer ao seu redor, você de Libra. E você de Escorpião? O dia pode trazer algumas inquietações internas difíceis de nomear e sentimentos antigos devem emergir. Em vez de resistir, tente refletir sobre isso com calma. Focar na introspecção abre espaço para libertações importantes e decisões mais alinhadas com a sua verdade, você de Escorpião. Vamos dançar forró aos corações apaixonados. Pra dançar coladinho, coladinho. 10:29, bom dia, excelente segunda-feira pra você. Vai!

0: Vamos lá, canta junto comigo agora, vamos lá, assim, ó.
1: Ela gosta demais do chapeludo.
0: Pelo amor de Deus, Nando Moreno com Rio Negro e Solimões, o chapeludo, Leandro, te amo, o Leandro não, é o Leonardo, te amo demais, e João Gomes, pode assumir, deixa o homem descansar. 22 para as 11, a temperatura tá em 16 graus, subindo a temperatura nessa segunda-feira, meus queridos. Vamos lá, deixa eu trazer recado de ouvinte antes do intervalo comercial, dá tempo. Abraço para Vanderléia da Silva, Ferreira de Antagorda, ligada junto conosco, escutando pelo rádio, valeu, brigadão pela audiência. A Clarissa Preto Escátula tá ouvindo, ou ela ouve no carro ou ela ouve no computador, que maravilha. Alô Clarissa Preto Escátula, um beijo pra você, tudo de bom, abraço pra família também aí, viu, bom trabalho. A Salete Marini de Encantado escutando através do rádio. A Terezinha Bercelli Gonçalves ouvindo pela Alexa e também no Rádio FM. Mora onde? Ah, ela é de Bento Gonçalves, é isso? Olha aí que beleza. DDD 54, bom demais ter a tua companhia, viu? Alô, pessoal de Bento Gonçalves, ligado junto conosco também. Quero mandar um abraço todo especial para todos os reuvadenses, pessoal de Doutor Ricardo também, que escolhem a Rádio Encantado todos os dias, né? Uma maravilha audiência aí, viu? Ontem eu tava aqui na rádio ontem, conversando com o nosso querido Neucir Francisco Bigolin, ele que tá sempre no trecho, né? É Maria Gasolina, o Bigolin, né? E aí ele diz assim, olha, onde é que eu passo, hein, Doutor Ricardo e Reuvado, todos ligados na Rádio Encantada. Então um abraço pra todos vocês, a maioria não participa, né? O pessoal tá sempre ocupado aí em Reuvado, Doutor Ricardo, mas um abraço carinhoso a todos vocês que ouvem a Rádio Encantado. Bom demais, viu? A Clarinda Damascini Lanzoni tá ligada junto conosco, em Mussum, ouvindo pelo rádio, tudo de bom. A Carla Piaceta, todos os dias pelo rádio A Luz. A Vânia Terezinha Kern, de Roca Salles, escutando pelo rádio. Ainda o pessoal, a Fátima Bagatini Machado, ouvindo pelo rádio. A Deonilce Capelari, de Roca Salles, ouvindo pelo rádio. A Leone Madalena Volgói, ouvindo pelo rádio. Maristela Ferreira de Encantado, nos ouve pela TV, né? Smart TV, que maravilha, tudo de bom pra ti aí, brigadão pela companhia. Marlene da Silva, de Encantado, ouvindo pelo rádio. A Marlena Damásio, de Auxiliador, ouvindo pelo rádio. A Santina Lourenço, do bairro Santa Clara, ouvindo pelo rádio. O Rock de Lázaro, de Roca Salles, pelo rádio também. Ainda a Marisete Gomes, ouvindo pelo rádio. A Lúcia Guizo Fiel, da linha Garibaldi, ouvindo pelo rádio. A Cleide Tasca mandando o seu bom dia junto conosco. Ainda a Noedilma Terezinha Zanon, do Porto 15, ouvindo pelo rádio. A Oliva Fontana. Mora onde, Oliva? Manda pra gente aí, mas ela ouve pelo rádio, né? Muito bem. A Mairi Pires, do Porto 15, ouve pelo rádio. A Lídia Terezinha da Vila Moça. A Eni Mesomo, família Mesomo de Roca. Bom dia, Igor. Essa é pra matar. A música do Rick Renner, né? Essa aí é dilurida, minha querida Eni Mesomo. Abraço pra toda a família. Brigadão pela audiência. O Guilherme Machado, de Souza, de Encantado, ouvindo no carro, na caminhonete. Bom demais. A Nadir, Leo da Circe Golini, ouvindo pelo rádio também. Quem mais?
2: Igor.
0: Oi.
2: Estou escutando pelo rádio, tá? Eu quero participar da promoção. Tá, Enilda, e Vespasiano Correia. Enilda Pereira. Toca Vando pra mim e pra minhas amigas, por favor. Obrigada.
0: Abraço, minha querida Enilda, de Vespasiano Correia. Tudo de bom pra ti. Boa sorte.
3: Bom dia. Eu sou Mairi Bassani Bambassaro. Moro em Linha Alegre, interior de Mussum. Estou escutando o programa pela rádio. A Luz.
0: Valeu. Boa sorte pra você. Alô, Mairi Bambassaro. Elisiane e Daniele de Roca Salles. Rádio a bateria. O rádio, eu tenho rádio a luz, mas ele também é a bateria. Quando falta luz, eu fico ligado também na rádio. Bom demais. Quem mais? Tá aqui.
4: Bom dia. Aqui é a Fran Zeben. A linha Constância lá pra Salles. Ah. Eu queria participar do sorteio.
0: Tá.
4: Uma música bem legal pra mim e pros meus filhos. O Matheus Alberto, a Suzana Roberto e a Cauane.
0: Beleza.
4: Pros meus netos também.
0: Tá certo, abraço, Ana Maria Fraisleben, pessoal da linha Constância Roca Salles. A Marta da Silva, ouço pelo rádio. A minha Alexa não tá sintonizando. Pois é, Marta, a gente vai ter que ver essa situação aí, viu? Porque a gente até verificou aqui e tá tudo certo. E a gente tem outros ouvintes que nos ouvem pela Alexa. Vamos ter que dar uma espiada nessa Alexa aí. Essa aí eu acho que ela tá querendo sintonizar a concorrência à força, eu acho. Eu acho que é isso, né, Marta? Tá louco, hein? Abraço, tudo de bom, boa sorte pra você. A Nilva Perim disse que ouve pelo rádio, muito bem. A minha querida Verônica Duarte, sempre ligada pelo rádio, boa sorte. Helena Maria Salve, do bairro Planalto, ouço pelo rádio. Adriano Fernandes, ouvindo no centro, pertinho da gente, né, Adriano? Abraço pra ti, tudo de bom, meu querido. Ainda, deixa eu ver aqui, a Roseli Boaro, ouve pelo rádio, pessoal de Picão, Roca Salles, Loreci Maria Conto, de Conto, acho, né? Do bairro 7 de setembro, Roca Salles, ouvindo pelo bom e velho radinho, bom demais. A Elida Zonato de Almeida, também junto conosco, pessoal de Mussum, ouvindo pelo rádio. Bom dia, gente linda! Rádio ligado das 6 da manhã até as 7 da noite. É a Mairi Boeri, boa sorte! Hoje o parabéns vai pro Vinícius Pedersini, a tia te ama muito. É a Mari Kunzel. Alô, Vinícius Pedersini, parabéns! Saúde, paz e prosperidade, homenagem da tia aí, viu? A tia Mari Kunzel.

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Vamos lá, senhoras e senhores, estamos de volta ao nosso show da manhã aqui na Rádio Encantado. A temperatura está em 16 graus, é 12 para as 11. Tem muito recado aqui, continue participando, continue mandando sua mensagem, tá? Participando aí da nossa sanduicheira Grill da Britânia, beleza? Não esquece, nome completo, a sua cidade e qual dispositivo você está ouvindo na Rádio Encantado. É pelo rádio? É pela Alexa? É pelo site? Manda pra gente aí, beleza? Pode participar durante o dia. E você que não ouviu o seu nome na rádio, fica tranquilo que você tá no sorteio, tá bom? Beleza? Apresentou pra Rádio Encantado pra você. Quero mandar alguns abraços rapidinho aqui, então, pro meu querido Valmir, da padaria Belo Sabor e do Porto 15. Abraço, Nair Valandro. Abraço pra Cleusa Franci da Cruz, Vânia Piscinini, Noêmia Borba, Lourdes Fontana, Rose Kummer, Acelita Bumpy, Benin Kunzel. Quero mandar um abraço aí pra Sandra Zanata, da linha Bonita Baixa, em Dr. Ricardo. A minha querida Janete Pereira, da Nova Morada, Silvana Barossi, Hilde Gariceu, Isidoro Kummer, Luci Fagion, Lessi Sassi, Beatriz Almeida, a Márcia Benini, a Rose e o Ivanir Boni, a Marizete Invernizzi, Ivanete Formentini, o pessoal de Coronel Pilar e a Mari Marli Kunzel. Estão sempre ligados aqui na Rádio Encantado, brigadão pela audiência. E a Lisiane Scartesini, também de Encantado. Tudo de bom, meus queridos? Abraço pra Raquel Mânica, abraço Raquel, tudo de bom pra ti? Pediu música e vai ouvir daqui a pouquinho, tá bom? Abraço carinhoso pra essa família querida. Os últimos presságios, horóscopo por dia, Sagitário, Capricórnio, Aquário e Peixes pra arrematar e fechar o nosso show da manhã. Você de Sagitário, algumas amizades ou projetos coletivos podem gerar certas dúvidas ou até mesmo frustrações. Talvez nem todos estejam na mesma sintonia. Ainda assim, novas conexões ou mudanças inesperadas podem renovar o seu entusiasmo e apontar caminhos mais estimulantes, você de Sagitário. Capricórnio, certas questões profissionais podem parecer incertas ou pouco definidas ao longo do dia. Por isso, evite conclusões precipitadas. Ao adotar uma postura mais estratégica e aberta a mudanças, você pode transformar desafios em oportunidades de crescimento e reconhecimento.

você de peixe. 10 para as 11. Obrigado pela audiência, tô de volta amanhã, se Deus quiser, a partir das 9 da matina. Fiquem com Deus, que eu vou com ele. Abraço, vem aí Claudinei Coferri e o informativo de Roca Salles. Excelente semana, meus queridos. Beijo no coração, tchau. Adiós.

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8: Bom dia, amigos. Bom dia, amigas. Está no ar o programa informativo de Roca Salles, aqui pela Rádio Encantado 104.7 FM. 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Hoje é segunda-feira, dia 25 de maio 2026. Uma segunda-feira com predomínio do sol, tempo seco aqui na região. Temperatura agora na marca dos 18 graus, 63% a umidade relativa do ar. 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Convites. A diretoria do Grupo dos Amigos da Melhor Idade de Roca Salles convida seus integrantes para a programação do próximo sábado, dia 30 de maio, o Baile da Melhor Idade em Colinas. A saída do centro da cidade será às 10 horas e 45 minutos da manhã. As inscrições com Marlene Dors, contatando pelo fone WhatsApp 99367-6137. Inscrições também com Sibila Hermani, contatando pelo fone WhatsApp 99814-6478. A diretoria da Associação Ecumênica da Terceira Idade de Roca Salles convida seus associados para as programações do próximo sábado, dia 30 de maio. O Baile da Melhor Idade em Colinas, com saída às 11 horas da manhã do centro da cidade. E também participa de baile em Monte Belo do Sul. Saída para Monte Belo às 11:30 da manhã. Inscrições até sexta-feira com a diretoria, contatando pelo fone WhatsApp 96 41 82 52. Convite da diretoria da Associação Ecumênica da Terceira Idade de Roca Salles. A Secretaria Municipal da Saúde solicita o contato pelo fone WhatsApp 3753-1688 ou comparecer à tarde na Secretaria as seguintes pessoas: Marcelo Fontes Barbosa e Alexandrina Saldanha Fernandes. Contatar com urgência a Secretaria da Saúde pelo fone WhatsApp 3753-1688 ou comparecer à tarde na Secretaria da Saúde para tratar em assuntos relacionados a agendamento de consultas e exames. Marcelo Fontes Barbosa e Alexandrina Saldanha Fernandes. Contatar com urgência a Secretaria da Saúde. A Secretaria da Saúde também informa um roteiro de atendimento com a Unidade Móvel de Saúde no interior do município nesta semana. Atendimento com o Dr. Gabriel Ortega e mais técnica de enfermagem. E a partir desta semana, o atendimento passa a ser pela parte da tarde. Portanto, amanhã, dia 26, pela parte da tarde, Unidade Móvel de Saúde atendendo em frente ao Salão da Comunidade do Campinhos. Quarta-feira, dia 27, à tarde, em frente ao Salão da Comunidade da Violanda. E na quinta-feira, dia 28, também à tarde, Unidade Móvel de Saúde atendendo em frente ao Salão da Comunidade São Judas Tadeu, o Morige. Lembrando que são disponibilizadas 12 consultas médicas por ordem de chegada. A Secretaria orienta as pessoas que vão em busca de atendimento na Unidade Móvel de Saúde para que levem consigo o cartão do SUS e também documento de identidade. Na Unidade Móvel de Saúde também é disponibilizada a vacina contra a gripe. Portanto, amanhã à tarde, Unidade Móvel de Saúde atendendo pela parte da tarde em frente ao Salão da Comunidade do Campinhos. A Secretaria da Saúde também informa a população de que a vacina da gripe está liberada para toda a população, pessoas com idade a partir de 6 meses. A vacinação, sala de vacinas do posto de saúde do centro. Vacina da gripe liberada para toda a população. A secretaria ressalta, porém, que tem até o momento cerca de 200 doses da vacina. 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
8: 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A Inspetoria Veterinária e Zootécnica de Roca Salles lembra aos produtores rurais, criadores e animais de que está em andamento o período para declaração anual obrigatória de rebanho. Lembrando que o prazo encerra no próximo dia 30 de junho. Os criadores e animais devem comparecer junto à Inspetoria Veterinária, localizada em frente ao prédio da Prefeitura, e informar a quantidade exata de animais na propriedade. Também devem informar um fone WhatsApp para contato ou e-mail e apresentar documento de identidade. Lembrando que o prazo encerra no dia 30 de junho e a inspetoria orienta os criadores para que não deixem para a última hora para fazerem a declaração anual obrigatória de rebanho, para evitarem transtornos. O produtor que não fizer a declaração poderá sofrer multa e ter a propriedade bloqueada para emissão de GTA. 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
8: 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A Defesa Civil do município de Roca Salles informa de que na próxima quarta-feira, dia 27, no horário das 13 às 16 horas, acontecerá o simulado externo de evacuação comunitária no bairro Dois Lajados. É importante a presença de toda a comunidade para esta simulação externa de evacuação comunitária. Será quarta-feira no Batingão, no horário das 13 às 16 horas. Para mais informações, contate a Defesa Civil do município. 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
8: As informações da Emater de Roca Salles para a semana com a apresentação da extensionista de bem-estar social, a Leandra Bagatini, e também o técnico em agronegócios, David Facchini. David, bom dia.
12: Bom dia, Claudinei. Bom dia aos ouvintes da Rádio Encantado. Vamos aos informes do Escritório Municipal de Emater de Roca Salles para a semana. Hoje, dia 25 de maio de 2026. Esse programa contém informe técnico, informe social e aviso. Tratamento de inverno em frutíferas. O tratamento de inverno é o conjunto de medidas utilizadas para reduzir as fontes de propagação de fungos, bactérias e insetos causadores de doenças e pragas que provoquem perdas da produção e produtividade. É realizado no período de dormência das frutíferas, de clima temperado e de menor atividade nas demais, durante o inverno, normalmente junho e julho. É importante que seja feito até um mês antes do período de brotação. Medidas importantes: fazer poda de limpeza, com a retirada de ramos secos, doentes, fracos, ladrões, mal posicionados, deformados, e retirar os frutos mumificados e os caídos no solo. Esses restos devem ser eliminados, queimados ou enterrados. Desinfecção periódica das ferramentas utilizadas na poda, inclusive de uma planta para outra. Para desinfecção pode ser usado qualquer sanitizante, até mesmo água sanitária, numa proporção de 1 para 1 com água. Limpeza de líquens e musgos presos nos troncos e galhos com uso de escova. Em pareirais é possível fazer a retirada das cascas dos troncos e galhos grossos, com a cauda sulfocálcica. Expõe os insetos que se escondem nas fendas embaixo das cascas, assim como esporos de fungos e bactérias. Uma nova aplicação de cauda sulfocálcica é importante nesse caso. Tratamento dos ferimentos provocados pela poda, com pincelamento de pasta bordaleza ou outras cúpricas, ou ainda tinta plástica. Pulverização de cauda bordaleza em frutíferas de clima temperado, após a queda das folhas ou para derrubar as folhas, e desinfecção a 2% e no entumecimento das gemas. E algumas frutíferas de clima subtropical, como abacateiros, caquiseiros e goiabeiras, na entrada do inverno. Junto com a cauda bordaleza, pode ser usado 1% de óleo mineral ou vegetal emulsionável para controle de cochonilhas. Pulverização de cauda sulfocálcica entre as pulverizações com cobre. Lembrar de dar um intervalo de pelo menos 15 dias entre a aplicação de cauda bordaleza e a sulfocálcica. Dar intervalo de 15 dias também em pulverizações com óleo mineral ou vegetal e a cauda sulfocálcica. Importante ativar o solo com o uso de plantas recuperadoras e cobertura de solo, podendo ser adubadas com aplicação de adubos orgânicos.
13: Encomenda de mudas oriundas da FUBRA. A Emater RS Ascar, Municipal Roca Salles, está recebendo pedidos de mudas de banana e de batata doce, com o objetivo de incentivar a diversificação alimentar nas propriedades rurais e promover a segurança alimentar das famílias do campo. As mudas são oriundas da FUBRA e serão entregues no período pós-inverno. Serão cultivares de batatas doces Amélia, Cuia, Gaita, Rubisol, Beauregard, Nuti, Cotinga e Anembé. E bananas BRS Platina e BRS Princesa. Aceitamos também encomendas de mudas de capim curumi e capiaçu. As encomendas podem ser feitas diretamente no escritório municipal da Emater de Roca Salles ou pelo WhatsApp, com o devido pagamento no ato da encomenda, até o dia 31 de julho. Porém, saliento que o estoque de mudas é limitado. Então, quanto antes você, produtor, fizer a sua encomenda, maior a probabilidade de garantir o seu pedido. Conforme houver a indisponibilidade de mudas, a FUBRA estará atualizando o site, cancelando o pedido das mudas faltantes. Mais informações podem ser obtidas no escritório da Emater de Roca Salles ou pelo telefone WhatsApp 519-9825-8498. Sabores que contam histórias. Encontro resgata tradições com receitas de grosso. Amanhã à tarde, na comunidade da linha Marquês do Herval, a partir das 13h30, ocorrerá um momento especial de troca de receitas de grostolis fofos, secos, doces e salgados, que remetem a memórias afetivas marcadas por família, carinho e tradição. Importante que todas as receitas eleitas pelos grupos sejam entregues no momento da atividade para a devida finalização do preparo. Qualquer imprevisto, a responsável deverá entrar em contato na Emater. A iniciativa busca incentivar a preservação das tradições culinárias, especialmente aquelas transmitidas de geração em geração, além de proporcionar um espaço de convivência, integração e valorização cultural. O prazo para inscrições encerrou antes do planejado, devido à alta procura de interessadas. Por isso, peço desculpas a quem não chegou a tempo. Renovação e confecção da carteira de artesão. Numa força-tarefa entre os escritórios municipais Emater de Roca Salles Encantado e o FGTAS Cine Lajeado, amanhã de manhã, a partir das 8h45, os artesãos terão a possibilidade de renovar ou confeccionar a sua carteira ou ainda cadastrar nova matéria-prima na sede da Prefeitura Municipal de Encantado, no Auditório Imigrante. Interessados deverão apresentar 3 peças prontas de cada matéria-prima técnica a ser cadastrada, levar material extra para apresentar durante teste de habilidade, uma foto 3x4 atualizada, cópias do CPF e RG e comprovante de residência. A carteira de artesão viabiliza a isenção de ICMS para a circulação de produtos, a emissão de notas fiscais e a exportação de produtos como pessoa física, além da participação de exposições e feiras para a comercialização dos produtos. A iniciativa visa valorizar e capacitar os artesãos locais e regionais, oferecendo ferramentas para o desenvolvimento de suas atividades e promover a valorização da produção artesanal e seu potencial artístico. Indicações de plantio para a semana. Hoje, até a quinta-feira, às 15 horas, favorável para semear, transplantar e manejar as plantas cuja produção se desenvolve dentro do solo, as raízes. Na quinta-feira, após as 15 horas, e na sexta-feira, favorável para semear, manejar e colher as plantas destinadas à produção de flores ornamentais ou para fins medicinais. Sábado e domingo, indicado para semear e manejar as plantas das quais se queira aproveitar folhas e caules.
12: Previsão do tempo. A previsão entre hoje e amanhã é de pancadas de chuva irregulares, podendo acumular 24 milímetros. A partir de quarta-feira, devemos ter predomínio de sol. A temperatura mínima deve ser registrada quarta-feira com 10 graus e a máxima no domingo com 21 graus. Esses foram os informes técnicos e sociais de Emater Ascar para a semana. Obrigado pela atenção. Tenham todos uma ótima semana e até a próxima segunda-feira.
8: Obrigado, Leandro, Leandra e David, com as informações da Emater. 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Festas. A diretoria da comunidade Nossa Senhora do Caravaggio da linha Bento Gonçalves, Roca Salles, convida para a festa de Nossa Senhora do Caravaggio no próximo domingo, dia 31. 10 horas, celebração de missa, meio-dia, almoço servido à mesa, com churrasco de res, suíno, frango, pão, cuca, maionese e saladas. Valor do cartão antecipado, R$55. No domingo, R$60. Cartões antecipados à venda na distribuidora de bebidas Botega e no bar da Encruzilhada. Pela parte da tarde, reunião dançante com Zene e Calvi. Apoio, vereador Noel Schaefer, Sebastião de Borba e Gilmar Oficina Mecânica. Vem aí a festa do Sagrado Coração de Jesus na comunidade da Consciência em Roca Salles, dia 7 de junho. 10 horas, celebração de missa festiva, meio-dia, almoço com churrasco de res, suíno, pão, cuca, saladas e a tradicional tripa recheada. Valor do cartão antecipado, R$55. No dia da festa, R$60. Pela parte da tarde, reunião dançante com musical Star, apoio, Roca, Mármores e Granitos. A diretoria do Clube de Mães Coração Jovem da linha Júlio de Castilhos Baixo, Roca Salles, convida a todos os clubes de mães, grupos e demais pessoas para participarem do café anual no próximo dia 13 de junho, a partir das 14 horas, no Salão da Comunidade Sagrada Família, na Júlio de Castilhos Baixo. Venham prestigiar esse nosso encontro. Apoio Long Escritório de Contabilidade. Vem aí a festa de Santo Antônio e Nossa Senhora do Perpétuo Socorro na comunidade São Judas Tadeu, Omorige, dia 7 de junho. 10h30, celebração de missa festiva. Meio-dia, almoço com massa caseira, piem, churrasco de res, suíno, frango, pão, cuca, saladas. Valor do cartão, R$60. Reserva de cartão, contatar com a Joyce pelo 997-976-5344. E à tarde, reunião dançante com Zé e Elias. 11h26, apresentamos o programa informativo de Roca Salles aqui pela Rádio Encantado 104.7 FM. Programa que volta amanhã, a partir das 11h. Na sequência da programação, vem aí o recado do AGF e depois o Jornal do Meio-Dia.
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16: 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Hoje, segunda-feira, 25 de maio de 2026. Santo do dia, Santo Gregório. Mensagem de hoje: não importa a cor do céu, quem faz o dia lindo é você. Aniversariantes de ontem e de hoje: Neudi de Lázaro e Relvado. Alô, meu Relvado, aquele abraço. Tereza Franceschi Mussum, alô Mussum. Antônio Marcos e Lourdes Andonotto, aniversário de casamento. Pércio Dalla Vecchia. Giovanni Pellegrini Vespasiano, alô Vespasiano. Aline Sbardelotto, doutor Ricardo, alô doutor Ricardo. César Borsato. Sabrina Borsato Vespasiano. Bernardette Busoli Relvado, alô meu Relvado. Vinícius Pedersini, Márcio Silva, Renato D'Alberto, Moisés Alexandre Klunk, Mussum, alô Mussum, Maria Sangali Pedersini, Arlete Olman, Terezinha Greff Capitão, aquele abraço. Aos aniversariantes, que Deus lhe dê muita saúde e muita paz. 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
18: Onze horas 31 minutos, eu sou o radialista José Raimundo Tramontini e estou iniciando aqui na Rádio Encantado FM 104.7, mais uma edição do Jornal do Meio-Dia, edição deste 25 de maio, uma segunda-feira, Jornal do Meio Dia, que conta com o apoio do supermercado Bergamasque e também com o apoio da Cressol. Vamos mandando já na abertura desse programa o nosso abraço para o Ari Arese, também o nosso abraço para o Rudinei Chiella, que sempre estão ligados aqui na nossa programação. Jornal do Meio Dia, que tem aqui dividindo a bancada de apresentação a Júlia Banhara Facchini, na central técnica a Érica de Oliveira. Bom dia, ouvintes, bom dia, Érica, bom dia, Júlia.
19: Muito bom dia, Zé, bom dia, Érica, bom dia aos nossos ouvintes aqui da Rádio Encantado nesse Jornal do Meio Dia.
18: Lembrando que hoje é dia da indústria, hoje é dia de lembrar que a indústria de Encantado e região faz parte do nosso dia a dia, do nosso desenvolvimento, da nossa identidade. O Jornal do Meio Dia lembra nesta segunda-feira e não poderia deixar de fazer esta homenagem no Dia da Indústria.
19: O Jornal do Meio Dia de hoje, então, tem hoje na história informativo de Dr. Ricardo Vespasiano Correa e Mussum, a hora das comunicações e também informações policiais, esportivas, econômicas e a previsão do tempo com Érica de Oliveira.
18: E a partir de agora você confere aqui no Jornal do Meio Dia os principais destaques da edição de hoje.
19: Festa de maio encerra edição com grande público em Teutônia.
18: Equipe Vem Coxico vence Gincana de Arroio do Meio com ampla vantagem.
19: Filó Italiano reúne cerca de 900 pessoas e celebra tradição em Relvado.
18: Religiosas de três continentes visitam o Cristo Protetor em Encantado.
19: Carreata promove conscientização no trânsito em Arroio do Meio.
18: Semana começa com mudança no tempo e previsão de chuva no estado.
19: Lajeado planeja novo código de limpeza pública com foco coletivo.
18: Assi abre inscrições para curso de inteligência artificial em Encantado.
19: Swinofest 2026 divulga atrações do palco externo em Encantado.
18: Ministério da Saúde vistoria obra da nova UBS em Cruzeiro do Sul.
19: Eleitores ainda podem regularizar título após prazo para 2026.
18: Inscrições para o Enem 2026 iniciam nesta segunda-feira.
19: Semana da Conscientização terá 4,8 mil audiências no Rio Grande do Sul.
18: Dália inicia entrega de leite e prepara concurso cultural.
19: Com gols de Carlos Vinícius e TT, Grêmio vence o Santos de virada na Arena.
18: Inter perde para o Vitória na Bahia e tem Bernabé expulso.
19: Botafogo e Tomadés empatam no jogo de ida do Municipal de Roca Salles.
18: Mulher fica presa às ferragens após acidente de trânsito em Arroio do Meio.
19: Polícia prende em Fazenda Vila Nova 4 homens com um caminhão furtado.
18: Adolescente foi baleado em Lajeado.
19: Familiares buscam por lajeadense que está desaparecido desde a quarta-feira.
18: Tudo isso e muito mais na edição de hoje do Jornal do Meio Dia, que está começando aqui na Rádio Encantado com apoio do supermercado Bergamasque e Cressol.
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19: Agora 11 horas e 35 minutos.
18: A iluminação da ponte sobre o rio Taquari, que liga os municípios de Lajeado e Estrela, foi consertada na semana que passou após período de falhas no sistema. O serviço foi realizado nos últimos dias, restabelecendo a visibilidade no trecho, importante para a segurança de motoristas e pedestres. A melhoria atende a uma demanda da comunidade, já que o local possui grande fluxo diário e é considerado estratégico para a mobilidade regional.
19: A festa de maio de Teutônia encerrou sua edição neste fim de semana no município do Vale do Taquari, reunindo grande público e atrações de destaque. O evento contou com shows, gastronomia típica e programação cultural diversificada. Além do entretenimento, a festividade impulsionou a economia local, movimentando comércio e serviços. A avaliação da organização é positiva, destacando o fortalecimento das tradições e o impacto econômico gerado.
18: A equipe Vem Coxico venceu a Gincana de Arroio do Meio, realizada neste final de semana no município, com vantagem de 254 pontos sobre a segunda colocada. A tradicional competição envolveu diversas tarefas culturais, esportivas e comunitárias, mobilizando participantes e público. O evento é tradicional na cidade e reforça o espírito de integração entre as equipes. A organização destacou o alto nível das atividades e o engajamento da comunidade.
19: O município de Encantado sediou na sexta-feira o Seminário Regional sobre Apicultura, Inovação e Manejo na Produção de Mel, promovido pela Emater. O evento reuniu mais de 100 participantes entre apicultores, produtores rurais, técnicos, extensionistas e fiscais na área agropecuária. O seminário teve como objetivo apresentar informações, tecnologias e inovações voltadas ao fortalecimento da apicultura regional. A atividade destacou a importância da produção racional de abelhas para a obtenção de mel e seus subprodutos.
18: O município de Relvado reuniu cerca de 900 pessoas durante a realização de mais uma edição do Filó Italiano, que foi promovido na sexta-feira à noite na cidade. O evento celebrou as tradições dos imigrantes italianos com comidas típicas, música e apresentações culturais. A programação valorizou os costumes e incentivou a preservação da cultura local. A grande participação do público reforça a importância do Filó como símbolo de identidade e integração comunitária.
19: Irmãs teresianas provenientes dos Estados Unidos, da África e da Europa visitaram o Cristo Protetor de Encantado, um dos principais pontos turísticos do Vale do Taquari no final de semana. A visita integrou um momento de encontro e espiritualidade do grupo religioso, que acontece no Vale dos Sinos. Durante a passagem pelo monumento, as religiosas conheceram a estrutura e participaram de momentos de oração. O local segue atraindo visitantes de diferentes regiões e países.
18: Uma carreata em Arroio do Meio mobilizou a comunidade no sábado com o objetivo de promover o respeito e o cuidado no trânsito. A ação reuniu veículos e participantes que percorreram ruas da cidade, levando mensagens de conscientização. A iniciativa busca alertar motoristas, ciclistas e pedestres sobre a importância da segurança viária. A atividade integra campanhas educativas voltadas à redução de acidentes.
19: Depois de dias marcados pelo frio intenso, o Rio Grande do Sul começa a semana com mudanças no tempo. A partir desta segunda-feira, a massa de ar frio perde força gradualmente e dá espaço ao retorno da chuva em diversas regiões gaúchas, acompanhado de elevação nas temperaturas. Segundo a previsão meteorológica, a instabilidade deve avançar sobre o estado em função da formação de um sistema de baixa pressão no sul do Brasil. A previsão do tempo para a região você acompanha aqui no Jornal do Meio-Dia com Érica de Oliveira.
18: Agora 11:40, lembrando sempre que o Jornal do Meio-Dia conta com o apoio do supermercado Bergamasque e Cressol. Vamos trazer com Lucas da Rosa o Hoje na História.
4: Segunda-feira, 25 de maio de 2026. Hoje é Dia Nacional da Adoção, do Esporte Escolar, do Orgulho Nerd, da Indústria, do Massagista, da Toalha, Dia do Sapateado, das crianças desaparecidas, da costureira, do respeito ao contribuinte, da tireoide e também Dia da África. Na religiosidade é celebrada Santa Maria Madalena de Pazzi. Hoje, na história. No ano de 1085, o rei Afonso VI de Leão e Castela deu início à retomada da cidade de Toledo, que estava sob o domínio dos mouros. 1521, terminou a Dieta de Worms, com a emissão do Edito de Worms, declaração oficial de Martinho Lutero como um fora da lei. 1681, morreu o poeta e dramaturgo espanhol Calderón de la Barca. Calderón é considerado um dos maiores escritores da história da literatura espanhola. 1787, ocorreu a Convenção Constitucional dos Estados Unidos na Filadélfia, com o objetivo de promulgar a Carta Magna do país recém-libertado do domínio britânico. 1805. Faleceu o filósofo e teólogo britânico William Paley. Ele foi um dos expoentes do movimento de contestação das teorias evolucionistas. 1810. Foi deflagrada a Guerra de Independência da Argentina, com a expulsão do vice-rei Baltasar Hidalgo de Cisneros. 1833, foi promulgada a Constituição Política da República do Chile. 1900, aconteceu a inauguração da Fundação Oswaldo Cruz, a Fiocruz, pelo médico sanitarista Oswaldo Cruz. A instituição é a mais importante em ciência e tecnologia em saúde da América Latina. 1953, os Estados Unidos realizaram o primeiro e único teste de artilharia nuclear na área de testes de Nevada. 1955, um tornado de categoria F5 atingiu a cidade de Udall, no estado norte-americano do Kansas, matando 80 pessoas e ferindo outras 273. No ano de 1961, John Kennedy, o então presidente dos Estados Unidos, anunciou em rede nacional sua meta de dar início a um projeto para levar o homem à Lua antes do fim da década. Era o início do programa Apollo. Em 1979, um avião caiu durante a decolagem do Aeroporto Internacional O'Hare, matando todas as 271 pessoas a bordo e duas pessoas que estavam em solo. 2002, no Estreito de Taiwan, o voo China Airlines 611 desintegrou-se no ar. Todas as 225 pessoas a bordo morreram no acidente. Hoje na História. 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
18: Obrigado, Lucas da Rosa, que nos trouxe Hoje na História aqui no Jornal do Meio-Dia. Agora 11 horas 44 minutos. A Praça Municipal Prefeito Genuíno Dalé, em Antagorda, passa a contar com uma nova estrutura coberta, destinada à realização de eventos, atividades culturais e encontros da comunidade. A obra da cobertura metálica, recentemente concluída, integra ações de valorização dos espaços públicos do município. Com área total superior a 450 metros quadrados, a cobertura busca oferecer mais conforto e proteção para a população, especialmente durante atividades realizadas ao ar livre.
19: A Prefeitura de Lajeado planeja a criação de um novo Código de Limpeza Pública, com foco na conscientização e na responsabilização coletiva, visando melhorar a gestão de resíduos no município. A proposta está em fase de elaboração e deve estabelecer normas mais claras para descarte e manutenção de espaços públicos. O objetivo é envolver a comunidade na preservação da cidade. A administração destaca a importância da participação da população.
18: Agora 11 horas 46 minutos, como sempre acontece nas segundas-feiras, Alexandre dos Santos nos traz o informativo de Doutor Ricardo.
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21: No ar, o informativo de Doutor Ricardo, Terra do Filó, aqui pela Rádio Encantado. Reunião. A Secretaria de Agricultura de Doutor Ricardo, em parceria com a Emater, promove reunião com os produtores do município, objetivando a formação da Associação de Apicultura. Esta reunião está programada para o dia 19 de junho, às 18h30, no auditório da Prefeitura de Doutor Ricardo. Semana do Meio Ambiente, Educação Ambiental, evento de 1º a 5 de junho, com instalação de ecoponto para descarte de lixo eletrônico e recolhimento de óleo de cozinha usado, plantio de árvores nativas e distribuição de material educativo. No dia 1º de junho, a partir das 8h30, tem distribuição de garrafas tipo squeeze para os grupos de atividades do CRAS. A partir das 13h30, reposição florestal nas áreas institucionais, áreas verdes do município. No dia 2 de junho, a partir das 13h30, distribuição de lápis semente, lixocar e folders sobre a disposição correta do lixo nas escolas estaduais e municipais. No dia 3 de junho, a partir das 13h30, reunião com os prefeitos, representantes municipais da área ambiental da AMAT, com vistas à instituição de um conselho de dirigentes municipais de meio ambiente na abrangência da AMAT. Também no dia 3 de junho, a partir das 14h30, palestra com o Dr. Tiago Feltes Marques, advogado e consultor jurídico da DPM, sobre licenciamento ambiental. Novas regras trazidas pela Lei Federal número 15.190/2025. Também no dia 3 de junho, com início às 19h, tem palestra com o capitão Thales Rian Stobe, coordenador adjunto da Coordenadoria Regional de Proteção e Defesa Civil. Todas as palestras serão realizadas no auditório do CRAS, localizado na rua João Clemente Schussler, número 28, em Doutor Ricardo. Agora no informativo de Doutor Ricardo, a participação do secretário municipal de Meio Ambiente e Esportes, Rodrigo Baldiceira, trazendo informações para a comunidade ricardense.
22: Bom dia a todos, em especial aos munícipes de Doutor Ricardo. Então quero passar aqui o relatório da final do Campeonato Municipal de Bochas por equipes, que aconteceu então no último sábado, dia 23, onde tivemos a última rodada da competição. Vamos começar então com o relato da premiação. A seleção do campeonato ficou assim definida: sexto colocado, Dirley Huberti; quinto colocado, Luiz Alves da Rosa; quarto colocado, Adilson Venço; terceiro colocado, Itacir Valério, Europa; segundo colocado, Gilmar Bonkowski; e primeiro colocado, Jonas Bonkowski. Esses formaram então a seleção do campeonato. O campeão do Buxim, então, o craque do Buxim, foi o jogador Itacir Valério, Europa. O campeão dos pontos e o craque do campeonato é Jonas Bonkowski. Então, esses foram os prêmios individuais. A classificação, então, pelas equipes: quarto colocado, a linha Leopolda; terceiro colocado, Rio Bonito; vice-campeão, São Paulo; e o grande campeão foi a equipe do Zeferino. Então, após os jogos, tivemos a entrega da premiação. Quero agradecer então a todos que participaram lá da entrega da premiação, ao público que participou dos jogos de sábado, e parabenizar então a todas as equipes e em especial aos campeões. Então, agradecer mais uma vez a todos que participaram e que com certeza durante o ano a gente terá mais programações. Meu muito obrigado a todos e tenhamos uma ótima semana.
21: Este, o secretário municipal de Meio Ambiente e Esportes, Rodrigo Baldiceira, participando do informativo de Doutor Ricardo. Convite: a comunidade da Barra do Zeferino, Doutor Ricardo, convida a todos para a tradicional festa em honra à Nossa Senhora do Caravaggio. O evento ocorre no dia 31 de maio. A programação inicia às 10h30 com Santa Missa Solene, celebrada pelo pároco Alberto Tremeia, com inauguração e bênção dos novos altares da igreja. 12h, almoço festivo servido na mesa. No cardápio, carnes de frango, porco e res, acompanhadas de e bênção dos novos altares da igreja. 12 horas, almoço festivo servido na mesa. No cardápio, carnes de frango,

0: Às 14 horas, haverá reunião dançante animada pela banda LRE. Projeto CRAS e Emater nas comunidades, cidadania em movimento. As datas dos encontros dos grupos de mulheres nas comunidades do mês de junho serão as seguintes. No dia 8 de junho, na sede. Dia 12, linha Leopolda. 15 de junho, na linha Bonita Alta. 17 de junho, no Palacim. 22 de junho, na Bonita Baixa. 24 de junho, na linha Zanella. E 26 de junho, na linha São Paulo. E atenção para a programação do Filó. Dia 29 de maio tem o 20º Filó de Dr. Ricardo. 19 horas, missa em italiano na Igreja Matriz São Caetano. Também a partir das 19 horas, degustação de pratos típicos e show baile com Le Farfalle e banda Alma Nova. E atenção para os pontos de venda de ingressos para o 20º Filó de Dr. Ricardo. Em Dr. Ricardo, no Super Ricardense, na Comercial Reginato. Em Antagorda, na Farmácia Avenida. Na cidade de Encantado, no Bar do Palhosa e no Mercado Potric. Em Mussum, na Conveniência da Vere. Os ingressos também podem ser adquiridos pelo contato 997817685 com a Mariana Mariotti. Valor antecipado, adultos R$55 e crianças de 9 a 12 anos, R$30. 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Podem se inscrever estudantes do ensino médio a partir do primeiro ano em 2026, quem já concluiu em escola pública no Rio Grande do Sul e prioridade para inscritos no Cade Único. Você vai encontrar aulas nas quatro áreas do Enem, além de simulados e testes vocacionais, banco de questões de provas anteriores. Também tem suporte e quatro sugestões de roteiros. No informativo de Dr. Ricardo, Terra do Filó, teremos agora a participação tradicional do prefeito Álvaro Jacobo e sua mensagem para esta semana.
1: Bom dia a todos os ouvintes da rádio, satisfação, alegria estarmos hoje aqui, dia 25 de maio, hoje um dia muito especial também, dia do trabalhador rural. Olha ali, então, nossos parabéns ali a esse povo que muito trabalha, né? E às vezes não é valorizado pelo seu trabalho também, né? Então, nunca se consegue fazer o preço, né, dos nossos produtos, e sim, a gente, quando tem para vender, eles fazem o preço, e quando para comprar, eles fazem o preço também. Então, esse é o nosso trabalhador rural. Então, dia 25 de maio, dia do trabalhador rural. Um abraço e meus parabéns a todos os trabalhadores rurais ali que fazem o desenvolvimento da nossa região. Lembrando também que a Secretaria de Meio Ambiente e Agricultura e Meio Ambiente do município de Dr. Ricardo estamos realizando, então, de 1º a 5 de junho, a Semana Municipal do Meio Ambiente. O objetivo de conscientizar a população sobre a importância de preservação ambiental da nossa casa, o planeta Terra. As ações desse ano destacam a importância de adotar práticas sustentáveis para combater as mudanças climáticas, a redução do consumo de recursos naturais e reciclagem de materiais expostos no coleto do lixo. O uso de energias renováveis e a adoção de práticas agrícolas sustentáveis e a promoção de promover ideias e boas ações que incentivam a sustentabilidade. Então, pessoal, povo do Dr. Ricardo, região da Amate, então, de 1º a 5 de junho, então, no município de Dr. Ricardo, nós teremos, então, a Semana do Meio Ambiente. Então, com uma vasta programação que a gente vai ter sobre esse assunto que é muito, muito importante, que é o meio ambiente, né? O descarte correto do lixo, de garrafas PET, enfim. Então, temos ali, então, um plantio de árvores nesses dias, né? Distribuição de garrafa tipo cases. Esses cases é garrafas esportiva, garrafa que muito se usa e às vezes atira num canto. Então, será recolhida essas garrafas também para atividades no CRAS. A distribuição de lápis, sementes e folder sob a disposição correta do lixo nas escolas e nos municípios. Então, no dia 3, a partir das 13 horas e 30 minutos, reunião com os prefeitos e representantes municipais da área ambiental da AMATE, para a criação de um conselho e dirigentes municipais de meio ambiente na abrangência da AMATE. Então, nós vamos ter, então, esse encontro, dia 3, a partir das 13h30, com toda a região da AMATE aqui, para nós criarmos esse conselho, que é muito importante.

0: Importante a necessidade que nós temos também para isso. Também a partir das 14h30 temos palestra com o doutor Tiago Feltes Marques, advogado e consultor jurídico da DPM sobre licenciamento ambiental, novas regras trazidas pela Lei Federal 15.190 de 2025. Então são ali novas regras que estão entrando sobre as leis do meio ambiente, licenciamentos. Então o doutor Tiago vai estar aqui junto com nós também para nos dar essa palestra, de como é que funciona. E também na quarta-feira, né, dia 3, a partir das 19h, palestra com o capitão Thales Stomben, coordenador adjunto da Coordenadoria Regional de Proteção à Defesa Civil aqui de Lajeado. Então, doutor, vai estar aqui também o Thales, fazendo uma palestra para nós ali, para todo o povo de doutor Ricardo, sobre meio ambiente também. Lembrando também a todos os agricultores, que, pessoal, isso aqui é muito, muito importante. Novamente, nós vamos reforçar isso de novo, que o nosso talão modelo 15, ele não existe mais. Então, a partir do dia 1º de maio, agora, é nota eletrônica. Então, município de Dr. Ricardo, já fizemos 5 cursos aqui no auditório da prefeitura para os nossos agricultores interessados que querem, então, se houver pessoas que têm interesse em participar de curso de novo, conversem aí na Secretaria da Agricultura, que nós faremos mais cursos sobre a nota eletrônica, que é muito, muito importante, né? E também agradecer ali ao Secretário da Agricultura, Ismael, pelo esforço que faz para sobre isso, o Adagero, o Diego, o Paulo, que são da Secretaria da Agricultura e que estão à disposição ali de todos para ajudar nessa nova lei. Então, aqui nós temos aí a nova lei, que é a lei da nota eletrônica. Talão não existe mais. Então fica um pouco mais difícil agora, mas até aprender, depois vai embora, depois funciona. Também um convite ali especial para domingo, passo domingo, dia 31 de maio, festa na comunidade da Barra do Zeferino. Então fica aí o convite a todos, domingo 31, festa na Barra do Zeferino. Bueno, gente, também lembrando que mês de maio, mês dos filós, né? Então nós tivemos na quarta-feira o sarau cultural. Quero agradecer a todos que participaram na quarta-feira, os que trabalharam, que fizeram acontecer. Muito bom e de um grande porte, bastante gente que estiveram ali. Também agradecer o município de Levado, que na sexta-feira também fizeram seu filó. O município de Dr. Ricardo se fez presente lá também. E no sábado, o município de Pouso Novo, que também fez o seu filó, e também o município do Dr. Ricardo se fez presente lá, levando então o grupo de dança Balo de Bambini, que estiveram lá apresentando. Então, obrigado ali às criançadas, aos pais dessas crianças aí, que acompanharam também essas crianças até Pouso Novo naquele dia. Eu quero deixar um abraço também para a família ali do Darcy Santin, que estavam ali na Barra do Zeferino ontem, dando no seu sítio ali também, né? Então, um abraço ali a todos, o Rubi, a sua família do Darcy Santin ali. E, então, lembrando que sexta-feira, dia 29 de maio, tem o grande filó aqui em Doutor Ricardo. Então, sexta-feira, próxima agora, o filó em Doutor Ricardo. Lembrando, as fichas estão se esgotando, são fichas limitadas. Corram, busquem essas fichas, se querem vir aí, que já foi uma quantia bem significante ali, que foi vendida já. Então, acho que para sexta-feira não vai ter. Então, compram, antecipem as suas fichas e venham para o filó de sexta-feira aqui em Doutor Ricardo. Um abraço a todos. Até sexta-feira no nosso grande filó. Um strucão a tutti.
1: Este, o prefeito Álvaro Jacobi, sua mensagem para esta semana no informativo de Dr. Ricardo. O programa volta ao ar na próxima segunda-feira aqui pela Rádio Encantado. Um grande abraço e uma boa semana a todos.
2: Obrigado, Alexandre dos Santos, que nos trouxe o informativo de Dr. Ricardo.
3: Agora, 12h01.
2: Atenção, motoristas. A Prefeitura de Encantado informa que a Avenida Antônio de Conto terá bloqueio provisório na tarde desta segunda-feira, dia 25, no entroncamento com a rua Júlio de Castilhos, no sentido bairro Centro. O local receberá nova sinalização viária e pintura da pista, porque haverá mudança na preferencial de acesso à rua Júlio de Castilhos. A partir de hoje, a preferência será dos veículos que trafegam pela rua Severino Augusto Preto. A Avenida Antônio de Conto deixa de ter prioridade no acesso à rua Júlio de Castilhos. Durante os trabalhos, acesso ao centro deverá ser feito pela rua João Sana. O acesso aos bairros pela rua Severino Augusto Preto. Pedimos atenção redobrada, respeito à sinalização e compreensão dos motoristas durante a execução dos serviços. Portanto, hoje, segunda-feira, haverá bloqueio provisório na rua Antônio, ou melhor, na Avenida Antônio de Conto, em direção ao entroncamento com a rua Júlio de Castilhos. Agora, 12:02, vamos trazer com Alexandre dos Santos o informativo de Vespasiano Corrêa, um amor de cidade.
1: 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Estamos chegando com o informativo de Vespasiano Corrêa aqui pela sua Rádio Encantado. 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Convite. A comunidade Santo Antônio de Vespasiano Corrêa convida você e sua família e toda a comunidade regional para participar do nosso tradicional jantar dançante em honra a Santo Antônio. Será no dia 13 de junho, início às 20 horas. Local, Salão da Comunidade Santo Antônio de Vespasiano Corrêa. Às 19:45, haverá bênção nas mesas, realizada pelo padre Rafael. No cardápio do jantar, carnes de frango, suíno e gado, massa, maionese, salada, pão, cuca e sobremesa. Animação, Pantera Negra Baile Show. Valor dos ingressos, adultos R$65 e crianças de 7 a 12 anos pagam R$30. Reservas pelos telefones Whats com o Cedenir 99752-1727 ou com o Julmir no 99829-4986. Venha compartilhar conosco uma noite especial de alegria, amizade e confraternização. Sua presença será motivo de grande alegria para a nossa comunidade. Rifa da Comunidade Santo Antônio Vespasiano Corrêa. Participe e concorra a prêmios incríveis. Valor da rifa, apenas R$10 o número. 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Fale com os membros da comunidade. Sorteio será no dia 13 de junho, durante o jantar baile. Atenção, aviso da Administração Municipal de Vespasiano Corrêa. A Administração Municipal informa que, em virtude do feriado do Dia de Nossa Senhora do Caravaggio, celebrado no dia 26 de maio, terça-feira, não haverá atendimento em nenhuma das secretarias municipais. Em caso de emergência médica, o munícipe deve entrar em contato com o plantão de saúde através do telefone WhatsApp 99890-1275. 99890-1275. Reforçamos que no dia 26 de maio, terça-feira, em função do feriado de Nossa Senhora do Caravaggio, não haverá expediente nas repartições públicas municipais de Vespasiano Corrêa. Aviso do Sindicato dos Trabalhadores Rurais de Vespasiano Corrêa. O sindicato comunica aos produtores de uva do município que está aberto o prazo para fazer o recadastramento vitícola, cadastro da uva da safra 2026. O prazo encerra no dia 30 de junho e estes cadastros somente serão realizados com agendamento prévio. Os produtores deverão apresentar todas as contranotas de venda de uva da última safra. E atenção, foram prorrogadas as inscrições até 15 de junho do programa RS Qualificação Recomeçar. São cursos gratuitos com bolsas no valor de R$750. Inscrições pelo site vespasianocorreia.rs.gov.br. Recolhimento de lixo. Atenção, moradores de Vespasiano Correia. Para manter nossa cidade limpa e organizada, o recolhimento do lixo domiciliar ocorre sempre às segundas, quartas e sextas-feiras. Coloque o lixo no local de coleta até às 7h30 da manhã, garantindo que os resíduos sejam recolhidos corretamente. Sua colaboração é fundamental. Descartar o lixo de forma adequada contribui para uma cidade mais limpa, saudável e sustentável para todos. Vamos juntos cuidar do nosso amor de cidade. 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E atenção para o racionamento de água. O decreto número 25/2026 estabelece medidas temporárias para garantir o abastecimento de água em Vespasiano Correia. Durante este período de vigência do decreto, alguns usos não essenciais estão proibidos. Primeiro, lavagem de calçadas, pátios, ruas, veículos e similares com uso contínuo de mangueiras. Irrigação de jardins, gramados e hortas em horários não autorizados. Terceiro, enchimento de piscinas. Quarto, lavagem de fachadas, telhados e superfícies externas. E quinto, qualquer uso considerado não essencial pela administração municipal. Contamos com a colaboração de todos os vespasianenses para preservar este recurso tão importante. Aviso da Secretaria Municipal da Saúde de Vespasiano Correia. Nesta segunda-feira, dia 25 de maio, não haverá atendimento médico no horário do meio-dia no posto de saúde. Agradecemos a compreensão de todos. Estão abertas as inscrições para o campeonato de bocha de Vespasiano Correia. As inscrições podem ser feitas na Secretaria de Educação até o dia 2 de junho. Está aberto também o chamamento para serviço de táxi em Vespasiano Correia. O período de credenciamento vai até o dia 15 de junho. Maiores informações podem ser obtidas na Prefeitura de Vespasiano. Palestra Maio Laranja. A comunidade de Vespasiano Correia está convidada a participar. A palestrante será a defensora pública Isabel Rodrigues Maroni. O tema da palestra, conscientização e enfrentamento à violência e à exploração sexual de crianças e adolescentes. Será no dia 27 de maio, às 10 horas da manhã, no auditório da Escola Municipal de Educação Básica Esperança. Toda a comunidade de Vespasiano Correia está convidada a participar. Participe do IPTU Cidadão de Vespasiano Correia e transforme suas atitudes em desconto. Maiores informações podem ser obtidas na Prefeitura de Vespasiano Correia. Programação da Paróquia São João Batista de Vespasiano Correia. Amanhã, terça-feira, dia 26 de maio, às 9 horas, início da procissão, saindo do asfalto rumo à comunidade do Mato Queimado. 10 horas, missa da festa de Nossa Senhora do Caravaggio, na linha Visconde do Rio Branco. Este foi o informativo de Vespasiano Correia, aqui pela Rádio Encantado. Programa volta amanhã. A todos, uma boa tarde.
2: Obrigado, Alexandre, que nos trouxe o informativo de Vespasiano Correia, um amor de cidade. Agora, 12 horas 11 minutos. 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
2: Agora 12 horas 11 minutos, vamos ao intervalo comercial. Na sequência, de Lamar dos Passos nos traz o informativo de Mussum.
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2: Vamos então às notas, avisos e comunicados do informativo de Mussum nesta segunda-feira. Começamos pela programação da paróquia Nossa Senhora da Purificação. Hoje, segunda, às 19 horas, terço dos homens no oratório. Na quinta-feira, dia 28, 15 horas, terço da saúde na Gruta Nossa Senhora de Lourdes, ao lado da matriz. Na sexta-feira, dia 29, às 19 horas, celebração mariana na capela do bairro Fátima. Dia 30, sábado, 3 da tarde, missa na capela São Luís. 4 da tarde, missa na capela Santa Lúcia. Domingo, dia 31, às 15 horas, missa pelo município em homenagem ao aniversário de Mussum na Matriz.
10: Lembramos que todo dia 13 do mês, às 19 horas, terço da família na capela do bairro Fátima. E todo primeiro sábado do mês, às 7 da manhã, terço no monumento de Nossa Senhora da Salete. Convite para almoço. O CTG e a patronagem CTG Sentinela da Tradição convidam você a participar do almoço no próximo dia 14 do mês de junho, com porco no tacho, aipim, maionese e saladas diversas. Valor R$50. Ingressos com a patronagem. 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O Clube de Mães Sempre Unidas da Barra das Contas convida você a participar do tradicional chá do Clube de Mães, dia 13 de junho, a partir das 15h. No cardápio tem pizza, torta fria, risoles, pão coquetel com molho, cachorrinho, baguete, a coxinha, croquete, pastelzinho, canapés, canudinho, hambúrguerzinho, pão de queijo, mini rosca, salsicha enrolada, folhadinho, mini sonho, torta, cuca baixinha de limão, laranja e coco, calça virada, bolos e pães, chimia, nata, café preto, café com leite, sagu com creme. Sábado, 13 de junho. Adquira sua ficha com uma sócia ao valor de R$45. Ou também com a Margarete. Área 54, 99202-9907. 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A Secretaria de Obras reforça que o recolhimento realizado nas quintas-feiras nos bairros e sexta-feira no centro é destinado exclusivamente para entulho. É importante não misturar entulho com lixo doméstico, como plástico, sacola. Quando o material é misturado, o recolhimento não vai ser realizado, pois cada tipo de resíduo possui a destinação adequada. A colaboração da população é fundamental. Declaração de rebanho. A Inspetoria Veterinária comunica aos produtores que o período para declaração de rebanho prossegue até o dia 29 de junho. A declaração é obrigatória e prevista em lei. O não cumprimento do prazo poderá resultar em multa, bem como bloqueio da propriedade. Lembre-se, não deixe para a última hora. 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Atenção para o horário de atendimento da Biblioteca Pública Municipal Rui Barbosa, sempre na parte da tarde, entre 13 e às 17 horas. 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A Secretaria Municipal da Saúde comunica que tem vacina contra a dengue disponível para crianças e adolescentes com idades entre 10 e 14 anos. Procure a sala de vacinas na unidade básica. A Liga Feminina de Combate ao Câncer Mussum comunica que continua atendendo a comunidade sempre às quintas-feiras à tarde, junto ao hospital. Lembra também que necessita do apoio de todos para cumprir o compromisso com assistidos. Quem quiser pagar mensalidade pode retirar um carnê e fazer o pagamento na farmácia Manipulares ou com uma voluntária. Outras formas de ajudar são adquirindo itens à venda na sede, a doação de tampinhas e Pix. Siga a Liga nas redes sociais, no Instagram ou no Facebook. Atenção para o roteiro de recolhimento de lixo no interior do município de Mussum. Na próxima quarta-feira, dia 27, na Barra das Contas, Linha Alegre Caravaggio e Dom Felipe de Nadal. Barra das Contas, Linha Alegre Caravaggio e Dom Felipe de Nadal, na quarta-feira. 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O Clube de Mães Padre Luiz Segale, da linha Bracharel, convida você a participar do Jantar Dançante, dia 6 de junho. No cardápio, sopa de capelete, salsichão, recheio lesso, carne de res, cuca, pão, saladas diversas e sobremesa. Valor R$65 adulto, R$30 para crianças de 7 a 12 anos. Lembramos que o jantar será servido às 20 horas, logo após sorteio do rifão, animação da dupla Lindomar e Tino de São Valentim do Sul. Telefones com a Ivete Demarque, 999-300193, ou com Loreni dos Santos, 996-46-3216, os dois telefones, área 54. 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Dentro da programação de 67 anos de aniversário do município de Mussum, a programação prossegue hoje, segunda-feira, às 18h30, com uma sessão solene de aniversário do município na Câmara de Vereadores. Amanhã, terça-feira, dia 26, às 19h, a abertura da Feira do Livro e Noite Cultural no Ginásio de Esportes. Quarta-feira, 27, das 8 às 18, Feira do Livro. Também na quarta, dia 27, às 19h30, Fórum de Turismo e Desenvolvimento na Câmara de Vereadores. Na quinta, das 8 às 18, Feira do Livro, Ginásio de Esportes. Sexta-feira, 19h, abertura do Campeonato Municipal de Futsal e Voleibol. E às 22h, no Ginásio de Esportes, show com Zé Elias e Banda. Sábado, dia 30, às 18h, Festival da Cantoria Italiana, na Matriz. E no domingo, dia 31, 8h, primeira rústica Princesa das Pontes. E também no domingo, missa em homenagem aos 67 anos do município. A Secretaria Municipal da Saúde comunica que, devido ao aumento dos casos de síndromes gripais de influenza, é obrigatório o uso de máscara para acessar a unidade de saúde. A medida busca proteger a comunidade, especialmente idosos, crianças, gestantes e pessoas mais vulneráveis. Solicitamos a compreensão e a colaboração de todos neste momento de maior circulação de vírus respiratórios. Aproveitamos também para lembrar que a vacina contra a influenza segue disponível para os grupos prioritários. A vacina é fundamental para prevenir complicações e reduzir casos graves da doença. Em caso de síndrome gripal, utilize máscara, procure atendimento se necessário e mantenha os cuidados com a higiene das mãos. Na programação religiosa, lembramos que hoje, às 19 horas, tem Terço dos Homens no Oratório. Com isto, nós apresentamos aqui na Rádio Encantado o informativo do município de Mussum, no Jornal do Meio-Dia, Tramontini e Júlia.
2: Obrigado, Dilamar, que nos trouxe o informativo da Princesa das Pontes aqui no Jornal do Meio-Dia. Agora, nós vamos à nossa próxima atração.
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2: 12 horas 32 minutos. Esta é a hora das comunicações. Agradecimento. Os festeiros da comunidade da Linha Argola, Encantado, agradecem aos participantes que compareceram no último sábado no Jantar Baile. Agradecem também aos patrocinadores, colaboradores e demais pessoas que contribuíram para o pleno sucesso do evento.
3: Os festeiros da comunidade da linha Cruzeiro Relvado agradecem aos participantes que compareceram no último domingo na grande festa em honra Nossa Senhora do Caravaggio. Agradecem também aos patrocinadores, colaboradores e demais pessoas que contribuíram para o pleno sucesso do evento.
2: Programação religiosa da paróquia São Pedro de Encantado. Hoje, segunda-feira, às 18h30, Terço dos Homens. Amanhã, 18h30, missa na Matriz, e às 19h, em missa Nossa Senhora do Caravaggio. Quarta-feira, às 18h30, missa na Matriz, e às 19h, aula de português para imigrantes. Quinta-feira, dia 28, 15h, missa da Saúde na Matriz, 19h, missa de entrega do Onda. Sexta-feira, dia 29, às 12h15, missa do Trabalhador na Matriz. 18h30, missa na Matriz e missa em Nossa Senhora Aparecida na Vila Popular. Sábado, 8h, aula de português para imigrantes. 10h30, missa na comunidade de Santo Antônio. 14h30, missa em São Roque, também missa em Santa Terezinha. Às 15h, missa na Capelania do Cristo Protetor. Às 18h, missa em São José, e às 18h30, missa na Matriz.
3: Os festeiros da comunidade da linha Auxiliadora Encantado agradecem aos participantes que compareceram no último sábado na grande festa em honra Nossa Senhora Auxiliadora. Agradecem também aos patrocinadores e colaboradores, com demais pessoas que contribuíram para o pleno sucesso do evento.
2: Atenção para este convite. Participe do 20º Filó de Dr. Ricardo nesta sexta-feira. É sexta, dia 29 de maio, às 19h, na Igreja Matriz, tradicional missa em italiano. No Salão Paroquial, acontece o 20º Filó. A animação ficará por conta de Le Farfalle e após Banda Alma Nova. 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Não esqueça, sexta-feira tem o 20º filó de Doutor Ricardo.
3: A comunidade de linha Pinheirinho de Encantado convida os devotos de Nossa Senhora de Caravaggio para a missa a ser celebrada nesta terça-feira, amanhã, às 19h, na igreja de linha Pinheirinho Encantado. Participe deste momento de fé e devoção. Amanhã, terça-feira, a partir das 19h, missa em honra Nossa Senhora de Caravaggio na linha Pinheirinho Encantado.
2: A comunidade católica de Relvado convida. Festa em honra a Santo Antônio. Dia 14 de junho, às 10h, Santa Missa. E ao meio-dia, almoço com espeto corrido. 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À tarde, acontece ainda o sorteio de brindes. 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
3: A comunidade da linha Marechal Hermes Violanda de Roca Salles convida para a festa de 14 de junho em honra a Santo Antônio. Às 10h30, Santa Missa e após isso, almoço com o tradicional sopa de capelete, carnileça, recheio e carnes diversas com salada. À tarde, reunião dançante animada pela banda Expresso do Amor. Agende a data, dia 14 de junho, festa de Santo Antônio, na linha Marechal Hermes, Violanda, Roca Salles. 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
2: Agora 12 horas 39 minutos. Atenção motoristas, a Prefeitura de Encantado informa que a Avenida Antônio de Conto terá bloqueio provisório na tarde desta segunda, no entroncamento com a Júlio de Castilhos, no sentido bairro Centro. O local receberá nova sinalização viária e pintura da pista, porque haverá mudança na preferencial de acesso à rua Júlio de Castilhos. A partir de agora, a preferência será dos veículos que trafegam pela Severino Augusto Preto. A Avenida Antônio de Conto deixa de ter prioridade neste trecho. Durante os trabalhos, o acesso ao centro deve ser feito pela rua João Sana. O acesso aos bairros pela rua Severino Augusto Preto. Pedimos atenção redobrada na tarde de hoje, respeito à sinalização e compreensão dos motoristas durante a execução dos serviços.
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2: Avisos da paróquia São Pedro. No dia 4 de junho, a igreja celebra a festa de Corpus Christi. Na programação, às 9 horas, missa solene na igreja matriz, seguida de procissão. Já na parte da tarde, às 15 horas, missa com procissão no Santo Agostinho, em São Carlos, no Santuário Nossa Senhora de Fátima e na Capelania do Cristo Protetor. Lembramos que no dia 6 de junho terá início a formação de novos coroinhas. As inscrições podem ser feitas com a coordenação ou na secretaria paroquial até o dia 3 de junho. Podem participar crianças a partir dos 9 anos. Comunicamos que no mês de agosto acontece a Romaria Vocacional dos Jovens até o Cristo Protetor, organizada pelo ONDA, pela Catequese e pelo Cursílio Jovem. Oportunamente serão dados maiores detalhes. Pedimos que esta data seja reservada para este evento.
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2: Atenção, motoristas, lembramos mais uma vez que tenham cuidado ao se dirigir no sentido bairro centro no início da tarde pela rua ou pela Avenida Antônio de Conto. A prefeitura está informando que a Avenida Antônio de Conto terá bloqueio provisório na tarde de hoje, no entroncamento com a Júlio de Castilhos. As pessoas que se dirigirem no sentido bairro centro deverão acessar o centro pela rua João Sana. Quem estiver saindo do centro em direção aos bairros deve se dirigir pela rua Severino Augusto Preto. Portanto, hoje à tarde, bloqueio no acesso a Júlio de Castilhos pela Avenida Antônio de Conto.
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2: Agora 12 horas 46 minutos, em nome de Farmácia Central e Construvale, nós apresentamos a Hora das Comunicações. Aqui na sequência do Jornal do Meio-Dia, agora, Érica de Oliveira nos traz a previsão do tempo.
4: O começo da tarde no Vale é de tempo agradável, com sol aparecendo entre nuvens após o nevoeiro registrado durante a manhã. Ao longo das próximas horas, a nebulosidade tende a aumentar por causa das instabilidades associadas a uma área de baixa pressão que avança sobre parte do estado, trazendo possibilidade de pancadas de chuva e temporais isolados. As temperaturas seguem amenas, após um amanhecer frio, variando entre 10 e 22 graus. Amanhã, o dia será de tempo instável no vale, com muitas nuvens e pancadas de chuva ao longo do dia. Há chance de temporais isolados, principalmente entre a madrugada e a manhã. As temperaturas variam entre 13 e 21 graus, com sensação agradável durante a tarde. A quarta-feira começa com muitas nuvens, chance de garoa isolada e possibilidade de nevoeiro em alguns pontos do vale. No decorrer da manhã, o tempo melhora com a chegada de ar mais seco e o sol volta a aparecer. Os termômetros oscilam entre 10 e 23 graus. E a quinta-feira terá predomínio do sol, com tempo firme e sensação agradável durante a tarde. O amanhecer será mais frio, com temperaturas entre 8 e 22 graus ao longo do dia, sem previsão de chuva. Com os dados do Núcleo de Informações Hidrometeorológicas da Univates, Érica de Oliveira.
2: Obrigado, Érica, que nos trouxe a previsão do tempo neste início de semana. Agora 12 horas 48 minutos. A Associação Comercial Industrial de Encantado abriu inscrições para a terceira edição do curso de Inteligência Artificial para Negócios, voltado a empresários e profissionais interessados em inovação. A capacitação será realizada em Encantado e abordará aplicações práticas de tecnologia no ambiente empresarial. O objetivo é qualificar os participantes para o uso estratégico da IA. As vagas são limitadas e a iniciativa busca fortalecer a competitividade regional.
3: A Suinofest 2026 divulgou na semana passada a programação do palco externo, que contará com diversas atrações culturais e musicais durante o evento em Encantado. A agenda inclui apresentações artísticas, shows e atividades voltadas ao público visitante. A proposta é ampliar a experiência dos participantes e valorizar talentos regionais. A festa é uma das maiores da região e deve atrair grande público ao longo da programação.
2: 12 horas 49 minutos, Cláudio Decoferri nos traz as informações da economia.
5: E faltando poucos dias para o encerramento do prazo de entrega da declaração do Imposto de Renda Pessoa Física 2026, 36% dos contribuintes gaúchos ainda não acertaram as contas com o Leão. O prazo final é sexta-feira, dia 29 de maio. E os números mais recentes da Receita Federal apontam que o estado do Rio Grande do Sul ainda possui um volume expressivo de declarações pendentes. A Receita Federal estima receber 3.189.563 declarações no estado neste ano. O cenário atual acende um alerta para um risco de congestionamento no sistema da Receita Federal próximo ao encerramento do prazo, além da possibilidade de erros causados pela pressa na elaboração da declaração. Além da multa mínima de R$ 165,74 para quem perder o prazo, a penalidade pode chegar até 20% do imposto devido. O atraso também pode gerar pendências no CPF, dificultando operações bancárias, financiamentos e participação em concursos públicos. E após a visita do presidente brasileiro, Luiz Inácio Lula da Silva, ao presidente dos Estados Unidos, Donald Trump, no último dia 7 de maio, os dois chefes de Estado anunciaram um grupo bilateral com o objetivo de apresentar uma solução ao impasse em torno das tarifas impostas aos produtos brasileiros. O grupo é formado por membros do Ministério da Indústria e Comércio do Brasil e os seus correlatos dos Estados Unidos. E

0: e da reabertura do Estreito de Hormuz, o dólar fechou a manhã de hoje com queda de 0,54%, cotado a R$ 5. Com as informações econômicas, repórter Rádio Encantado, Claudinei Coferri.
1: Obrigado, Claudinei Coferri, que nos trouxe as informações econômicas. 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
1: Agora vamos ao intervalo comercial. Na sequência, de Lamar dos Passos nos traz as informações da polícia.
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0: 11:59, Gilamar dos Passos e as informações da polícia.
1: 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Pois bem, na noite do sábado, a Brigada Militar prendeu dois homens em Carazinho após a compra de um veículo com comprovantes falsos via Pix. O caso aconteceu em Lajeado, onde um Gol foi negociado e aí transportado até o município de Carazinho. Ao chegar ao destino, os responsáveis não receberam pagamento e foram apresentados com um comprovante falso. Com o apoio da Brigada Militar, as vítimas acompanharam a entrega e dois indivíduos foram detidos ao tentar retirar o carro. Foi constatado que o proprietário do veículo, de Lajeado, também havia sido vítima deste mesmo golpe. Já um grave acidente de trânsito foi registrado sábado e resultou na morte de duas mulheres na RSC 287 em Candelária. A colisão envolveu um Corsa e um Prisma. A Elisângela Col, de 46 anos de idade, guiava o Corsa. Eva Medeiros, de 70 anos de idade, era caroneira do Prisma, que morreu também. Já a Guarda Municipal de Carlos Barbosa, durante um patrulhamento na área central, visualizou dois homens discutindo em via pública. Quando a guarnição se aproximava, um deles fugiu para o veículo com placas de Garibaldi e aí saiu. Foi feito o acompanhamento e depois a abordagem. Ele, durante a abordagem, apresentava visíveis sinais de embriaguez, resistiu à prisão, sendo necessário usar inclusive um disparo da arma de choque para imobilização. Após a revista pessoal, foi encontrado com ele uma pistola 9mm emuniciada. Moradores do bairro São Cristóvão Lajeado chamaram a Brigada Militar ontem à tarde, após um casal protagonizar uma cena de intimidade em uma sacada do apartamento durante a tarde. Segundo o relato, o casal teria ocorrido de forma visível. O vizinho, né? O ato teria ocorrido de forma visível para outros prédios de toda a região, causando desconforto entre famílias que acompanhavam toda a movimentação. Praticaram, na verdade, sexo na sacada do apartamento. Um acidente de trânsito foi registrado na manhã de hoje, segunda-feira, na RS 130, em Arroio do Meio. A colisão envolveu uma caminhonete Renault Duster, que bateu na traseira de um Citroën C3, no quilômetro 80 da via. O motorista do C3, de 82 anos, não sofreu ferimentos. No entanto, a condutora da Duster ficou presa dentro do veículo. Um homem de 29 anos foi preso em flagrante por embriaguez ao volante ontem na parte da manhã, conforme apurado. Ele guiava um Uno na área central do município de Estrela e colidiu contra três automóveis estacionados. Moradores, proprietários dos veículos, contiveram um indivíduo que tentava fugir. A brigada foi chamada e efetuou a prisão em flagrante. O homem estava com fala desconexa e também com um forte odor de álcool etílico, comprovando a embriaguez. Já um homem de 20 anos de idade foi preso em flagrante na madrugada de sábado após fugir da Brigada Militar e colidir contra uma das estruturas metálicas na Ponte de Ferro, no município de Arroio do Meio. Ele também apresentava visíveis sinais de embriaguez ao volante. Um motociclista, 43 anos, precisou de atendimento médico depois de sofrer uma queda de moto no final da tarde do sábado. O acidente ocorreu na estrada geral da linha Harmonia, em Teutônia. Quatro homens de 25, 31, 36 e 41 anos de idade foram presos em flagrante em Fazenda Vila Nova, suspeitos de estar envolvidos no furto de um caminhão no município de Lagoa Vermelha. As informações da brigada davam conta de que eles estavam passando com o veículo pela BR-386. O caminhão e outro veículo que estava realizando a escolta foram abordados e os quatro homens foram então presos. Por volta das 8 horas da noite de ontem, domingo, a Polícia Rodoviária Federal atendeu uma saída de pista e posterior tombamento de uma carreta carregada com gasolina. O fato ocorreu na BR-386 em Soledade. O motorista, 59 anos de idade, não sofreu ferimentos. No entanto, houve bloqueio total na via em função de possível vazamento e também de risco de explosão da carga. Mais uma tragédia registrada na RS-324 em Casca. Na madrugada de ontem, policiais da rodoviária estadual de Casca atenderam uma colisão frontal entre dois veículos que resultou na morte de duas pessoas. Jonas Alberto dos Santos, 28 anos, e Zeferino José Graciac, de 64 anos de idade. Um motorista embriagado fugiu de uma tentativa de abordagem por parte da Brigada Militar, perdeu o controle e caiu de uma ponte. Fato que ocorreu no município de Serafina Correa. Com 29 anos de idade, foi levado para atendimento médico. Já um jovem foi preso por parte da Brigada Militar com uma arma de fogo em Guaporé. 20 anos de idade, com ele a polícia encontrou uma espingarda calibre 12. Um adolescente de 17 anos de idade foi baleado na madrugada de ontem, domingo. O crime ocorreu em frente ao estabelecimento comercial às margens da BR-386, no bairro Larias. As informações dão conta que a vítima estava com a namorada quando foi surpreendido por outro homem que efetuou os disparos e depois fugiu. Um homem de 61 anos morreu vítima de um acidente de trânsito na BR-386 em Nova Santa Rita. A colisão envolveu a caminhonete guiada pelo homem de 61 anos de idade e também um ônibus. O motorista, o condutor do ônibus, 29 anos de idade, e um caroneiro de 28 passageiros precisaram de atendimento. Já no município de Lajeado foram registrados dois desaparecimentos durante o final de semana. O primeiro foi registrado junto à Delegacia de Polícia Civil, quando uma irmã relata de que Vanderlei de Jesus Franco, 29 anos de idade, saiu de casa no início da noite da última quarta-feira, dia 20, afirmando que iria participar de um leilão acompanhado pelo patrão. Vanderlei deixou o local dirigindo o veículo, um Gol vermelho de placas IVR-8184. Em contato com o patrão, ele informou que não está atualmente na região do Vale do Taquari, e está mesmo até em outro estado e não sabe do paradeiro de Vanderlei, tampouco saiu com ele. Já também foi registrado ontem na DPP Lajeado o desaparecimento de Márcio Luiz Boque, de 36 anos de idade. Segundo o BO, o homem foi visto e contatado pela última vez às 8 horas da noite do último sábado, no centro, quando conversou por telefone com o irmão. Desde então, não foi mais localizado. O alerta sobre o sumiço ocorreu após Márcio não comparecer a um compromisso profissional ontem. Com a ausência, o irmão foi até a residência de Márcio, localizada no bairro Larias. Ao chegar, o familiar encontrou a casa vazia, com uma das portas e janelas apenas encostada. Outros dois amigos que estavam no local também não sabem dizer o paradeiro de Márcio Luiz Boque. Estas, então, as principais informações do setor policial aqui no Jornal do Meio-Dia da sua Rádio Encantado, nesta segunda, em nome da Almeida Monitoramento. 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
0: Obrigado, Dilamar, que nos trouxe as informações da polícia. 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
0: 13 horas 8 minutos, vamos ao intervalo comercial.
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9: Treze horas, 13 minutos, agora aqui no Jornal do Meio-Dia, Júlia Banhara Facchini e as informações do esporte.
10: Vamos falar de Campeonato Brasileiro. O Grêmio voltou a vencer pelo Brasileirão na Arena, diante de mais de 37 mil torcedores que empurraram o time em busca dos 3 pontos. O tricolor bateu o Santos de virada pelo placar de 3-2, em jogo válido pela 17ª rodada. Com 2 gols de Carlos Vinícius, o artilheiro chegou a 9 gols pelo brasileiro. TT anotou o gol que confirmou o triunfo. Gabriel Barbosa marcou os gols santistas, após falha de Caio Paulista e Enamorado. Os jogadores da equipe gaúcha perderam a bola no campo de defesa e o alvinegro aproveitou. O tricolor chegou aos 21 pontos e se afastou do Z4, chegando ao 13º lugar. O Peixe é o 17º com 18 pontos, abrindo a zona do rebaixamento. O Vitória venceu o Internacional por 2-0. René marcou no primeiro tempo e Diego matou o jogo no último lance da partida. O jogo foi marcado por muitas reclamações da torcida colorada contra a arbitragem. O principal alvo das críticas foi a expulsão de Bernabé no segundo tempo. O lateral do Internacional recebeu o primeiro cartão amarelo ainda na etapa inicial, após um lance de possível pênalti em que o árbitro interpretou simulação do jogador colorado. Já na segunda etapa, aos 43 minutos, Bernabé recebeu o segundo amarelo após a entrada em Marinho e acabou sendo expulso. Dorival Júnior segue sem vencer em seu retorno ao São Paulo. Neste último sábado, o tricolor recebeu o Botafogo e empatou por 1-1. O golaço de empate marcado por Barreira saiu já na reta final. Aos 45 minutos da etapa final, Luciano abriu o placar ainda aos 3 minutos de jogo. O Palmeiras venceu o Flamengo por 3-0 no Maracanã, no Rio de Janeiro, e ampliou a vantagem na liderança do Campeonato Brasileiro. O Verdão soma 38 pontos conquistados e está na ponta da tabela, seguido pelo rival carioca, com 31 pontos. O Cruzeiro venceu a Chapecoense por 2-1 no Mineirão. Caio Jorge, de pênalti, e Sinisterra fizeram os gols do Cabuloso. João Paulo descontou para a Chape. O jogo foi marcado pela pressão que o Cruzeiro sofreu no final do jogo. Bolassi chegou a fazer o gol de empate, mas o VAR anulou por impedimento de Jean Carlos na jogada. Com um belo gol de Zacaria aos 43 minutos da reta final, o Corinthians venceu o Atlético Mineiro por 1-0. Além da vitória, a equipe contou com o retorno de Memphis. Após mais de 2 meses fora, o holandês ficou à disposição de Fernando Diniz pela primeira vez e entrou no segundo tempo, atuando um pouco mais de 30 minutos. O Mirassol também venceu o Fluminense por 1-0. A vitória não foi o suficiente para tirar a equipe paulista do Z4, mas embalou a briga no rebaixamento. Denilson fez um golaço no jogo. O resultado deixou o Leão na 18ª posição, com 16 pontos. O Atlético venceu o Remo de virada por 2-1. Em jogo com polêmicas de arbitragem, o nome que vai ficar é do atacante Viveiros, que marcou 2 gols e garantiu a vitória do Furacão. O autor do gol do Leão foi Jajá, expulso no fim do primeiro tempo. O Vasco recebeu o Bragantino querendo a vitória para se afastar da zona do rebaixamento, mas acabou perdendo por 3-0. Rodriguinho, Pita e Fernando marcaram os gols dos visitantes. Coritiba e Bahia se enfrentam nesta segunda-feira às 20 horas no Couto Pereira, em Curitiba, para fechar a 17ª rodada do Campeonato Brasileiro. O Sport conquistou uma importante vitória fora de casa. Com gol de Castilho, o Leão venceu por 1-0 o Juventude no estádio Alfredo Jaconi, em Caxias do Sul. O duelo foi válido pela 10ª rodada da Série B do Campeonato Brasileiro. Maranhão e Caxias ficaram num empate sem gols no Castelão, em São Luís, pela Série C do Campeonato Brasileiro. Pela mesma competição, no sábado, o Ipiranga também entrou em campo, porém perdeu para o Maringá por 4-1 de virada em Erechim. A equipe paranaense saiu atrás no placar ainda no primeiro tempo, mas mostrou poder de reação e construiu a vitória, com gols de Kelvin Gomes, Gabriel, Lucas Bonifácio e Ronald Maranhão. Na tarde de ontem, no Amador de Roca Salles, o Campeonato Municipal deu início às suas finais. No jogo de ida entre Tomadés e Botafogo no Campo do Concórdia, as equipes finalizaram o jogo em um empate de 1-1. A decisão agora é no próximo domingo, no Campo do Botafogo, na Constância. Essas foram as informações do esporte na Rádio Encantado, por Júlia Banhara Fachini.
9: Obrigado, Júlia, que nos trouxe as informações do esporte. 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Agora 13:19. Pois na última sexta-feira o colega Adilamar dos Passos esteve conversando com o deputado Pepe Vargas sobre a devolutiva que acontece no dia de hoje, quando a Assembleia Legislativa efetua a entrega do Pacto RS-25 na reitoria da Univates.
11: Bem-vindo mais uma vez à programação da Rádio Encantado.
12: De fato, nós estaremos fazendo a devolutiva, como a gente diz, do Pacto RS-25. Vamos entregar ali na reitoria da Univates, que foi grande parceira para o debate que fizemos durante o ano de 2025, que a Assembleia Legislativa fez em todas as regiões do estado, discutindo propostas para o desenvolvimento sustentável do estado do Rio Grande do Sul. Então vamos entregar o documento para a reitora, e também esse documento nós estamos enviando para entidades da sociedade civil, entregamos para o governador ainda em janeiro desse ano, entregamos ao governador com as conclusões finais do Fórum Democrático de Desenvolvimento Regional. E fruto disso também, Xandão, nós fizemos um projeto de lei que está agora na Comissão de Constituição e Justiça. Depois ele vai, quando ele for, depois que passou pela Comissão de Constituição e Justiça, ele deverá ir para uma comissão temática, onde então nós também vamos fazer audiências públicas para discutir, para que a comunidade também possa debatê-lo. É um projeto de lei que institui diretrizes para uma política de desenvolvimento sustentável e resiliência climática no nosso estado do Rio Grande do Sul. Esse fórum, ele debateu, tínhamos em todas as regiões e também em Porto Alegre, mas a ideia fundamental foi discutir propostas para o desenvolvimento econômico do nosso estado, porém que tenham também sustentabilidade ambiental e redução de desigualdades sociais, né? Isso porque o nosso estado, ele vem tendo um dinamismo econômico abaixo do dinamismo econômico brasileiro e abaixo do dinamismo econômico da região sul do Brasil. Nós crescemos economicamente menos que a economia brasileira como um todo e crescemos menos do que a região sul. Então nós também precisamos avaliar e ver propostas para superar isso e ter um crescimento econômico mais robusto, né? Mas isso precisa ser feito, obviamente, também com esse processo que precisa ser feito de transição energética, de redução da utilização de fontes de energia fóssil que produzem gases de efeito estufa, que aquecem o planeta e que vão fazendo essas mudanças no clima e que nos levaram a esses eventos climáticos extremos que a gente vivenciou em 2023 e 2024 aqui no nosso estado. Então, nós estamos fazendo um esforço também para que as entidades representativas, as prefeituras, as câmaras de vereadores, né, também tenham conhecimento do documento.
11: Bom, esse documento será apresentado então na próxima segunda-feira. Deputado Pepe, quais as principais propostas aí, diretrizes que foram compiladas durante esse trabalho de todo ano com o senhor, então, presidente da Assembleia Legislativa, que vai ser apresentado então na próxima segunda-feira ou a partir da próxima segunda-feira e que já foi entregue, como o senhor já falava, para o governo do estado?
12: Bom, como eu falei, primeiro o documento faz um diagnóstico, né?
11: Sim.
12: E esse diagnóstico, por mais duro que seja, ele precisa ser feito, porque se a gente não, é mais ou menos como aquela pessoa que está sentindo algum sintoma, não sabe muito bem o que que é e não vai fazer o diagnóstico, consequentemente não faz. E esse diagnóstico mostra o seguinte: primeiro, nós temos um processo de perda de participação do Rio Grande do Sul na economia brasileira. Nós já chegamos a responder por 9,4% do produto interno bruto brasileiro. Hoje nós respondemos por 5,9%. Veja que é uma queda significativa. Isso é lógico que num longo prazo, mas esse processo de longo prazo ele também vem acontecendo no curto prazo, né? Nos últimos anos ele mantém essa dinâmica. Só para pegar um exemplo, pegar os últimos 10 anos, o Brasil cresceu 11%, o Rio Grande do Sul cresceu 3,4%, Paraná cresceu 13%, 14%, Santa Catarina 20%. Estou arredondando os números, mas é isso. Segundo lugar, nós estamos perdendo população. O saldo migratório do Rio Grande do Sul é negativo. Tem mais gente que vai embora do Rio Grande do Sul do que vem para o Rio Grande do Sul. Isso, inclusive, em alguns locais já leva a dificuldades de mão de obra, de população economicamente ativa. Então, nós precisamos identificar os fatores que levam a que uma parcela da população jovem vá embora do Rio Grande do Sul em busca de oportunidades, que não encontra aqui. E nós temos esse grave problema das mudanças do clima, porque o painel das mudanças do clima, que é elaborado pelos cientistas a nível internacional, demonstra que na nossa região, aqui a região sudeste da América do Sul, é a região mais que mais sofre com aumento de chuvas, secas frequentes e também com ciclones extratropicais mais frequentes. Então isso tem um impacto na nossa economia, na vida das pessoas, né? Isso também é preocupante. Então, a partir desse diagnóstico são apresentadas propostas, né? Nós precisamos ter linhas de crédito que permitam que as empresas possam fazer a transição energética. Eu não estou falando das grandes empresas, porque as grandes empresas têm recursos para isso e de certa forma já estão fazendo. Tem muito grupo econômico, muita empresa industrial aqui no Rio Grande do Sul que vem fazendo substituição de fontes de energia fóssil, estão ampliando a digitalização dos seus processos produtivos, aquilo que o pessoal chama de indústria 4.0, né? Não só na indústria, na agricultura e na pecuária também. Isso tem acontecido. O maior problema é quando a gente vai para micro, pequena e média empresa, que não tem recurso para isso. Então nós precisamos linhas de crédito que sejam com crédito subsidiado, para que esse processo ocorra em todos os ramos da economia e em todas as regiões do estado, porque o que fica evidente a nível internacional, as regiões do mundo onde isso está acontecendo com maior velocidade são as regiões que mais atraem novos investimentos, e as regiões onde isso ocorre com maior atraso são as regiões que menos atraem investimento. Então, pro futuro do nosso estado, nós precisamos pensar isso com muito carinho e com muita atenção. Na agricultura e na pecuária também esse fenômeno se repete. Nós precisamos de mais linhas de crédito que permitam investimentos em agricultura de baixo carbono, transição de determinados sistemas produtivos para sistemas produtivos de baixo carbono. E nós precisamos de programas, precisa de recurso para fazer assistência técnica para que de manejo do uso do solo e preservação de recursos hídricos nas propriedades rurais. Os estudos têm demonstrado que nós temos uma parcela significativa do solo agrícola do Rio Grande do Sul muito compactada, que absorve pouca água quando chove. Essa água que não é absorvida vira enxurrada. Essa enxurrada vira enchente, porque enche os rios. Então nós também precisamos ver isso, programas de estímulo para a recuperação de matas ciliares, programas para rotação de culturas, para que tenha um solo que absorva mais a água, que dê menos enxurrada, menos enchente. Então todas essas propostas, estou citando algumas, obviamente, elas estão inclusas ali, tanto no são mencionadas no documento, no relatório final, e também nós estamos incluindo essas propostas nesse plano, nesse projeto de lei que institui diretrizes para o desenvolvimento sustentável. Vou dar um outro exemplo importante também. Nós temos uma indústria de proteína animal muito importante no Rio Grande do Sul, só que essa indústria precisa buscar matéria-prima lá no centro do país, lá no centro-oeste, lá no Mato Grosso, porque nós não somos autossuficientes na produção de milho. Então nós precisamos também programas de estímulo ao plantio de grãos que permitam a produção de ração aqui no Rio Grande do Sul, para dar mais competitividade à nossa indústria de proteína animal, Eu estou falando de frigoríficos, de ovos, de leite, de derivados do leite, enfim, de toda essa rica produção que é muito importante na nossa economia. Então, tem coisas que nós precisamos fazer. As enchentes que nós tivemos em 2023, 2024, elas aceleraram uma coisa que já vinha acontecendo, né? Quando a gente olha os mapas de satélites, nós vemos, por exemplo, que o rio Taquari tinha os mapas, as fotografias de satélite anterior às enchentes, nos mostram que o rio Taquari tinha apenas 31, 32% de matas ciliares preservadas, que são aquelas vegetações que fazem o amortecimento das águas e também permite maior infiltração das águas no solo. Com a chuva, com a enxurrada, com a enchente, em alguns lugares, isso baixou para 10, 11%. E nós não temos ainda um programa efetivo que tenha sido desenvolvido, e tem que ser algo que não podemos deixar que quem tem a propriedade ali na beira do rio faça isso por conta própria, sozinho, porque ele não vai conseguir fazer sozinho. Ele precisa do apoio do poder público. Então nós precisávamos que as prefeituras, o governo do estado e o governo federal construíssem um programa efetivo para a recuperação dessas matas ciliares, né? E nós precisamos definitivamente pagamento por serviços ambientais. Aquele produtor rural que vai preservar aquela mata ciliar e que vai além do que a reserva legal exige, que a área de preservação permanente exige, esse produtor, ele poderia receber uma parte da sua renda por pagamento de serviços ecossistêmicos. Então, todas essas questões nós precisamos começar a discutir aqui no estado para a gente se preparar, né, para que no futuro a gente não sofra quando eventualmente tiver muita chuva ou tiver seca demais, né? Esse programa de manejo e recuperação do solo, ele é importante, porque não adianta só pensar em investimento em irrigação. Eles são importantes, mas se o solo está compactado e não absorve a água, 3 semanas de estiagem já vai ter perda, a agricultura já vai ter perda. Se o solo tem água armazenada, não vai sofrer tanto, né? Então, menos perda agrícola, mais renda para o agricultor, mais arrecadação para o poder público, né? Para poder fazer as políticas públicas. Então, tudo isso está previsto e é o diagnóstico que foi feito e as propostas que estão sendo conduzidas ali para construir essas políticas. Porque quem tem que construir essas políticas são os governos, né? O poder legislativo, ele pode sugerir, pode indicar e pode votar essas matérias quando elas vierem, mas os programas efetivos, com os orçamentos necessários para essas políticas públicas, depende que os governos façam isso e encaminhem quando precisar aprovar uma lei para que o legislativo aprove.
9: Esta parte da entrevista concedida pelo deputado Pepe Vargas ao colega Adilamar dos Passos sobre a devolutiva, a entrega do Pacto RS25 hoje na reitoria da Univates. Com essas informações, nós estamos encerrando o Jornal do Meio-Dia. Lembrando que a Avenida Antônio de Conto tem bloqueio provisório na tarde desta segunda, no entroncamento com a Júlio de Castilhos, no sentido bairro centro. Quem se dirige pela Antônio de Conto para o centro deve acessar a rua João Sana. Também quem está acessando os bairros a partir da Júlio de Castilhos deve tomar a rua Severino Augusto Preto. Agora 13:33, nós voltamos amanhã a partir das 11:30. Até lá, tenham todos uma boa tarde.
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0: 22 minutos, agora faltando para as duas, 18 graus e temperatura, céu encoberto, tempo estável aqui na região. E aí, tudo bem contigo? Maravilha, maravilha. É, salve, salve, essa segunda-feira, esse dia 25 de maio de 2026. Está começando aqui pela Rádio Encantado 104.7 FM, a programação musical na tarde de hoje. Está começando mais uma edição do Show de Bandas. Bora lá, vamos juntos até às 16h. 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Telefone fixo aqui da Rádio Encantado 104.7 FM ou então através do WhatsApp aqui do estúdio. É pelo 99988-1543. Lembrando que é tudo área 51. WhatsApp 99988-1543. 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

10 minutos, agora faltando para as 2, 18 graus. Você curtiu aqui na programação do Show de Bandas, a banda Misturadão. É, com Cleiton Borges, começo de baile. E antes a banda Danúbio Azul, Um Dia de Princesa. 10 agora faltando para as 2, é o Show de Bandas para Madeireira Madelázari. 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E a cooperativa Dália está contratando, tem vaga de trabalho na cooperativa Dália. Vagas para o supermercado de Encantado. Interessados devem comparecer hoje, a partir das 14 horas, no setor de pessoal ao lado do supermercado. Compareça hoje aí no setor de pessoal ao lado do supermercado. E também tem vagas para o frigorífico de suínos. Comparecer amanhã, dia 26, às 13 horas. Seleção na guarita do frigorífico de suínos, na rua Alberto Pasqualini, no Navegantes. E também tem vagas para a fábrica de ração em Encantado e Arroio do Meio. Seleção, quarta-feira, dia 27, a partir das 14 horas, no setor de pessoas. E também tem vagas para a fábrica de ração em Encantado e Arroio do Meio. Seleção, quarta-feira, dia 27, a partir da

0: e a tua participação aqui na programação do Show de Bandas pelo telefone 3751580 e também pelo WhatsApp aqui do estúdio, pelo 99988-1543. Mandando uma boa tarde, agradecendo a sintonia, a audiência do Joaquim Fussinger. É, em Roca Sala está na escuta aí da programação. Boa tarde aí pro Joaquim Fussinger. Circe Giovanella aí no Centro do Encantado. Boa tarde, Circe. Obrigadão aí pela sintonia. A Terezinha Petroli tá dizendo boa tarde pelo aplicativo, acompanhando aqui no litoral em Imbé. Manda um abraço, manda música para meus amigos e amigas aí de Relvado e também de Encantado. Uma boa tarde para Terezinha Petroli, boa tarde para vocês aí no Imbé. O Gilmar de Sena em Coronel Pilar também tá ligado, tá curtindo a programação, tá trabalhando, tá operando a escavadeira hidráulica e escutando também a programação do Show de Bandas. Uma boa tarde aí pro Gilmar de Sena. 6 agora, faltando para as duas.
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0: Os Atuais e a Vida Cor de Rosa. Os Reis do Baile.

0: Altair Lanzarini com Brilhação em Rainha Musical aqui na programação do Show de Bandas. É, Bailão é Vida. 2:02, 18 graus a temperatura, céu encoberto, tempo instável aqui na região na tarde desta segunda-feira, esse dia 25 de maio.
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0: E a tua participação aqui no Show de Bandas é pelo telefone 3751580 ou então pelo WhatsApp aqui do estúdio no 99988-1543.
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0: 2:03, Grupo Festerê com

0: agora são 2:13, 2:13, 17 graus de temperatura. Chove fraco nesse momento aqui no centro da cidade de Encantado, aqui na cidade do Cristo Protetor, aqui no Vale do Taquari. É uma chuva fraca nesse momento aqui na região dos vales. 17 graus de temperatura, é o show de bandas, é a trilha do bailão, alegrando, animando, agitando a tua tarde desta segunda-feira, e se teu comecinho de uma nova semana. 2:13 e o show de bandas, vamos juntos até as 16h. É sempre com a trilha do bailão, esquentando essa tua segunda-feira, e se teu comecinho de uma nova semana. 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É, trabalhando aí no centro de Encantado. Uma obra aí da Rua Coberta, futura Rua Coberta aí, em frente ao restaurante central, né? Pessoal aí da construtora Royer, uma boa tarde da segunda-feira, um bom trabalho para vocês, obrigado pela sintonia. É, um abração aí pro Júlio, pro Alvori, pro Carlos, também pro Francisco, pro Gelson e também pro Schmidt, né? Muito bem. Abração, obrigado aí pela sintonia. José Pedro Tonini, alô Zecão, tá na escuta da programação do Show de Bandas aí no Bar Grenal, né? Aí no Bar do Graxa, pertinho aí do bairro Morada do Sol em Roca Salles. Mandando música aí pro Graxa, também pra esposa do Graxa e pra todos os amigos aí do Bar Grenal. O Antônio Felicetti aí no Porto 15, Encantado, também na escuta do programa, tá dizendo, manda um abraço, faz homenagem aí para Maria Luísa Felicetti Boado, da Nossa Senhora Aparecida Roca Salles, e também para a cunhada Vânia Felicetti Vernizzi, lá do Murige, elas que aniversariaram no final de semana. Então tá, né? Parabéns, felicidades, muita saúde, muita paz, muita alegria, tudo de bom. A homenagem aí para Maria Luísa Felicetti Boado, do Nossa Senhora Aparecida, aí do Pinheirinho Roca Salles, e também para Vânia Felicetti Invernizzi, aí do Moris. Parabéns, felicidades, tudo de bom. E um abraço aí para o Antônio Felicetti, aí do Porto 15. Família Mesomo, na Fernando Abbott, em Roca Salles, também na escuta do programa. Boa tarde para Inês Anquete Mesomo, também para o marido Tarso, para Daiane e para o Evandro. Uma excelente tarde da segunda-feira, uma boa semana também. Obrigado aí pela companhia. Também mandando uma boa tarde, agradecendo a sintonia, a audiência da Marinês Pederiva. Também a mãe, a nona Terezinha Pederiva, aí na linha Garibaldi em Encantado. Uma boa tarde da segunda-feira para vocês, obrigado pela companhia. 2:18.
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0: No show de bandas agora tem São Marino. Em

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0: É, agora são 2:31, 2:31, 17 graus de temperatura, chove nesse momento aqui no centro da cidade de Encantado, a cidade do Cristo Protetor, aqui no Vale do Taquari. Vamos juntos até as 4 horas com show de bandas, alegrando, animando, agitando, esquentando a tua tarde da segunda-feira, esse comecinho de uma nova semana. E é claro, sempre com tua participação pelo telefone 3751580 e também pelo WhatsApp aqui do estúdio no 99988-1543. 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O Boticário. 2:33 e a tua participação aqui na programação Show de Bandas pelo telefone 3751580 ou então pelo WhatsApp aqui do estúdio no 99988-1543. Mandando uma boa tarde, agradecendo a sintonia, audiência do Rock Fontana. É o nosso glorioso rei do bigode aí do Pôr do Sol em Roca Salles, tá na escuta da programação do Show de Bandas. Dizendo, manda uma boa tarde, deseja também uma boa semana aí pro Ney do Slagnoff. É, eles que estão na lida aí, né? Preparando aquele torresmo, aquela salame, né? E escutando também a programação do Show de Bandas. E também mandando aquele abraço, mandando música aí pros amigos do bar do Valdecir Elvanger aí do Pôr do Sol, né? É a moçada que diariamente está reunida, acompanhando também, curtindo a programação do Show de Bandas aí no bar do Valdecir aí no Pôr do Sol, né? Mandando aquele abraço aí pro Cacaio, também pro Serginho da Cunha, pro Milo, pro Deuclécio Piccoli, né? É, o Piccoli que perdeu na bocha sexta-feira aí pro Rock Fontana, né? O Rock que desequilibrou o jogo da sexta aí, né, Piccoli? Tá bom, então. Um abraço aí pro Rock Fontana e também pro Ney do Slagnoff. A Eliane Giacomoli aí do Lambarinha Encantado também na escuta do programa, tá dizendo... Manda uma música do JM pra nós aqui do Lambari. Muito bem, né? Vamos tocar o JM na sequência então, tá bom? Um abraço pra vocês. O Lécio e também a Jurema em Coqueiro Baixo, na escuta da programação Show de Bandas. Boa tarde pro Lécio, boa tarde pra Jurema. É, o Lécio tá preparando uma lenha aí pra queimar no fogão, né? Porque precisa, tá úmido, tem frio. E a Jurema tá descascando aquele aipim, né? É, aipimzinho cozido aí na panela, uma delícia. Um abraço aí pro Lécio e também pra Jurema. Boa tarde pra vocês aí de Coqueiro Baixo, brigadão pela companhia. Deuclécio Piccoli, linha Marechal Deodoro, comecinho da Consciência em Roca Salles, também ligado, curtindo a programação. Tá dizendo boa tarde, manda um abraço pra todos os ouvintes lá do... Maracanã, também do Três Pinheiros, do Campinhos, do Santo André, e também manda aquele abraço aí pro Rock Schneider e também pro Pedro Ander do Pedrão e também pro Dindo Baldessar. Então tá, né, Piccoli? Uma boa tarde, uma boa semana também, obrigado aí pela companhia. Não deu liga o jogo sexta-feira, né, Piccoli? É, não deu liga aí o jogo da Bosch. É que o Rock Fontana desequilibrou, né? Tava demais, tava impossível. Então tá, uma boa tarde. Roque de Lázari, tá dizendo boa tarde, acompanhando o programa pelo Rádio Apilha, aqui no loteamento 7 de setembro em Roca Salles. Ligadinhos desde as 7 da manhã até as 7 da noite. Muito bem, né? Abraço aí pro Roque, também pra Loreci. Obrigado aí pela audiência, obrigado pela companhia. E um abraço também pra Terezinha Maria de Lázari. Isso aí, né? A mãe do seu Roque de Lázari lá da Brécia. A Maria Banhara na Linha Alegre, interior de Moção, também na escuta da programação do show de bandas, tá dizendo que começou a chover mais forte agora. Sempre acompanhando aí a programação da Rádio Encantado 104.7 FM pelo rádio. Muito bem, uma boa tarde aí pra Maria Banhara, dizendo que começou a chuva mais forte aí na Linha Alegre. Também mandando aquele abraço pro Renato aí da Sorvete Companhia do Lambari Encantado, né? Muito bem. Família Radaeli, um abração para vocês, uma boa semana também, um bom trabalho. Obrigado aí pela audiência, obrigado pela companhia, pela participação do Renato aí da Sorvete Companhia, né? Uma delícia aí na Sorvete Companhia, né? Ambiente agradável também. Uma linda paisagem. Maravilha. Vale a pena tomar aquele cafezinho aí aos pés do Cristo Protetor, né, Renatão? Um abração pra toda a família aí da Sorvete Companhia. Jadir Spediorini, o pedreiro Jadir, trabalhando na obra em Encantado, tá dizendo o tempo tá atrapalhando hoje um pouco, né? Uma boa semana, um bom trabalho pra vocês e um abraço pra todos os guris aí da obra. Também pedindo musical JM, então vamos curtir.
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0: Do DVD anos 90 do musical JM. Na piscina.

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1: Dez minutos, agora faltando para as três, 17 graus de temperatura, céu encoberto, tempo instável. É, já choveu no centro de Encantado, agora deu uma parada a chuva, né? Em algumas outras localidades da região, chovendo até um pouco mais forte nesse momento. É o show de bandas, é a trilha do bailão aqui na Rádio Encantado 104.7 FM, com a tua participação pelo telefone 3751580, também pelo WhatsApp 99988-1543. Vamos trazendo agora a loteria. É a loteria do Rio, a extração das duas, hein? Caneta e papel na mão, anotando os números da extração da loteria. O quinto prêmio, 5.044. 5.044. Quarto prêmio, 5.582. 5.582, o quarto prêmio. O terceiro prêmio, 4.093. 4.093, o terceiro. Segundo prêmio, 1.493. 1.493, o segundo. E atenção para o primeiro prêmio da Loteria do Rio, primeirão, 8.183. 8.183 o primeiro prêmio. Lembrando que logo mais às 18h30 tem a Loteria da Sorte, claro, você acompanha aqui na Rádio Encantado 104.7 FM. 9 agora faltando para as 3, temperatura 17 graus. E a tua participação aqui na programação pelo telefone 3751580 ou então pelo WhatsApp 99988-1543. Mandando uma boa tarde, desejando aí uma boa semana. Tá na escuta da programação Show de Bandas, a Natalina Vigolo. É, aí no Pôr do Sol, em Roca Salles, né? Uma boa tarde, obrigado aí pela audiência, obrigado pela companhia da Natalina Vigolo. Guilherme Machado Souza, levando na carona aí pelo centro de Encantado a programação do Show de Bandas. Uma boa tarde também, um bom trabalho, obrigado pela sintonia, uma excelente segunda-feira pro Guilherme Machado Souza. Oi, boa tarde, tudo bem? Aqui é a Cláudia Silva, do Porto 15 Encantado. Se possível, toca a música aí, Chá de Amor, do Rogério Magrão. Oferecendo especialmente aí pro marido Ademar, né? É, o Ademar e também a Cláudia da Silva aí do Porto 15, na escuta da programação do Show de Bandas. Daqui a pouquinho tem o Rogério Magrão. Oi, boa tarde, aqui é o Gaspar da Comunidade Sagrada Família de Nova Brécia, quero pedir uma música. Se possível, Partiu Bodega, estamos trabalhando nos De Lázari. Um grande abraço pro Jandi, que também tá na escuta. Ô, oh, maravilha. Abração para vocês aí da Comunidade Sagrada Família em Nova Brécia. É, o pessoal aí do Botafogo da Sagrada Família também. Maravilha. Abração para vocês aí da Comunidade Sagrada Família em Nova Brécia. É, o pessoal

Marcos Vinini, da Linha Brasil, da Picadinha, interior de Roca Salles, também na escuta, tá dizendo boa tarde, manda música para a esposa Andréia. Ela tá na pintura, né? E o Marcos tá fazendo a instalação elétrica da casa, né? É aquela reforma legal, né? E uma boa tarde também para as meninas, né?

0: Obrigado aí pela audiência, obrigado pela companhia de vocês. O Marcos, a Andréia, a Natália e também a Sofia. Um bom trabalho pra vocês aí, tá bom, Marcos? Tá pedindo a banda Alma Nova, claro, vamos tocar então Alma Nova aqui na programação do Show de Bandas agora. Seis, agora faltando para as 3, 17 graus.
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0: Essa música consagrada aí da banda Alma Nova, ó, garota linda.

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0: Agora 3:08, 17 graus de temperatura. Chove fraco nesse momento aqui na região dos vales, nesta tarde da segunda-feira, dia 25 de maio. Show de bandas, a trilha do bailão aqui pela Rádio Encantado 104.7 FM. Vamos juntos até às 4 horas. A partir das 4, Daniel Alves chega para comandar o Gaita e Viola. 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Garibote Assistência Familiar é tranquilidade e é segurança para você e também para toda a sua família. 3:10, mandando uma boa tarde, agradecendo a sintonia e a participação do Ari Piscinini. Arroio Augusta, ontem Roca Salles está na escuta do programa, dizendo chovendo nesse momento aqui na Arroio Augusta Alto. Não é uma chuva forte, mas tá molhando, né? Oferecendo música aí para a esposa Marlene e também mandando aquele abraço, mandando música pro Darcy Benini e pra família lá do Parobé Roca Salles, hein? Maravilha, uma boa tarde para vocês, obrigado aí pela audiência, obrigado pela sintonia, um abração pro Ari Piscinini, pra Marlene e também pro Darcy Benini. Fábio Dias, também na escuta da programação do Show de Bandas em São Valentim do Sul. Tá esperando aí a chuva dar uma trégua, né? Passar a chuva aí pra trabalhar. Enquanto isso, tá passando um paninho aí no caminhão, né? E na gabina, escutando aí a programação do Show de Bandas em São Valentim do Sul. Maravilha, né? Uma boa tarde, obrigado aí pela audiência, obrigado pela sintonia. Silvio em Colinas tá dizendo boa tarde. Na escuta desse maravilhoso programa aqui na cidade de Colinas, tomando aquele bom chimarrão na tarde chuvosa, né? Em frente ao fogão a lenha. Manda música para todos os ouvintes de Colinas e, se possível, o Terceira Dimensão. Muito bem, já vamos tocar o Terceira Dimensão aí, tá bom, Silvio? Aldete de Olinda, linha Marechal Deodoro, começando a Constância em Roca Salles, também na escuta. Dizendo, manda um abraço, manda uma música bem apaixonada aí pro maridão, né? O querido do táxi. Tá levando na carona aí pelo centro da cidade de Roca Salles. Show de bandas e também a Rádio Encantado 104.7 FM. Uma excelente tarde da segunda-feira, um bom trabalho aí pro taxista querido. E um abração também pra Odete de Olinda. A Nelita Estefano em Relvado, também na escuta do programa, tá dizendo boa tarde. Com essa chuva, tá bom para ficar em frente ao fogão a lenha e tomar aquele delicioso mate amargo, né? E melhor ainda na companhia do Show de Bandas, é uma combinação perfeita, né, Nelita? Uma boa tarde para vocês aí de Relvado, obrigado pela audiência, obrigado pela sintonia. o Everaldo Kapler aí no posterto da Rua Augusta, ontem Roca Salles também ligado, curtindo a programação. Tá dizendo sempre na sintonia do show de bandas, escutando pelo rádio a luz, participando também aí da promoção da sanduicheira Grill da Britânia, né, Everaldo? E mandando aquele abraço, mandando música aí para todos os colegas da empresa JBS Alimentos e Roca Salles. A Jurema de Nova Brécia também ligada, curtindo a programação, tá dizendo boa tarde na escuta do programa aqui em Nova Brécia. Chuva calma nesse momento, pouco de neblina, nevoeiro também. Preparando uma pipoca e tomando um bom chimarrão, escutando aí a programação do show de bandas. Se possível, uma música dos atuais pra gente curtir, né? Uma boa tarde pra vocês aí de Nova Brécia. Obrigado aí pela audiência, obrigado pela sintonia, um abração pra todos. 3:14. É a trilha do bailão, alegrando a tua tarde da segunda-feira e se teu comecinho de uma nova semana.
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0: DVD 50 anos, sucessos do terceira dimensão. Essa aqui é pra arrastar o pé na frente do fogão, né?

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1: Agora 3:31, 13:31. Temperatura 17 graus, céu encoberto, tempo instável aqui na região na tarde desta segunda-feira, esse dia 25 de maio. Finaleira do Show de Bandas, começando a última meia hora. Vamos juntos até às 4 horas, né? A partir das 4, Daniel Alves chega para comandar o GTV. E a tua participação pelo telefone 3751580 ou então pelo WhatsApp aqui do estúdio, através do 99988-1543. A Evelyn Vieira, de Doutor Ricardo, tá na escuta do programa, tá dizendo boa tarde, manda um abraço aí pra minha cunhada Lourdes Vieira. Ela que deve estar em frente ao fogão, a lenha, tomando aquele bom chimarrão e também escutando o programa, né? É, a Evelyn que curtiu aí, e a Lourdes também, a música Menina Não Corta o Cabelo, com o musical Som Livre. Oi, boa tarde, aqui é a Terezinha Nery de Canoas, na escuta do programa, tomando uma ceva com o Mano Oscar e esperamos a chuva aqui em Canoas. Uma música bem bonita pra nós aí. É uma boa tarde pra Terezinha Vila Nery. Uma boa tarde pra vocês em Canoas pelo aplicativo, ou então pela Alexa. Acompanhando a programação da Rádio Encantado 104.7 FM do Show de Bandas, né? Abraço também pro mano Oscar. A Nelson Regina Stormovski, em Roca Salles, também na escuta do programa, tá dizendo, escutando o Show de Bandas, tomando aquele bom chimarrão. Obrigado aí pela audiência, obrigado pela companhia, pela participação. Da Nelson Regina Stormovski. Uma boa tarde pra vocês aí. Obrigado pela audiência, obrigado pela companhia. Tá bom, Nelson? A Nelson, o seu Alcides. 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A Rosane Bentê, Roca Salles também na escuta da programação Show de Bandas. Boa tarde, Rosane. Um abraço aí para toda a família Bentê. Obrigado aí pela audiência, obrigado pela sintonia, pela participação. Também a participação aqui na programação da Diva Perinha e no Porto 15 Encantado. Música aí para todas as amigas. Obrigado aí pela audiência, obrigado pela companhia, né, Diva? Terezinha Canepele, aí no Polo do Sol, em Roca Salles, também na escuta do programa. Boa tarde também pra filha Eliane Anica, também pro Odaíra Loda. Um abração pra vocês aí no Polo do Sol, obrigado pela companhia, tá bom? 3:34 agora.
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1: Rogério Magrão aqui no show.
2: Chá de amor?
1: É, e esse tal chá de amor, hein? Rogério Magrão.

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1: 12 minutos, agora faltando para as 4, 17 graus de temperatura. É segunda-feira com instabilidade, com chuva, chuva fraca nesse momento aqui na região. E a gente na finaleira aqui do show de bandas, né? Vamos atendendo as últimas participações aqui no programa. Oi, boa tarde. Manda um abraço para meu grande amor, o jogador de bocha, Zolenê. Estamos aqui no Vale 7 de Setembro, em Coronel Pilar. Fazendo aquele grostolo e delicioso, tomando aquele bom chimarrão e também curtindo a programação do Show de Bandas. Pedindo a música do Corpo e Alma nos bailões. Chovendo aqui no interior de Coronel Pilar nesse momento. É a participação aí da Ivanete Formentini aí do Vale 7 de Setembro em Coronel Pilar, né? Uma boa tarde pra Ivanete, também pro Nenê. Obrigado aí pela audiência, obrigado pela companhia.

0: também mandando uma boa tarde, agradecendo a sintonia, a audiência do Francisco Serves e também a esposa Leonice, né? É, o Francisco Serves e também a Leonice na escuta da programação do Show de Banda. Mandando uma boa tarde também, agradecendo a sintonia, a audiência da Patrícia Jongo, também do Maurício Benini, pessoal aí da linha 90, Coronel Pilar, e também pessoal aí da construtora Jongo, né? Trabalhando aí na linha 90, né? Uma boa tarde aí pro Moacir, pro Gilson Jongo, uma boa tarde também pro Jorge Brando, pro Gilberto Caneco e pro Mamu, né? É, e um abraço tudo especial aí também para a Patrícia e pro Maurício, também pro seu Jair, a Marinê Jongo e também pro seu Alcindo Benin. Pessoal aí da linha 90, Coronel Pilar, uma boa tarde, uma excelente semana para vocês. Pessoal da construtora Jongo também, brigadão aí pela companhia. 10 minutos faltando para as 4, é hora de fechar o Show de Bandas de hoje.
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0: Show de Bandas que volta amanhã a partir da 1:30 da tarde. Tá chegando agora ele, Daniel Alves, para comandar o Gaita e Viola. E dar sequência à programação musical de hoje aqui na Rádio Encantado 104.7 FM.
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Vamos lá, tá começando o Gaita e Viola desta segunda-feira, 25 de maio. E aí, gente, boa tarde pra você, tudo certo? Tarde com chuva, com estabilidade, com tempo nublado, tempo encoberto, temperatura na marca dos 18 graus. Tá começando o Gaita e Viola, o primeiro da semana, é a última semana do mês de maio, né? É a última semana do mês de maio. Mês de maio que termina aí no próximo domingo, dia 31, né? Segunda-feira que vem nós já vamos estar no dia 1º de junho. Então vamos lá, começando mais uma semana, sempre aqui no Gaita e Viola, na sua melhor companhia, para Garibote Assistência Familiar, Preto Veículos, Copel, Centro de Referência em Câncer de Pele, Encantos, Lancheria, Sorveteria e Choperia, Mercadão dos Óculos, Jetcar Lavagem, Amargo do Colono, Agência Aqua. A partir de agora, então, aqui no nosso Gaita e Viola. 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Vamos começar com o milionário José Rico, Tempestade de Paixão. 4 e 5.

a música do Leonardo, Amanhã Milionário, José Rico, Tempestade de Paixão, 4:13 aqui no Gaita e Viola. Abraço pro meu amigo Santo Antônio Zonato, uma ótima tarde, boa semana. Também o Márcio, Miguel, a Dani, pessoal lá da MM Escátula, boa semana para vocês também. Abraço também pro Sacola, grande Fabrício aí da Sacola Refrigeração. A Carla lá da Farmácia Manipulares em Mussum, abraço também pra vovó Anália, obrigado pela companhia. Eliane Giacomoli aí no bairro Lambari também tá acompanhando o programa. O Neto Santos e o Cigarro Avulso também, boa tarde. A Clarice Lucy de Jacarezinho quer participar do sorteio e escuta a rádio pela Alexia.

Passada iniciou uma série, né, do apresentador, o Pilch, o maior entrevistador de música sertaneja, onde vai ter 100 lançamentos todas as terças e quintas-feiras de cantores atuais cantando música do passado. Na semana passada, o Zezé de Camargo regravou a música do João Mineiro e Marciano, Vestido de Noiva, e já é uma das mais escutadas. Amanhã, a cantora Valéria Barros vai regravar a música do Alain e Aladim, gravada lá no ano de 1989, a música Não Vá, que nós vamos ouvir na sequência. E amanhã vai ter a regravação dela, o lançamento pela cantora Valéria Barros. Então, todas as terças e quintas-feiras, nós vamos trazer aqui uma regravação de cantores atuais, regravando músicas do passado. No caso, Zezé de Camargo, Vestido de Noiva, na semana passada, e essa semana nós teremos dois lançamentos. Hoje, amanhã, aliás, nós teremos a Valéria Barros regravando essa música aqui do Alain e Aladim.

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Gaita e Viola. Vamos lá, de volta aqui no Gaita e Viola, 4:25. Você ligado com a Encantada FM 104.7, 4:25. 999-881543 para você interagir comigo nesta tarde de segunda-feira, tarde com instabilidade, com chuva. Você ligado com a gente aqui no Gaita e Viola. Um abraço pro Neudi Capitânio e pra dona Marlene aí no

Santo do Nono, lá em Vespasiano Correia. Abraço aí pro Luiz. 4:25. Adalberto e Adriano, você só me faz feliz.

aí, Chico Rei, Paraná, Espinho na Cama, participação Teodoro Sampaio, César e Paulinho, A Noite do Nosso Amor, Adalberto e Adriano, Você Só Me Faz Feliz. 26 faltando para 5. Abraço para Ialca, boa semana aí para Ialca Porto. A Poliana Possebon Grande também, um abraço aí para Poli, né, pra Poliana, tá ligada com a gente também, né? A Poliana, que é uma das candidatas ao concurso embaixadora Miss Vale do Taquari e vai representar a cidade de Encantado. Olha aí, que legal, hein? Tá bom, vamos divulgar aqui a participação dela no concurso, né? Duelos acontecerão através do Instagram e cada divulgação faz toda a diferença nesse momento especial. Tá bom. Abraço, Poliana, e boa sorte aí, né? Boa sorte no concurso, então. Vai representar Encantado na embaixadora Miss Vale do Taquari. Boa tarde pra Circe Giovanella, tá ligada com a gente também. E um abraço pro Jadir Espijorini, também tá acompanhando o programa. Daqui a pouquinho vamos tomar um chimarrão aqui com gaita e viola. Agora tem Zezé de Camargo e Luciano, Sonho de Amor, 25 para 5.

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1: Vamos lá, 16 faltando para 5 aqui no Gaita e Viola, temperatura 18 graus, tempo nublado, tempo encoberto na tarde desta segunda-feira. Nós vamos juntos até às 19 horas aqui na programação da Encantada FM, até às 6 com o nosso Gaita e Viola. Vamos tomar um chimarrão agora com Gaita e Viola? Então vamos lá, vamos tomar um chimarrão bem tupetudo, João Chagas Leite. Ei, amigo! Tô te ligando pra gente tomar o mate? 15 para 5.

música do João Chagas Leite, Quando Envelhece um Cavalo, João Chagas Leite e amigo João Luiz Correia, Quando Envelhece um Cavalo, né? Os dois João, né? O João Leite e o João Correia cantaram pra gente. 9 faltando pra 5. Quero mandar um abraço aqui pro Toco, aí no Mercado Potrique, um abraço açougueiro aí do Mercado Potrique, o Toco. Sérgio Sebem tá pedindo aqui a música do Vitor e Léo, Borboletas, um abraço aí pro Sérgio Sebem. Daqui a pouquinho a gente ouve. O Elton Lapp manda uma música, Deixa Chover. Olha aí, o Elton Lapp na frente da lareira, se aquecendo e ouvindo o programa. Ah, Beatriz de Almeida, boa tarde, Daniel. Manda uma música pra Patrícia Regina de Almeida. Ela é sua fã, sempre na escuta pra ver você falar. Olha aí, um abraço pra Patrícia. Ô, Pati, beijo pra ti, viu? É, beijo aí pra Patrícia, um abraço aí pra Beatriz, beijão aí pro pessoal de Mussum, ligados aqui no Gaita e Viola, é minha fã, Patrícia. Tá bom, Patrícia, um abraço pra ti aí, viu? Boa semana! Luiz Carlos Borges, Baile de Fronteira, Os Monarcas, Doce Amargo do Amor, 8 para 5.

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1: De volta aqui no Gaita e Viola, 5:05, temperatura 18 graus, tempo nublado, com chuva, com estabilidade, segunda-feira. Você acompanhando a Encantada FM, 5:05, segunda hora do Gaita e Viola, agora para Madelázaro e Mussum. 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Ademir Agostini, boa tarde, manda uma música pra família Agostini da Parobé e a notícia triste do incêndio da Igreja Matriz de Flores da Cunha. É verdade, né, Ademir Agostini? A Igreja Matriz de Flores da Cunha, né, hoje, né, teve aí um incêndio de grandes proporções que acabou, né, que acabou aí queimando, tomando conta de toda a estrutura da Igreja Matriz aí da cidade de Flores da Cunha. Incêndio que aconteceu hoje de manhã. A Maria Schneider tá ouvindo a gente, um abraço, dona Maria. Já foi as músicas gaúchas, né, dona Maria? Já foi aí ao nosso chimarrão do Gaitinho. Um abraço aí pra dona Maria. Boa segunda-feira, boa semana também. Vamos lá! Chitãozinho e Chororó, página de amigos, 5:07.

aí, Christian Ralf, o que tiver que viverá, Vitor e Léo, Borboletas, Amado Batista com Gustavo Lima, Alucinação, Chitãozinho e Chororó, Página de Amigos, você ouviu aqui no Gaita e Viola. 5:21, depois do intervalo tem mais.

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1: Vamos lá, segunda-feira, o Gaita e Viola, você ligado com a gente. Um abraço pra Márcia Benini, pro Dioneide Azevedo, pra Suzy Antônia, Roca Salles ouvindo a gente. O Slifer lá na linha bonita em Doutor Ricardo tá pedindo aqui a música dos Dois Mineiros, Aniversário do Meu Pai. Um abraço aí pro Slifer, pessoal aí acompanhando a Encantada FM. Uma ótima semana pra vocês. 5h27, Orquestra da Terra. Já foi abertura de novela, né? O Rei do Gado. 5h28.

aí, os dois mineiros, o aniversário do meu pai, Henrico com Chitãozinho e Chororó, a casa da avó. João Mineiro e Marciano, o Milagre da Flecha, Orquestra da Terra, o Rei do Gado, 5h41. Um abraço pro Guilherme Machado ouvindo o programa. Vamos lá, 5h42 agora, temperatura 17,5 graus. Olha o franguinho na panela aí, hein? Lourenço e Lorival. 18 faltando pra 6.

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3: Vamos lá, 11 faltando para 6, reta final aqui do nosso Gaita e Viola desta segunda-feira. Na sequência, as últimas músicas do programa. E depois a hora da Ave Maria. Depois eu volto para apresentar o fim de tarde aqui junto com vocês. Vamos lá, vamos fechar com o Mike Lian. Chuva no Pantanal. 11 para 6.

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1: Boa noite, queridos ouvintes. Ontem, dia 24 de maio, celebrava-se a solenidade de Pentecostes. Mas o dia 24 de maio também é o dia de Nossa Senhora Auxiliadora, ao menos quando cai ao longo da semana. Este título atribuído a Nossa Senhora tem sua origem no ano de 1571, quando os soldados romanos invocaram o auxílio de Nossa Senhora numa luta para defender a Europa da ameaça do imperador turco Salim. Também em outras lutas, os soldados cristãos, e inclusive alguns papas como Pio V e Pio VII, invocaram Nossa Senhora Auxiliadora em momentos de batalhas para defender os estados cristãos da época, e foram atendidos. O título mariano de Nossa Senhora Auxiliadora, contudo, alcançou grande divulgação graças a São João Bosco, o santo da juventude e fundador das congregações salesianas. Ele adotou como padroeira das congregações salesianas Nossa Senhora Auxiliadora. Em 1892, Dom Bosco iniciou em Turim a construção de um santuário dedicado a Nossa Senhora Auxiliadora. A partir daquela data, Dom Bosco, que desde pequeno aprendeu com sua mãe a confiar inteiramente em Nossa Senhora, ao falar da Mãe de Deus, lhe unia sempre o título de Auxiliadora dos Cristãos. São João Bosco ensinou aos membros da família salesiana a amarem Nossa Senhora, invocando-a com o título de Auxiliadora. Pode-se afirmar que a invocação de Nossa Senhora Auxiliadora teve um impulso enorme com Dom Bosco. Ficou tão conhecido o amor do santo pela Virgem Auxiliadora, a ponto de ela ser conhecida também como

0: A Virgem de Dom Bosco. Dom Bosco escreveu assim: a festa de Maria Auxiliadora deve ser o prelúdio da festa eterna que deveremos celebrar todos juntos um dia no paraíso. Suplicando o auxílio de Nossa Senhora Auxiliadora sobre todos os nossos ouvintes e seus familiares, nesta noite, rezemos juntos com fé. Ave Maria, cheia de graça, o Senhor é convosco, bendita sois vós entre as mulheres, e bendito é o fruto do vosso ventre, Jesus. Santa Maria, Mãe de Deus, rogai por nós, pecadores, agora e na hora de nossa morte. Amém. E mais uma afirmação de São João Bosco sobre a Virgem Maria. Maria era feliz porque ouviu a palavra de Deus e a pôs em prática. Guardou mais a verdade de Cristo na sua mente do que o corpo de Cristo no seu seio. Pela intercessão de Nossa Senhora Auxiliadora e de São João Bosco e de São João Batista Scalabrine, abençoe-vos o Deus Todo-Poderoso, Pai e Filho e Espírito Santo. Amém. Tchau. Boa semana a todos.
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2: Então tá, vamos lá, 6:04, segunda-feira, 25 de maio, no ar o fim de tarde, música e informação, aqui na Encantada FM 104.7 para Bar e Mercado Zanon. 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Também com a gente, xarope mel do campo, temperatura 17 graus, tempo nublado, tempo encoberto, no final da tarde, início da noite desta segunda-feira.
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2: Daqui a pouquinho eu vou trazer a previsão do tempo pra você. Começando com Felipe Ferrari, 6:04.

0: tô aqui na Encantada FM 104.7. Clayton e Romário, opa, cadê eu? É, tô aqui, 6:09. Vamos lá pra previsão do tempo. Como é que vai se comportar o tempo para amanhã, terça-feira? As instabilidades se deslocam pelo território gaúcho e conferem um dia com nebulosidade variável e pancadas de chuva. A chance de temporais isolados que podem vir acompanhados de raios, trovoadas e rajadas de vento, principalmente durante a madrugada e pela manhã. As temperaturas ficam amenas com sensação agradável à tarde. A máxima amanhã deve atingir 21 graus e a mínima de 13 graus e previsão aí de 12 milímetros de chuva. As informações do tempo conforme o núcleo de informações hidrometeorológicas da Univat. 6:10, daqui a pouquinho eu vou trazer para vocês as informações dos números da Loteria da Sorte. 6:10. Quero mandar um abraço aqui pro pessoal acompanhando a gente aí no Centro de Encantado, no Bar Central. Obrigado pela companhia, pela audiência. Pessoal ligadinho lá na padaria da Alpisol também, um abraço pro Davi, pro Rony, pra toda a turma aí da padaria da Alpisol. Ótima semana pra vocês. Obrigado pela sintonia. A Clarice Lucy lá em Jacarezinho também tá acompanhando o programa. Boa noite aí pra minha amiga Clarice.
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tarde, agora 6h25, daqui a pouquinho os números da Loteria da Sorte para Bar e Mercado Zanon. E também com a gente, Xarope Mel do Campo. Um abraço pro Antenor, Luiz da La Libera, tá ouvindo o programa. Nessa segunda-feira com chuva no vale. Zezé de Camargo, irmão da Lua, amigo das estrelas.

0: aí, Nando Moreno com o Rio Negro e Solimões, o Chapeludo aqui no nosso fim de tarde na Encantada FM 104.7. Na sequência vamos trazendo os números da Loteria da Sorte. Vamos lá então, caneta e papel na mão.
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0: Vamos lá então para os números da Loteria. Não é essa trilha aqui, Daniel, é. O Gaita e Viola já terminou faz tempo, né? Agora sim, é 6h33. Vamos lá então com os números da loteria. Quinto prêmio, 2.797. 797 é o quinto prêmio. Quarto prêmio, 4.524. 524 é o quarto prêmio. Terceiro prêmio, 6.676. 676 é o terceiro prêmio. Segundo prêmio, 5.081. 081 é o segundo prêmio. E o primeiro prêmio, 1.868. 868. 868 é o primeiro prêmio da Loteria da Sorte. Daqui a pouco eu trago o repeteco para vocês. Agora 6h34. Você ligadinho com a gente. Acompanhando aqui o nosso fim de tarde. Vamos com música. Jean Giovanni, Escravo do Amor.

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1: Vamos lá, de volta aqui no fim de tarde, 17 graus a temperatura, chove no vale. 6 horas e 46 minutos. Na sequência, eu vou trazer para vocês o repeteco da loteria. Mandando um abraço aqui para Márcia Benini em Roca Salles, a Ialca Porto aí na Barra do Jacaré. Dona Maria Schneider também acompanhando a gente. Pessoal da linha Parobé, um abraço aí pro Ademir Agostini. Pessoal da Parobé acompanhando o nosso fim de tarde também. Vamos lá, vamos trazendo então os números, o repeteco da loteria, quinto prêmio 2.797, quarto prêmio 4.524, terceiro prêmio 6.676, segundo prêmio 5.081, primeiro prêmio 1.868, 868, 868 é o primeiro prêmio da Loteria da Sorte. 14 faltando para 7. Ed Brito e Samuel, Romance Rosa.

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1: Muito bem, 8 faltando para 7. Finalizando aqui o fim de tarde desta segunda-feira. Fim de tarde, amanhã tá de volta. A partir das 6 aqui na programação da Encantada FM, a apresentação do Claudinei Coferri. Amanhã eu volto a partir das 4 da tarde com mais um Gaita e Viola. Obrigado pela companhia, uma ótima noite de segunda-feira, uma excelente semana para todos vocês. Felipe Rodrigo para fechar. Ignora. Uma boa noite, uma boa semana.

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0: 8 bilhões de reais em recursos do fundo.
1: Turismo de natureza em alta. Unidades de conservação federais receberam mais de 28 milhões de visitantes em 2025.
0: Visitação recorde contribuiu com 20 bilhões de reais do PIB brasileiro, que é a soma de todas as riquezas do país. Cleide Lopes.
2: O turismo nas unidades de conservação sustenta mais de 300 mil postos de trabalho em todo o país.
1: Hoje, na apresentação da Voz do Brasil, eu, Mariana Jungmann e Luciano Seixas.
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1: Trabalhadores já podem consultar o saldo do FGTS para renegociar dívidas no novo Desenrola.
0: A medida ajuda mais brasileiros a quitarem débitos como cartão de crédito e cheque especial.
1: Quem está ao vivo conosco aqui no estúdio da Voz do Brasil e traz todos os detalhes é a repórter Graziele Bezerra. Oi, Grazi, boa noite. Explica pra gente como é que vai funcionar tudo isso.
3: Boa noite, Mariana. Boa noite também pro Luciano e para todo mundo que está acompanhando aqui a Voz do Brasil. Bom, o trabalhador ele vai poder usar até 20% do saldo do FGTS ou o limite de R$1.000, o que for mais alto. E aí, para poder amortizar e quitar ou quitar essas contas atrasadas por meio do novo Desenrola. Entram nessa modalidade dívidas bancárias, como cartão de crédito e cheque especial também. E com essa funcionalidade, o governo do Brasil pretende, então, movimentar até 8 bilhões de reais em recursos do FGTS por meio do programa.
0: Como é que vai funcionar, Grazi? Qual a primeira medida que a pessoa interessada deve tomar?
3: Pessoa interessada tem que primeiro saber, ter a noção ali da dívida dela, né? Mas aí, então, utilizar o saldo do fundo, o que pode ser também de contas ativas ou inativas, o primeiro passo, claro, é consultar ali o aplicativo do FGTS para ver o valor que essa pessoa tem disponível. Depois, ali no próprio aplicativo, o trabalhador autoriza o acesso das instituições financeiras aos valores. Então, ele negocia a dívida diretamente com o banco. E aí, só depois dessa negociação é que a Caixa Econômica Federal vai fazer então a transferência dos valores do FGTS diretamente aos bancos responsáveis pelos contratos. E aí lembrando que o trabalhador não precisa comparecer às agências, né, do banco, não precisa comparecer ali à Caixa Econômica para confirmar então a operação nem ao seu banco de origem. Como explica então o diretor de Políticas de Proteção ao Trabalho do Ministério do Trabalho e Emprego, Carlos Augusto Gonçalves.
4: Ele pode fazer todo este processo, né, de maneira digital, né, ou em consulta, tratando por telefone com as instituições financeiras para identificar a dívida. No caso específico do ATP, é tudo digital. A autorização do saldo é digital, ele faz com o ATP, levanta junto aos bancos as dívidas, e essas informações das dívidas serão remetidas pelos bancos diretamente à Caixa Econômica Federal. Só depois que o banco prestou essa informação para o agente operador, que é a Caixa, é que a Caixa está autorizada a fazer o repasse para a sua instituição financeira decorrente daquela dívida que ele acabou de reestruturar.
1: Agora, Grazi, vamos relembrar então quem são as pessoas aptas a participarem do programa, qual é o perfil?
3: Claro, Mariana, vamos lá. Para usar o FGTS no Desenrola é preciso ter então um saldo disponível, né, na conta do Fundo de Garantia e ter renda mensal de até 5 salários mínimos, o que equivale aí a cerca de R$8.100. Então, para serem elegíveis, as dívidas devem estar atrasadas entre 91 dias e 2 anos. Essas dívidas recebem aí descontos de até 90% e juros mais baixos que o do mercado.
0: Obrigado, Gabriele Bezerra, pelas informações ao vivo aqui na Voz do Brasil.
1: Gabriele. Começaram hoje as inscrições para o Enem, o Exame Nacional do Ensino Médio.
0: O Enem é a principal forma de entrar em uma universidade. Além de vagas aqui no Brasil, a prova também é aceita em faculdades no exterior.
1: Esse ano, estudantes do terceiro ano do ensino médio de escolas públicas já estão com as inscrições pré-preenchidas, mas ainda é necessário entrar na página do participante para confirmar a inscrição.
5: Desde o início do ano, a brasiliense Isabela Martins passa as tardes na sala de aula estudando para o Exame Nacional do Ensino Médio, avaliação realizada pelo Ministério da Educação. Aos 18 anos, ela vai fazer o Enem pela segunda vez e sonha em conquistar uma vaga na universidade.
6: Sempre gostei muito de ajudar as pessoas, né? Aí eu pensei em fazer psicologia ou medicina, que é uma área que vai ajudar bastante as pessoas e tal. Aí sempre foi meu sonho mesmo.
5: Estudantes de todo o país já podem se inscrever para o Enem 2026 a partir desta segunda-feira. Neste ano, alunos que vão concluir o ensino médio na rede pública terão inscrição automática. Segundo o governo, os dados foram encaminhados pela própria rede de ensino, mas os estudantes deverão acessar o sistema para confirmar a participação e escolher o idioma da prova de língua estrangeira, além de informar o município onde deverão realizar a prova e solicitar recursos de acessibilidade, se for o caso. Além disso, os locais de aplicação da prova também vão aumentar, chegando a 10 mil escolas. A expectativa é que 80% dos alunos da rede pública façam o exame na sua própria escola de matrícula. O João Gabriel Brandão está se preparando para o Enem e já decidiu o curso Artes Cênicas. O maior desafio para ele é controlar a ansiedade.
7: Tô me sentindo mais confiante esse ano, principalmente para a questão da redação. Chegando em casa eu estudo, final de semana também estudo às vezes, mas tô tirando um momento de folga também para não ter burnout, sabe? Que não me sobrecarregar, não me sentir muito cansado durante o fim da semana.
5: As inscrições devem ser feitas pela página do participante no endereço enem.inep.gov.br/participante até o próximo dia 5 de junho. Os estudantes que tiveram a isenção da taxa de inscrição aprovada também deverão realizar a inscrição no exame. Para os participantes não isentos, a taxa de inscrição continua no valor de R$85 e pode ser paga por boleto, PIX, cartão de crédito e débito em conta corrente ou poupança. O prazo para fazer esse pagamento vai até o dia 10 de junho e as provas ocorrerão nos dias 8 e 15 de novembro. Reportagem Gabriela Noronha.
0: Em suas redes sociais, o presidente Lula fez um convite para todos os estudantes participarem da prova.
8: Hoje começa a inscrição para o Enem. Vai até o dia 5 de junho. Você que prometeu ao seu pai, ou seu pai que quer que você seja doutor ou doutora, a hora é agora. Se inscreva, passe no Enem, entre na universidade e faça tudo o que você quiser, na certeza que você precisa saber de que esse país só vai ser soberano, soberano de verdade, o dia que milhões de jovens tiverem curso, tiverem emprego e puderem exercer a soberania tecnológica e científica do nosso país.
1: O Dia da África, celebrado em 25 de maio, hoje, marca a fundação da União Africana em 1963.
0: E aproveitando a data, o governo do Brasil promove o primeiro Fórum de Reitores Brasil-África, com o objetivo de fortalecer parcerias educacionais e culturais.
1: No encontro, o Ministério da Educação anunciou a criação de 2.600 bolsas de mestrado e doutorado para estudantes africanos.
9: No encontro, dirigentes de universidades brasileiras e africanas debatem como ampliar parcerias acadêmicas, científicas e tecnológicas de instituições de ensino dos dois lados do Atlântico. São projetos conjuntos em áreas estratégicas para o desenvolvimento dos países, como agricultura, energias renováveis, inteligência artificial, mineração, petróleo e gás, além das ciências humanas. Para a reitora da Universidade de Cabo Verde, Astrigilda Silveira, parcerias fundamentais para o continente africano.
10: Uma cooperação mais próxima, mais dinâmica e mais transformadora, voltada para a transformação digital, a inteligência artificial e a inclusão social.
9: No encontro, o governo do Brasil lançou o programa que vai oferecer mais de 2.600 bolsas de mestrado e doutorado para pós-graduandos da África, com investimentos de 47 milhões de reais, destaca o ministro da Educação, Leonardo Bastini.
11: 2.600 vagas inicialmente, 1.600 bolsas de mestrado e 1.000 bolsas de doutorado, com oportunidades em universidades públicas, instituições privadas sem fins lucrativos, institutos federais, institutos de pesquisa com pós-graduação reconhecida pela CAPES. Abrir as portas do Brasil para estudantes africanos é aprofundar ainda mais nossos laços históricos.
9: O presidente Lula destacou a importância de fortalecer os laços históricos entre Brasil e África por meio da produção de conhecimento, da inovação e da formação de profissionais qualificados.
8: A cooperação educacional entre países do sul global pode transformar a realidade. Reforçar os programas de estudantes, convênio, de graduação e de pós-graduação também será essencial para consolidar a educação superior como um dos pilares da parceria estratégica entre Brasil e África.
9: O Brasil já mantém mais de 200 acordos de cooperação com instituições de ensino superior de 38 países africanos. Reportagem Pablo Mundim.
0: Mais um passo no combate ao câncer no país.
1: O Brasil passou a contar com um Centro de Desenvolvimento e Produção de Terapias, CAR-T, da Fundação Oswaldo Cruz, a Fiocruz.
0: No local será produzido de forma 100% nacional um dos tratamentos mais avançados do mundo contra o câncer para pacientes do SUS.
12: O Paulo Peregrino é publicitário e teve linfoma, um tipo de câncer de sangue. Durante 13 anos, fez transplante de medula óssea e 40 quimioterapias, tratamentos que não tiveram sucesso. A virada em sua vida veio com um tratamento experimental chamado CAR-T Cell. Agora, ele está em remissão do câncer.
13: A enfermeira chegou lá dentro do quarto, trouxe um saquinho, assim como se fosse uma transfusão de sangue pequenininha, né? Um negócio de transfusão de sangue. Aí eu falei assim pra ela, enfermeira, isso aí é o CAR-T Cell que eu vou receber? É, falei, vai demorar quanto tempo? Ela falou, uma hora no máximo. Eu falei, caramba, 13 anos eu lutando contra os cânceres, vai resolver em uma hora? Isso que é ciência.
12: O Centro de Desenvolvimento e Produção de Terapias, CAR-T, da Fiocruz, inaugurado no último sábado no Rio de Janeiro, vai tratar a população do SUS e trazer uma nova esperança aos pacientes com câncer. O Brasil vai produzir de forma 100% nacional um dos tratamentos mais avançados do mundo contra a leucemia, linfoma e mieloma. É o que explica o ministro da Saúde, Alexandre Padilha.
14: Um tratamento que hoje custa 350 a 400 mil dólares, mais de 2 milhões de reais para uma família, para as pessoas, para o sistema de saúde de qual país para fazer esse tratamento, graças à Fiocruz, graças à produção da Fiocruz, presidente, pessoas como o Paulo vão poder receber esse tratamento pelo SUS. De graça!
12: Os primeiros pacientes começam o tratamento experimental no segundo semestre deste ano. Foram investidos 370 milhões de reais, além dos equipamentos de alta tecnologia, que custaram mais 35 milhões de reais. O presidente Lula defendeu que todos os brasileiros e brasileiras têm o direito de uma saúde de qualidade no país.
8: O gesto de inauguração de um centro tecnológico que dá ao Brasil a certeza de que a gente não é menor do que ninguém, de que a gente não é menos competitivo do que ninguém. Basta a gente ousar, ter coragem e fazer.
12: O novo centro também será capaz de tratar pacientes com traumatismo craniano com próteses 3D de alta tecnologia. Do Rio de Janeiro, Fernanda Cruz.
1: Viajar a trabalho ou por lazer deveria ser sinônimo de tranquilidade.
0: Mas para muitas mulheres, nem sempre o destino é o mais feliz.
15: Todo aeroporto promete destinos, mas algumas partidas nunca chegam. Quando o medo ocupa o lugar da esperança, não é viagem, é silêncio. Assédio não decola. Feminicídio também não. Violência contra a mulher é crime.
1: Para combater a violência e a importunação sexual nas salas de embarque e aeronaves, o Ministério dos Portos e Aeroportos lançou uma série de ações em terminais do Brasil para sensibilizar a sociedade.
0: É a terceira fase da campanha Assédio Não Decola.
16: Para combater o assédio e a importunação sexual contra trabalhadoras do setor aeroportuário e passageiras, o Ministério dos Portos e Aeroportos lançou a terceira fase da campanha Assédio Não Decola. O ministro dos Portos e Aeroportos, Tomé Franca, destacou a importância dessa campanha.
17: Infelizmente, o Brasil ainda vive uma realidade de muito assédio e de muito feminicídio. Nós temos trabalhado para que essa realidade não persista. Nós estamos com uma série de campanhas nos aeroportos e nas aeronaves, buscando o combate ao assédio.
16: O Ministério dos Portos e Aeroportos também apresentou uma nova cartilha com orientações sobre o combate à violência contra a mulher. O material reúne informações sobre diferentes tipos de violência: física, psicológica, sexual. Passageiros e trabalhadores do setor são orientados sobre como identificar situações de risco e formas de acolher as vítimas. O documento também apresenta canais de denúncia, como Ligue 180. A ministra das Mulheres, Márcia Lopes, ressaltou que todos precisam conhecer o canal de denúncia.
18: O Ligue 180, para nós, tudo começa por ali. Ele é um canal que dá muita segurança para as mulheres. Quando se recebe uma ligação, a nossa equipe identifica quem é essa mulher, onde ela mora, a quem essa mulher deve recorrer.
16: A campanha Assédio Não Decola foi lançada em agosto do ano passado em todas as concessionárias dos aeroportos federais, para as mulheres que só querem chegar ao destino em segurança, sem assédio e violência. A campanha é importante para sensibilizar a sociedade, foi o que defendeu a gerente de restaurante, Cláudia Figueiredo.
19: Qualquer lugar, sempre é importante. Muita gente não respeita a gente simplesmente pelo fato de ser mulher.
16: Além do Ligue 180, você também pode denunciar casos de violência contra a mulher no Disque 100, canal de monitoramento de violações contra os direitos humanos. Reportagem, Márcia Fernandes.
1: A quarta edição do leilão do Ecoinvest Brasil destravou mais de 13 bilhões de reais para projetos de bioeconomia, turismo sustentável e infraestrutura no país, sendo que mais de 9 bilhões serão direcionados para investimentos na Amazônia Legal.
0: O programa Ecoinvest foi criado para impulsionar a transformação ecológica do país e combina instrumentos financeiros inovadores, redução de riscos e atração de investimentos de longo prazo da iniciativa privada.
1: Ao anunciar o resultado do leilão, o ministro da Fazenda, Dario Durigan, disse que o Ecoinvest comprova que é possível apostar no crescimento do Brasil com sustentabilidade.
20: Os objetivos do Ministério da Fazenda, que é fazer com que o país se desenvolva, cresça, gere emprego, diminua a inflação, com os objetivos do Ministério do Meio Ambiente, não é mais indissolúvel. Nós temos que ter um cuidado para que o país cresça, mas de maneira sustentável. E o Ecoinvest, ele é uma espécie de síntese, de prova real de que isso é possível. É Estado junto com a capacidade instalada do sistema financeiro nacional em parceria com essas empresas.
0: Com os quatro leilões realizados até agora para transição energética, recuperação de terras degradadas e bioeconomia, o Ecoinvest Brasil já mobilizou mais de 140 bilhões de reais.
1: Pois é, o Brasil é mundialmente reconhecido por suas belezas naturais, como florestas, praias, rios e montanhas.
0: E a riqueza da nossa biodiversidade tem atraído turistas a visitarem as mais de 300 unidades de conservação federais distribuídas pelo país.
1: Só em 2025, o fluxo de visitantes atingiu quase 30 milhões, maior resultado da série histórica.
0: E movimentaram mais de 40 milhões de reais em vendas, injetaram 20 bilhões de reais no produto interno bruto, que é a soma de todas as riquezas do país.
2: Jairon Souza trabalha todos os dias conectado com a natureza. Ele é guia turístico no Maranhão e em época de alta temporada chega a mostrar as belezas naturais do Parque Nacional dos Lençóis Maranhenses a centenas de visitantes.
21: Ganho dinheiro onde muitas pessoas se programam muito para vir passear e eu tô aqui todo dia, né? E tento fazer da melhor forma, né?
2: As visitações turísticas em unidades de conservação conservação federais movimentaram mais de 40 bilhões de reais em vendas em 2025 e 20 bilhões de reais de contribuição ao produto interno bruto. O estudo do Instituto Chico Mendes de Conservação da Biodiversidade, o ICMBio, revela que florestas, praias, rios e montanhas são, na verdade, ativos de alta performance na economia brasileira. No ano passado, o fluxo de visitantes em unidades de conservação chegou a quase 30 milhões, o maior resultado da série histórica, como garante o presidente do ICMBio, Mauro Pires.
3: Esse aumento tem a ver com dois fatores. O primeiro, que é geral, que é o interesse das pessoas de encontrar-se com a natureza. O segundo fator, nós temos melhorado a infraestrutura e de modo que se torna mais fácil a visitação.
2: O turismo nas unidades de conservação sustenta mais de 300 mil postos de trabalho em todo o país. O ministro do Meio Ambiente e Mudança do Clima, João Paulo Capobianco, destacou que as unidades de conservação são importantes não só para a proteção da biodiversidade, como também para o desenvolvimento econômico do país e a valorização da cultura local.
4: Cada real que o turista trouxe, ele gerou um impacto de R$15,60 no PIB. Portanto, nós estamos falando aqui de uma atividade econômica intensa com ganhos para a economia local.
2: O ranking de visitação mantém no topo o Parque Nacional da Tijuca, no Rio de Janeiro, com quase 5 milhões de visitas, seguido pelo Parque Nacional de Iguaçu e pelo Parque Nacional de Jericoacoara, no Ceará. Reportagem Cleide Lopes.
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1: Prefeituras e instituições como universidades, institutos federais e câmaras de vereadores aderiram ao programa Contrata Mais Brasil.
0: A plataforma foi criada para aproximar microempreendedores individuais do processo público de aquisição de produtos e serviços. Nela, o governo contrata e os pequenos negócios podem vender seus produtos.
1: Atualmente, já são 1.775 órgãos. Desde a sua criação, o programa gerou mais de 22 milhões de reais de renda direta para os microempreendedores individuais.
0: A plataforma conta com mais de 8 mil cadastros de fornecedores em mais de 100 atividades.
1: Mais informações sobre o programa no endereço gov.br/contrata-mais-brasil.
0: Atenção, caminhoneiros! Já estão em vigor as novas regras que vão ajudar na fiscalização do piso mínimo de frete para o transporte de carga nas rodovias.
1: A partir de agora, quem contrata esse tipo de serviço deverá informar parâmetros para o cálculo do frete, como distância, tipo de veículo e tipo de serviço prestado.
0: Essas informações serão fornecidas na hora de emitir o código identificador da operação de transporte, o CIOT.
1: Esse é um documento de registro exigido pela Agência Nacional de Transportes Terrestres, a ANTT, para o monitoramento das operações de cargas.
0: O superintendente de serviço de transporte rodoviário de cargas da ANTT, José Aires Amaral, explica que esses dados serão utilizados para fiscalização prévia do piso mínimo do frete.
22: A partir desses parâmetros, o sistema faz uma conta automática e verifica se o valor declarado do frete, também no CIOT, está de acordo com o piso mínimo de frete ou não. E faz algumas validações, por exemplo, os parâmetros informados estão de acordo? Fazem sentido? Por exemplo, se na declaração, por exemplo, tiver uma informação que Brasília, Rio de Janeiro são 500 quilômetros, o sistema mesmo já vai indeferir aquela informação, dizendo que não é compatível e que ele deve informar uma melhor localização ou uma distância compatível com aquele deslocamento.
1: Segundo o superintendente da ANTT, a partir do dia 1º de junho, os dados do CIOT também estarão integrados com a documentação fiscal exigida para o transporte de cargas.
0: O que vai facilitar e tornar mais eficiente a fiscalização sobre as operações de frete.
1: As mudanças na emissão do CIOT foram anunciadas pelo governo do Brasil como parte das medidas para reduzir os impactos da alta dos preços dos combustíveis sobre a população.
0: essas foram as notícias do Governo do Brasil.
1: A realização da Secretaria de Comunicação Social da Presidência da República.
0: Com produção da empresa Brasil de Comunicação.
1: Fique agora com as notícias do Poder Judiciário e do Congresso Nacional. Boa noite.
0: Boa noite para você, até amanhã.
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7: CNJ lança aplicativo para fortalecer busca ativa de crianças e adolescentes.
23: Para o STJ, a plataforma de intermediação não responde por envio de criptomoedas para carteira falsa de outra corretora.
7: A Semana Nacional da Conciliação Trabalhista começou nesta segunda-feira.
23: Boa noite, eu sou Arthur Filho.
7: E eu sou Walter Lima.
23: O Conselho Nacional de Justiça lançou nesta segunda-feira, Dia Nacional da Adoção, o aplicativo Adote para todo o país.
7: A busca ativa do Sistema Nacional de Adoção e Acolhimento já funciona em todo o país e reúne informações sobre crianças e adolescentes com mais dificuldades de conseguir uma família, como crianças mais velhas ou com deficiência.
23: Agora, essa iniciativa passa a contar também com um aplicativo próprio.
7: Desenvolvido pelo Tribunal de Justiça do Paraná, o aplicativo Adote passa agora pelo processo de expansão nacional com o apoio do programa Justiça 4.0.
23: O ministro do Supremo Tribunal Federal, Flávio Dino, deu prazo de 10 dias para que o governo federal e os estados da Amazônia Legal informem quais providências de planejamento e preparação vêm sendo adotadas diante das projeções de aumento significativo dos riscos de incêndios florestais para os próximos meses.
7: O El Niño é um fenômeno provocado pelo aumento na temperatura das águas do Oceano Pacífico e tem ocorrência periódica, em geral, com impactos relevantes sobre o clima em diversos países. Marta Ferreira.
24: Uma nota técnica conjunta publicada pelo Instituto Nacional de Pesquisas Espaciais e com o Instituto Nacional de Meteorologia confirmam a provável intensidade alta para o fenômeno já no segundo semestre de 2026. Diante desse quadro, o ministro Flávio Dino, relator de uma ação que acompanha medidas para combater e prevenir incêndios na Amazônia e no Pantanal, deu prazo de 10 dias para que a União e os estados informem um plano para lidar com os incêndios.
23: Plataforma de intermediação de criptomoedas não é responsável por prejuízo decorrente de golpe se não houve falha no serviço ou se dano foi causado pela culpa exclusiva de usuário ou terceiros.
7: Essa é a conclusão do STJ. Fátima Uchoa.
25: Na origem, um investidor transferiu criptoativos para uma carteira digital e depois descobriu que o endereço era falso. Ele pediu ressarcimento dos prejuízos, alegando que a plataforma intermediadora teria falhado ao não adotar segurança capaz de identificar a irregularidade da chave de transferência. Porém, a Justiça de Minas Gerais negou a indenização. A terceira turma do STJ manteve o acórdão, considerando que a fraude ocorreu quando o investidor transferiu os valores a um ambiente externo, fora da atuação da empresa e para o qual ele próprio forneceu a chave de acesso, que é o endereço de destino. O ministro Ricardo Vilas Boas Cueva foi o relator.
23: Começou hoje a Semana Nacional da Conciliação Trabalhista 2026.
7: É a chance de muitos trabalhadores conseguirem de forma mais rápida uma resposta da Justiça. Larissa Batista.
26: Um acordo histórico de mais de 250 milhões de reais entre a empresa Vibraz Airoco e o Sindicato dos Metalúrgicos de São José dos Campos foi o pontapé para a abertura da Semana da Conciliação, que vai até sexta-feira em todos os tribunais regionais do trabalho. O valor recolhido desse acordo será utilizado para o pagamento de dívidas trabalhistas.
23: Ampliar a confiança e o conhecimento sobre a segurança das urnas eletrônicas.
7: Esse foi um dos temas da reunião ocorrida nesta segunda-feira na sede do TSE em Brasília. Estevão Furtado.
27: O presidente do TSE, ministro Nunes Marques, anunciou o lançamento da Semana Nacional do Sistema Eletrônico de Votação, uma ação voltada à conscientização da população, especialmente dos jovens, sobre as camadas de segurança do processo eleitoral brasileiro. O ministro também determinou a criação de uma comissão permanente para estudar o uso de ferramentas de inteligência artificial na justiça eleitoral.
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23: Uma boa noite a você.
8: E até amanhã.

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1: Eu sou Paula Groba.
2: E eu sou Ricardo Nakaoka.
1: E estes são os destaques de hoje do Jornal do Senado, que começa agora.
2: Senado vota crédito especial para renegociação de dívidas rurais.
1: Senado e STF debatem medidas para rever supersalários no setor público.
2: Projeto quer limitar publicidade de apostas online no Brasil.
1: Boa noite.
2: Boa noite.
1: Com a alta dos juros, a queda no preço dos produtos agrícolas e o aumento do endividamento no campo, produtores rurais de todo o país aguardam uma saída para renegociar as dívidas e manter a produção.
2: E a Comissão de Assuntos Econômicos do Senado deve votar nesta terça-feira um projeto que cria uma linha especial de crédito para o agronegócio. O pacote de ajuda está sendo negociado com o governo federal, como informa a repórter Patrícia Oliveira.
3: Um pacote bilionário de socorro ao setor agropecuário está na pauta da Comissão de Assuntos Econômicos. O projeto cria uma linha especial de crédito para renegociação de dívidas rurais com recursos do Fundo Social do Pré-Sal. A proposta vem sendo negociada entre o governo federal e o relator da matéria, o senador Renan Calheiros, do MDB de Alagoas. Renan ampliou a ajuda para outros produtores endividados, além daqueles afetados por secas e enchentes. A iniciativa prevê prazo de até 10 anos para pagamento das dívidas com carência de até 2 anos e a criação de um fundo garantidor para operações de crédito rural. O projeto também autoriza o uso de receitas correntes do Fundo Social do Pré-Sal de 2025 e 2026, além do superávit financeiro do fundo, para financiar a nova linha especial de crédito. Para o ministro da Fazenda, Dario Durigan, a intenção é construir um texto de consenso sem comprometer o equilíbrio das contas públicas.
4: Fazer com que de fato chegue essa renegociação para os agricultores, que de fato caiba no bolso do agricultor e que de outro lado a gente mobilize os recursos públicos da maneira mais eficiente possível. Então todo mundo aqui na mesma página.
3: A possibilidade da edição de uma medida provisória pelo executivo também foi confirmada pelo senador Renan Calheiros.
5: Uma medida provisória com critérios de enquadramento, de juros, de carência e de prazo de 10 anos para pagar.
3: O governo estima um custo de 817 bilhões em 13 anos. Já o relator prevê valor bem menor, em torno de 100 bilhões ao longo de uma década.
1: O senador Isalci Lucas, do PL do Distrito Federal, criticou a medida provisória que zera o imposto de importação para compras internacionais de até 50 dólares. Segundo o parlamentar, a MP prejudica a indústria brasileira ao reduzir tributos para produtos importados, sem conceder tratamento semelhante aos produtores nacionais.
2: Isalci disse que apresentou uma emenda para que os mesmos benefícios concedidos para o imposto de importação sejam também dados aos produtores de calçado ou de vestuário brasileiros, no caso de produtos de até 50 dólares.
6: Essas medidas só beneficia os trabalhadores chineses, prejudica a nossa indústria. Vamos ter que demitir milhares, milhões de pessoas, exatamente porque ninguém consegue competir com um país que não tem nenhum encargo trabalhista, que não tem os impostos que nós temos aqui no Brasil.
1: Já o senador Paulo Paim, do PT do Rio Grande do Sul, voltou a defender a redução da jornada de trabalho sem corte salarial e o fim da escala 6x1. O parlamentar destacou a PEC de sua autoria, que prevê a redução para 40 horas semanais, com possibilidade de avançar para 36 horas em etapas futuras.
2: Paim afirmou que a medida já é adotada em diversos países e citou experiências internacionais e recomendações da Organização Internacional do Trabalho. O senador também lembrou que a proposta está pronta para votação no plenário do Senado.
7: Lembro também que países como Portugal, Espanha, França, Bélgica, Alemanha, Chile, Equador já adotaram reduções que variam entre 40 e 36 horas. Na União Europeia, a média é de 36 horas semanais, chegando até em alguns países a 31 horas, como é o caso da Holanda.
1: E o presidente do Senado, Davi Alcolumbre, se reuniu nesta segunda-feira com o presidente do Supremo Tribunal Federal, Edson Fachin, para discutir um futuro anteprojeto de lei sobre a remuneração da magistratura. No encontro, também foram debatidos debatidos os salários dos servidores públicos e a necessidade de aperfeiçoar o sistema remuneratório no serviço público.
2: Segundo a presidência do Senado, a preocupação é com o aumento de vantagens extras, como gratificações e abônus, que podem comprometer a transparência e o cumprimento do teto constitucional. Os chefes dos dois poderes decidiram ampliar o diálogo com o Executivo e outras instituições para construir uma proposta sobre o tema.
1: Filhos de mulheres vítimas de feminicídio podem passar a ter mais tempo de proteção financeira do Estado. O Senado deve começar a analisar um projeto que aumenta de 18 para 21 anos a idade máxima para o recebimento da pensão especial destinada a órfãos desse tipo de crime.
2: A proposta busca garantir mais segurança e apoio a jovens que perderam as mães em casos de violência contra a mulher. Repórter Alexandre Campos.
8: Pelo projeto, o pagamento da pensão será extinto quando o filho completar 21 anos de idade ou se estudante aos 24 anos. Os valores serão reajustados anualmente pelo índice oficial da inflação. O valor a ser pago continua a ser de um salário mínimo, só que, ao invés de ser dividido pelo conjunto dos órfãos, esse montante será devido a cada um dos filhos com menos de 21 anos. O critério de renda familiar mensal per capita também sofrerá alterações. Passará de um quarto para metade de um salário mínimo. A autora do projeto, a senadora doutora Eudócia, do PSDB de Alagoas, afirmou que, em média, para cada mulher assassinada por razão de gênero, há dois filhos afetados.
9: A realidade desses órfãos é marcada por múltiplas vulnerabilidades, além do trauma psicológico decorrente da perda violenta da mãe, frequentemente presenciada. Muitas dessas crianças enfrentam instabilidade econômica, mudanças abruptas de residência e, em alguns casos, a separação entre irmãos.
8: O projeto ainda passa a garantir atendimento multidisciplinar para os beneficiários, com apoio psicológico e social contínuo. O texto também veda, sob qualquer hipótese, que a guarda desses menores seja concedida ao agressor, devendo eles ficarem sob os cuidados da família da mãe.
1: E a senadora Damaris Alves, do Republicanos do Distrito Federal, celebrou a sanção da lei de sua autoria que amplia as ações do SUS no enfrentamento à automutilação e a prevenção do suicídio entre crianças e adolescentes. Segundo a parlamentar, a nova lei é uma resposta ao crescente número de casos de sofrimento mental entre jovens brasileiros.
2: Damaris Alves também defendeu o fortalecimento da rede pública de saúde mental, com a ampliação do CAPS e o aumento de profissionais especializados para garantir atendimento adequado às crianças, adolescentes e suas famílias.
10: A lei 15.403 chegou para garantir que o Estado faça sua parte, porque o Estado foi lento, porque faltou vaga para um psicólogo ou um psiquiatra. A todos os prefeitos, a todos os governadores, cumpram a lei. Abram CAPS, contratem psicólogos, coloquem profissionais de saúde mental nas escolas.
1: Com o avanço das apostas online no Brasil, cresce também a preocupação com o endividamento das famílias e os impactos na saúde mental dos apostadores.
2: Diante desse cenário, o Senado começa a analisar um projeto que restringe a publicidade das bets, especialmente ações de marketing, que podem estimular o jogo compulsivo. Mais detalhes com o repórter Márcio Maturana.
11: Restrição de propaganda de bets em rádio, televisão, uniformes esportivos, eventos culturais, redes sociais, plataformas de streaming e campanhas com influenciadores digitais. Isso é o que prevê um projeto que começou a ser analisado pelo Senado. O texto muda a lei das bets para restringir a publicidade de apostas esportivas e jogos online com foco na saúde mental, proteção do consumidor e da economia familiar. A proposta tem assinatura de 7 senadores, sendo a primeira Damaris Alves, do Republicanos do Distrito Federal.
10: É um projeto construído a várias mãos. Eu só tenho a honra de ser a primeira signatária, mas foi construído com especialista, com a participação de parlamentares, Câmara e Senado, um corpo técnico extraordinário. E a gente está preocupado realmente com essa questão da saúde mental por causa do vício nos jogos de apostas.
11: A iniciativa é da Frente Parlamentar Mista para a Promoção da Saúde Mental, com senadores e deputados. E por isso, outro projeto muito semelhante foi apresentado também na Câmara. O objetivo é que as duas propostas sejam analisadas em paralelo para facilitar uma eventual aprovação em uma das casas.
2: Com edição de Paula Groba e trabalhos técnicos de João Lira, o Jornal do Senado fica por aqui. Acompanhe agora as notícias da Câmara dos Deputados. Boa noite.
1: Uma boa noite e até amanhã.
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13: Presidente anuncia transição de um ano para a redução da jornada de trabalho.
14: Deputados ampliam acesso a novas tecnologias no Sistema Único de Saúde.
13: Câmara autoriza o uso de Fundo de Desenvolvimento Regional por cooperativa.
14: Ministério da Agricultura deverá dar aval para normas que afetam o setor.
13: Boa noite. Os deputados aprovaram proposta que determina a avaliação prévia do Ministério da Agricultura para a emissão de normas ambientais. O repórter Antônio Vital explica o teor da matéria.
15: O plenário da Câmara aprovou o projeto que torna obrigatória a aprovação do Ministério da Agricultura antes da edição de qualquer norma federal que tenha impacto na produção, criação, cultivo, manejo, transporte, processamento ou comercialização de espécie utilizada em atividade produtiva. Isso significa que qualquer norma editada por órgãos ambientais só terá validade se antes for avaliada pelo Ministério responsável pela Agricultura, Pecuária, Pesca, Aquicultura e Florestas. O projeto foi apresentado pelo deputado Pedro Lupion, do Republicanos do Paraná, coordenador da Frente Parlamentar da Agropecuária, e outros 10 deputados de diversos partidos. Uma das justificativas para a aprovação do projeto foi a possibilidade de inclusão da tilápia na lista nacional de espécies exóticas invasoras. A lista é definida pela Comissão Nacional de Biodiversidade, a CONABIO, um órgão do Ministério do Meio Ambiente que conta com a participação de representantes do Ministério da Agricultura. No ano passado, a CONABIO admitiu em nota oficial que a inclusão da tilápia estava sendo analisada, mas que isso não teria impacto na criação da espécie e serviria apenas como referência para medidas de prevenção. O relator, deputado Pezente, do MDB de Santa Catarina, disse que decisões como essa levam insegurança aos produtores.
16: Nós temos uma insegurança jurídica com normas redigidas por burocratas, no ar-condicionado, todo mundo enroladinho numa gravata, que tem tirado o sono de muitas famílias. Um exemplo, por exemplo, é essa tal da lista de espécies exóticas invasoras. Já incluíram nessa lista espécies altamente relevantes para nossa economia. Espécies como a tilápia, espécies também da nossa flora braquiária.
15: A proposta foi criticada pela deputada Érica Cocai, do PT do Distrito Federal. Para ela, priorizar a análise econômica antes da ambiental pode representar risco para a flora e a fauna do país.
17: O que se quer com esse projeto é tirar o poder dos órgãos ambientais, de poder avaliar as políticas acerca da produção agrícola, da produção pecuária, acerca da nossa flora, da nossa fauna. E aqui nós vamos ver que uma espécie animal ou uma espécie vegetal, talvez se chegue à conclusão que ela tem uma capacidade nociva para aquele próprio espaço de flora e de fauna.
15: O projeto que torna obrigatória a aprovação do Ministério da Agricultura antes da edição de qualquer norma que tenha impacto na produção, criação, cultivo ou comercialização de espécie utilizada em atividade produtiva seguiu para análise do Senado. Da Rádio Câmara de Brasília, Antônio Vital.
12: Meio Ambiente.
14: Joaquim Passarinho, do PL do Pará, celebra a aprovação de proposta que altera a classificação de parte da Floresta Nacional do Jamanchi em Novo Progresso. Ele explica que o projeto redefine a área como de uso sustentável, com regras menos rígidas de ocupação e exploração.
13: De acordo com Joaquim Passarinho, a mudança vai contribuir para a regularização de produtores que já vivem e trabalham na região antes da criação da Floresta Nacional. O deputado ressalta que a proposta pode dar segurança às famílias que dependem da produção rural para garantir renda.
14: Já a Marina Silva, da Rede de São Paulo, critica a alteração dos limites da Floresta Nacional do Jamanchim e outros projetos que, em sua visão, favorecem quem descumpre a legislação ambiental. Ela defende o aumento da produção sem a derrubada de novas áreas e com a recuperação de regiões degradadas.
13: Marina Silva ressalta a importância da proteção ambiental para o desenvolvimento da agricultura brasileira. A parlamentar afirma que propostas em discussão na Câmara que enfraquecem a fiscalização prejudicam a imagem do país nos mercados internacionais.
12: Economia.
14: Câmara aprova projeto que autoriza o uso de recursos de fundos de desenvolvimento regional por cooperativas. O repórter Marcelo Lascher conta como vai funcionar.
18: A Câmara dos Deputados aprovou o projeto que permite que cooperativas acessem os recursos de 3 fundos públicos de desenvolvimento regional: o do Nordeste, o do Centro-Oeste e o da Amazônia. Os recursos são voltados para investimentos produtivos, infraestrutura e geração de empregos. A proposta já foi aprovada pelo Senado e altera 2 medidas provisórias e uma lei complementar. Segundo a deputada Marussa Boldrin, do do Republicanos de Goiás, relatora do projeto na Comissão de Finanças e Tributação, as cooperativas ajudam a canalizar investimentos diretamente para micro, pequenos e médios produtores. A proposta foi defendida pelo deputado Pedro Lupion, do Republicanos do Paraná, coordenador da Frente Parlamentar da Agropecuária.
19: Que nesse caso, o que nós estamos permitindo e dando a possibilidade do cooperativismo também acessar os fundos constitucionais, que são acessados por todas as atividades econômicas, e o cooperativismo, seja ele qual for, em qual ramo for, não só no cooperativismo agropecuário, mas de saúde, de transporte, de trabalhadores, agricultura familiar, ou até mesmo de crédito, possam acessar também os fundos constitucionais.
18: A proposta foi aprovada de maneira simbólica, sem votos contrários e com apoio do governo, como disse o deputado Bongás, do PT do Rio Grande do Sul.
20: O governo também aprova porque ele estende esses repasses também para as cooperativas, que é muito importante que eles possam também alcançar e que isso esteja explícito na lei.
18: O projeto que permite que cooperativas acessem os recursos dos fundos públicos de desenvolvimento do Nordeste, do Centro-Oeste e da Amazônia seguiu para a sanção presidencial e já pode virar lei. Da Rádio Câmara de Brasília, com informações de Antônio Vital, Marcelo Larcher.
12: Desenvolvimento Regional.
13: Defensor Stélio Denner, do União, celebra a decisão da Agência Reguladora de Energia Elétrica que reduziu o reajuste da conta de luz em Roraima. O parlamentar explica que o aumento previsto de 24% caiu para 4% após mobilização da bancada federal do estado junto à ANEEL.
14: Segundo o defensor Stélio Denner, o recuo é uma conquista de toda a bancada federal de Roraima, que realizou diversas audiências nos últimos meses. Apesar disso, ele afirma que o estado ainda sofre com tarifas elevadas em comparação com outras regiões do país.
13: Lídice da Mata, do PSB, contesta críticas ao governo da Bahia ao comparar obras e indicadores do estado com a situação da cidade de Salvador. A deputada afirma que a capital baiana apresenta resultados preocupantes em qualidade de vida, educação e competitividade.
14: Lídice da Mata cita investimentos do governo da Bahia em Salvador, como a ampliação do metrô, a implantação do VLT, a construção de hospitais e escolas de tempo integral. Ela avalia que essas ações mostram avanços do executivo estadual diante dos problemas que persistem na gestão da capital.
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12: Saúde.
13: A Câmara aprovou um projeto que amplia o acesso a novas tecnologias no SUS. A repórter Júlia Lopes tem mais detalhes.
27: A Comissão de Constituição e Justiça da Câmara dos Deputados aprovou um projeto que cria novos modelos de acordos para aquisição de tecnologias em saúde pelo Sistema Único de Saúde, o SUS. A proposta inclui novos medicamentos, produtos, procedimentos e terapias inovadoras. Os chamados acordos de acesso gerenciado serão firmados por meio de contratos específicos com definição de critérios, metas e prazos para o acompanhamento de resultados. Pelo texto, a incorporação dessas tecnologias será feita com base em monitoramento contínuo pelo governo, permitindo o compartilhamento de riscos clínicos e financeiros entre o poder público e as empresas. A avaliação vai considerar critérios como eficácia do tratamento, resultados clínicos reais dos pacientes, segurança da tecnologia, impacto público e também acompanhamento contínuo dos resultados obtidos. O relator da proposta, deputado Diego Garcia, do União do Paraná, afirmou que a medida pode acelerar o acesso da população a tratamentos de alto custo no SUS.
0: Esse talvez seja o ponto mais importante do projeto. Hoje, muitas famílias enfrentam uma longa espera para conseguir acesso a medicamentos e terapias de alto custo no SUS. Com os acordos de compartilhamento de risco, o governo pode incorporar novas tecnologias de forma mais rápida e responsável, acompanhando os resultados reais do tratamento e dividindo riscos financeiros e clínicos.
27: Na prática, a proposta busca ampliar o acesso a tratamentos inovadores, medicamentos de alto custo e tecnologias mais recentes, além de fortalecer a participação de famílias, especialistas e da sociedade civil no processo de avaliação, especialmente em casos de doenças raras. Agora, o projeto que cria novos modelos de acordos para aquisição de tecnologias em saúde pelo SUS deve seguir para o Senado. Da Rádio Câmara de Brasília, Júlia Lopes.
12: Ciência e tecnologia.
14: Coronel Assis, do PL de Mato Grosso, critica o decreto sobre a fiscalização do ambiente digital, argumentando que medidas sobre a regulação das redes devem ser debatidas pelo Congresso. Segundo ele, há risco à liberdade de expressão e à ampliação do controle sobre conteúdos.
13: Coronel Assis também defende a redução da maioridade penal e afirma que a medida é necessária para enfrentar a impunidade. O deputado sustenta que a proposta representa uma prioridade no debate sobre segurança pública.
12: Comissões.
14: Comissão aprova incentivos para ampliar a participação das mulheres na iniciação científica.
13: A repórter Mônica Tati explica detalhes do projeto que está em discussão na casa.
3: Projeto aprovado pela Comissão de Educação incentiva a participação feminina nas áreas de ciência, tecnologia, engenharia, matemática, química, física e tecnologia da informação. A proposta prevê a implementação em duas áreas: na educação básica, com programas específicos para gerar o interesse das meninas nas ciências, e na educação superior, com mecanismos que ajudem as mulheres que foram mães ou são cuidadoras a concluir seus estudos na educação superior. Também está prevista a criação de um regime especial de avaliação da produção acadêmica das docentes mães ou que cuidam de parentes diretos com deficiência ou doença grave. A relatora na comissão, a deputada Franciane Baier, do Republicanos do Rio Grande do Sul, acredita que os estímulos podem reduzir as barreiras que fazem com que muitas mulheres desistam de atuar em uma área que ainda é vista como tipicamente masculina.
4: E nós sabemos que a mulher acaba sendo muitas vezes a responsável pelo cuidado com a casa e com a família, e muitas vezes esses prazos legais de conclusão do curso ou até análise do currículo e dos trabalhos apresentados para ingressar em alguma carreira que é científica é prejudicada nesse ponto.
3: A proposta, que traz incentivos para ampliar a atuação das mulheres na área científica, ainda será votada pela Comissão de Constituição e Justiça e pelo plenário da Câmara antes de virar lei. Da Rádio Câmara de Brasília, Mônica Tati.
12: Justiça.
14: Inácio Arruda, do PCdoB do Ceará, acusa setores da oposição de hipocrisia diante das investigações sobre as irregularidades envolvendo o Banco Master. O parlamentar cobra uma apuração rigorosa e a punição de todos os responsáveis por eventuais desvios de recursos.
13: Na visão de Inácio Arruda, grupos extremistas e conservadores utilizam discursos moralistas para tentar encobrir crimes históricos no sistema financeiro. Na visão dele, o esclarecimento dos fatos fortalece o campo democrático no Brasil.
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12: Presidência.
14: diminuição da jornada semanal para 40 horas passará por transição de um ano, segundo anunciou o presidente da Câmara em entrevista acompanhada pelo repórter Luiz Gustavo Xavier.
1: O presidente da Câmara, Hugo Mota, anunciou nesta segunda-feira em entrevista coletiva que o relatório final da proposta de emenda à Constituição, que elimina a escala de trabalho 6x1, terá um ano de transição para reduzir a jornada de 44 horas para 40 horas semanais.
2: 60 dias após a promulgação da PEC e após 12 meses mais 2 horas. Então a transição se dará dentro de um ano, não mais do que isso. Dá um tempo para que os setores possam se organizar.
1: Mota declarou que a redução da jornada de trabalho é um dos 3 pontos que considera inegociáveis na PEC. Os outros 2 seriam o fim da escala 6x1 e a proibição da redução salarial.
2: Nós partimos do princípio que esses 3 pontos são inegociáveis.
1: O fim da escala 6x1 e a proibição da redução salarial.
2: Nós partimos do princípio que esses 3 pontos

0: públicos e microempreendedores individuais, os MEIs. Hugo Mota também conversou hoje com o presidente da República, Luiz Inácio Lula da Silva, sobre o reajuste de valor para microempreendedores individuais, os MEIs, e destacou que Lula está sensível à proposta. Da Rádio Câmara de Brasília, Luiz Gustavo Xavier.
1: Trabalho.
2: Ao apoiar a proposta que reduz a jornada de trabalho, Paulo Lemos, do PT, reitera que a bancada do Amapá não apoiou emendas que desidratam o projeto original. O deputado alerta que a população acompanha de perto a posição dos parlamentares sobre o fim da escala 6x1.
3: Na opinião de Paulo Lemos, a redução da jornada semanal é uma demanda da classe trabalhadora que enfrenta rotinas cansativas e transporte público. Segundo ele, pesquisas apontam ampla aprovação popular à medida.
2: Tadeu Venere, do PT do Paraná, convoca os eleitores a pressionar os deputados pela aprovação do fim da escala 6x1. Ele alerta que a comissão especial que analisa a proposta precisa acelerar a votação da matéria original para que o plenário delibere sobre o tema.
3: Tadeu Venere critica a emenda ao texto que prevê compensação a empresas e pode ampliar a jornada para até 52 horas semanais. Ele argumenta que a pressão sobre o Congresso pode garantir mais tempo de descanso e melhor qualidade de vida para os trabalhadores brasileiros.
2: Luiz Carlos Raul, do Podemos do Paraná, questiona os efeitos da redução da jornada de trabalho sobre as micro e pequenas empresas. Ele alerta que mudanças nas regras trabalhistas precisam considerar os impactos sobre os empregadores e a geração de empregos.
3: Luiz Carlos Raul critica o desempenho econômico e social do Brasil nas últimas décadas e afirma que o país enfrenta dificuldades em indicadores como renda, emprego e segurança pública. O parlamentar também faz críticas à condução das políticas econômicas nacionais.
2: Heloísa Helena, da Rede do Rio de Janeiro, faz um apelo para que o Congresso derrube o veto ao projeto que permite o aproveitamento de trabalhadores concursados no setor elétrico após privatizações. Ela sustenta que esses profissionais possuem conhecimento estratégico para o funcionamento do sistema.
3: De acordo com a Heloísa Helena, as privatizações no setor já causaram impactos negativos na Companhia Hidrelétrica do São Francisco. Ela pede que o governo libere a base aliada para garantir o direito dos trabalhadores de forma soberana.
2: Termina agora o Jornal Câmara dos Deputados, com trabalhos técnicos de Everson Urani e apresentação de Márcio Aquiles Sardi e Val Monteiro. Boa noite.
3: Você ouve as notícias do Tribunal de Contas da União. Boa noite.
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0: 8 e 18.
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0: 8:40.
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